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1: O Barcelona oficializou hoje a contratação do atacante.

0: atacante brasileiro Gabriel Jesus, atleta de 29 anos de idade. Lembra dele? Ex-seleção brasileira, formado pelas categorias de base do Palmeiras, com passagens pelo Manchester City, onde foi comandado pelo técnico Pep Guardiola, e teve como auge a temporada de 2019-2020, disputou mais de 50 jogos, marcou 23 gols lá atrás e atualmente estava no Arsenal, o último clube dele, onde disputou 27 partidas, marcou 6 gols e deu uma assistência. Gabriel Jesus chega para o Barcelona e assina contrato até metade da temporada de 2029. O Barcelona aproveitou o último dia de janela de transferências internacionais para anunciar o atacante brasileiro Gabriel Jesus. 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

0: É não, viu? Perdeu.
1: Nunca mais.
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Você tá entendendo? Ó, ó. Ó o passo, ó. É assim, ó.

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Existe uma teoria que se chama 90-10, onde uma pessoa tem 90% daquilo que você procura em alguém, só que você foca naqueles 10% que falta. Aí você sai pra rua, se aventura, e realmente você encontra aqueles 10%, mas não se deu conta que perdeu os 90%.

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0: eu acho que você tem que mandar aquela mensagem. Mas manda o que está no seu coração.
1: Porque se fosse eu falaria mais ou menos assim.
2: Ei, boa noite. Antes de te bloquear, eu só vim te dizer que a partir de hoje pode tocar o terror, fazer o que quiser fazer. A boca é sua, curte sua farra. Sinto mais nada.
0: Não, apaga.

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2: Alô, Goiás, alô, Brasil, bom dia, 4 horas em ponto. Serra Dourada. E tá no ar.

Galo cantando e a gente chegando. São 4 horas em ponto. Bom dia, gente boa, boa gente. Hoje é quarta-feira, quartou daquele jeito. É 2 de setembro de 2026. Por aqui, seu bom e velho amigo, amigo dos amigos, Cadu Alves, feliz da vida, contente numa boa por estarmos juntos, ó, em mais uma edição do nosso maravilhoso e gostoso Café com Leite, o programa mais top do Brasil. A partir de agora é o melhor da música sertaneja desfilando no seu rádio. Até logo mais às 8 da manhã e você participando e interagindo através do nosso WhatsApp, porque a sua participação é fundamental para o andamento do nosso programa. Com a sua participação, o programa fica melhor, o programa fica show, o programa fica diferenciado, né? Porque a atração do programa é você, você ouvinte, que tá aí, ó, em casa, no trabalho, para você que tá na estrada, no sítio, na chácara, na fazenda, enfim, aonde quer que você esteja, dá um toque pra gente aí, ó, manda uma mensagem, um beijo, um abraço, um bom dia, um recadinho de áudio, tudo isso e muito mais através do nosso Zap Zap. É o nosso danadinho que não para, não é verdade? É o nosso 62 98480 8453. E desde já, desejando uma quarta-feira linda, linda, linda, produtiva e, claro, abençoadíssima. Simbora, bora, Zé Risadinha. Tá firme aí, Zé Risadinha? Já deu pra perceber que hoje ele tá que tá, né? Começou bem, a quarta-feira já começou com o pé direito. Cowboy doidão! Sim, bora, bora! Galo! Tá firme, tá aprumado? Tá com coragem hoje pra trabalhar, pra cantar? Então é isso aí. Galo cantou? A hora chegou, são 4h04, é só pra começar o programa, ó. Chitãozinho e Chororó falando às paredes. Agora são 4h05 na rádio. Ai, ai, que é só amor no ar.

0: E olha a hora, são 4:10, os Cowboys da Viola, de Paulo e Paulino, olha a hora Brasil, são 4:10, bom dia, bom dia, bom dia, bom dia!
1: Bom dia!

0: tá aí, a moda boa, que clássico, essa aí é maravilhosa, né? O Tião Carreiro e Paraíso, Canarinho Malandro, ei, Canarinho Malandrinho. Teve também Teodoro e Sampaio, Milionário José Rico, Gino e Geno, de Paulo e Paulino, Creone e Barrerito. E começamos muitíssimo bem o programa de hoje com Chidãozinho e Chororó, falando as paredes. Agora são 4 horas e 25 minutos e chegando por aqui os primeiros recadinhos dessa manhã gostosa, maravilhosa, especial e abençoada de quarta-feira. E você pode mandar o seu recado também, né? Pode não, deve mandar aí o seu recadinho, a sua participação através do nosso WhatsApp, é o nosso 98480-8453. Bom dia, pro amigo Jorge Tavares, lá em São Bartolomeu. Bom dia, Jorge, fala comigo, amigo.
1: Bom dia, meu amigo Cadual, bom dia para todos os companheiros da madrugada, Café com Leite a Serra Dourada, com nosso amigo Cadual. Bom dia para o Antônio Márcio de Campalé, Goiás. Que tenhamos todos uma quarta-feira de bênção, saúde, paz e para todos nós, de 0 a 100, para não esquecer de ninguém. Aqui é o Jorge Tavares de São Bartolomeu.
0: Aquele abraço, Jorge, abraço para o Matheus Borges em Cristalina, Valdivino. Tá lá firme e forte para mais um dia, não é isso, Valdivino, em Campo Alegre?
2: Bom dia, Cadu Alves, bom dia, ouvindo a Serra Dourada, uma quarta-feira abençoada para todo mundo, é o Valdivino da Campo Alegre.
0: Olha, abraço pro amigo querido João da Cobra, tá em Bela Vista de Goiás, alô, alô, João, tá chovendo por aí, João, aqui na capital, tá uma chuvinha boa. Tá um chuvisquinho maravilhoso, gostoso e fresquinho, fresquinho. Abraço, João da Cobra. Ulisses Soares em Cocalzinho, aquele abraço querido. Edivânia Moura, a nossa queridíssima baixinha. Fala comigo, Edivânia.
3: Bom dia, Cadu, que é baixinha, explora a gente passar. Mandando pra nossa turma, só vai lá na Rua BSA. Deus abençoe que todos tenham uma ótima quarta-feira, abençoada por Deus. Manda alô também pro Renatinho Caçambeiro e para todos os ouvintes do seu programa.
0: Tchau. Olha, nosso abraço especial para Aparecida lá em Chaveslândia. Bom dia, Aparecida. Senhoras e senhores, ele vem aí. O fera da estrada, o fera do volante, cortando as cidades. É o nosso amigo Zé Humberto Caçambeiro, de Tuiutaba, Minas Gerais. Fala comigo, Zé.
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5: agora. Bom dia, meu amigo Cadu Alves, aqui quem fala é Zé Humberto Caçambeiro, da cidade de Tuiutaba. E aí, meu amigo, choveu por aí? Aqui em Tuiutaba ontem, choveu quase o dia inteirinho, chovia e parava, dá uma chovia e parava. Cadu Alves, vamos mandar um alô aí pro seu Antônio Xangai, pro Renatinho Caçambeiro, pro Jean Caçambeiro, pra Dona Lúcia, pra Dona Maria Marques, né, aqui na Fazenda Buriti 2. O meu amigo Ricardo já tá ali incomodando os bezerros ali, né? Para todos os ouvintes que estão sintonizados aí na rádio Serra Dourada, essa rádio que é bom ouvir, um forte abraço a todos. Zé Humberto Caçambeiro, e tchau, obrigado.
0: Aquele abraço, Zé Humberto Caçambeiro, tá aí na estrada, trabalhando, levando e trazendo progresso para o nosso Brasil varonil, não é isso, Zé Humberto? Alô, alô, Maria Marques, bom dia, amiga.
6: Pra você, sua família, o Coelho mais a esposa, Zé Bonitinho, Renato, Carequinha, o Peixinho, a Luz, a Dinê, Coelho em Rede Laço, o Zé, da de Minas Gerais, que Jesus abençoe a todos, que todo mundo com Deus.
0: Amém, Maria Marques, amém, amém, amém, que assim seja sempre. Alô, Humberto Santos, em Lusiânia. Humberto, positivo? Você tá bom ou não? Esse aí é Humberto Santos, Lusiânia, ouvinte fiel e de qualidade da Serra Dourada. Júlio César, na cidade boa de Itarumã, tá lá acompanhando a gente, não é isso, Júlio César? Adenilson, na fazenda Rio Verde, abraçando com muito carinho aí a esposa Zenilda e a filha Ana Carolina. Grande abraço pra você.

0: E aí, Edenilson, Vandeir José em Crixás. Bom dia, Vandeir.
1: Bom dia, Cadu. Bom dia para todos os companheiros nossos de todas as madrugadas aí. Todos os amigos nossos do Grupo Serra Dourada. Ô, Cadu, estamos juntos aqui no Milho Verde, Pamonharia, cidade de Crixás, às margens aqui do Rio Vermelho. Apesar do calor, né? A gente estamos aqui agradecendo a Deus a cada dia. A gente sabe que a chuva vai vir. É tudo no tempo de Deus. E eu sou uma pessoa que só agradeço a Deus por tudo. Pela saúde, pela família e pela legião de amigos. Estamos juntos, meu irmão.
0: Exatamente isso, Vandeir. O tempo de Deus não é o nosso tempo, né? Tudo vem na hora certa que Ele programa. Enfim, se tá chovendo, a gente dá graças a Deus. Se tá fazendo calor, a gente também dá graças a Deus. O motivo é sempre de agradecer ao nosso bom Deus. Não é verdade, Vandeir? Abraço pro DJ Felipe, na cidade de Itapaci, Walter em Cristalina. Abraçando com muito carinho aí o Tião de Luziana. O Tião de Luziana fala já com a gente aqui, né, Tião? Segura aí, Tião. Ele abraça aí o Zé Alberto Caçambeiro, o Carequinha do Boteco, a Marcinha Pinheiro, né? Tá lá procurando cachorro a hora dessa na rua. Não sei aonde ela vai achar esse cachorro aí. Diz que recebeu uma ligação pedindo, pelo amor de Deus, Marcinha, procura, acha meu cachorro aí que sumiu. Vamos ver como é que finaliza essa história hoje aí, né, Marcinha? Abraço pro Tião de Lusiânia. Ô, Tião, bom dia, meu amigo. Bom dia, bom dia.
2: Bom dia, meu amigo Cadu. Aqui é Tião Lusiânia. Bom dia. Bom dia, Zorbinho Céu Dourada. Então, quarta-feira iluminada pra todo mundo. De 0 a 100 pra não esquecer ninguém. Tchau, obrigado.
0: É isso aí, Tião. Tamo junto sempre, querido. É sério. Marcinha mandou pra gente aqui. Cadu, você acredita que eu recebi uma ligação agora há pouco pedindo pra me procurar um cachorro? O cachorro sumiu da mulher, mas tá uma peleja aqui, ó, nessa cristalina achar esse cachorro. Mas vai dar certo, Marcinha. Vai com paciência aí. Você acha esse cachorro aí? Ontem foi o gato. Hoje é o cachorro. E amanhã, o que, que será que é, hein, Marcinha? Todo dia uma coisa. Será o Benedito? João Mineiro e Marciana, amor tem que ser amor. Olha a hora, são 4h35 no coração do Brasil. Meu amor.

0: Tá aí, João Mineiro e Marciano, amor tem que ser amor, aqui no programa Café com Leite. Olha a hora, são 4 horas e 35 minutos no coração do Brasil. Olha a hora, são 4 e 35 e eu volto já, segura aí, é rapidinho.
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0: Aí, ó, já estamos de volta. São 4 horas e 36 minutos. Deixa eu mandar bom dia para o amigo Joaquim Ferreira, lá em Cristalina. Ele que não perde nenhuma edição do nosso programa. Fala comigo, Joaquim. Você tá bonzinho? Tá firminho? Tá bonitinho?
2: Bom dia, meu amigo Luiz Caldual. Eu dei um pulo Luziano e perdi o programa, mas não cheguei.
0: Ô, Joaquim.
2: O que
0: você arrumou?
2: Lá mesmo. Mas foi tudo em paz, voltei em paz, mas hoje estamos aí. É nóis, curtindo hoje a Serra Dourada. Tchau, obrigado, fica com Deus, meu irmão.
0: É isso aí, Joaquim, um grande abraço, obrigado pela audiência, pela amizade. Abraço aí pro amigo Zé Bonitinho, Caiapônia, bom dia, Zé.
2: Olha aqui na escuta, tá do Alves. Tudo tá vindo por aí. O calor foi embora, não choveu um bom por cá, tá sensacional por cá. Manda um aí para Tom Xangai, para Vartem, para Renato, para Sandento, para Lúcia, para Dor Maria, para Marcinha Pereira, estarei por cá.
0: É isso, Zé Bonitinho, afinadíssimo como sempre, né? Aquele abraço, querido. Alô, Francinaldo, na cidade de Itapaci. Gente, fiquei sabendo que o Francinaldo toca um berrante, mas é de acordo mesmo, é mais ou menos assim, ó. Ah, Francinaldo, velho de guerra. É da cidade de Itapaci. Fala com a gente agora, né, Francinaldo?
3: Bom dia, meu amigo Cardoso. Aqui é o Francinaldo da cidade de Itapaci. Tá por cá, meu parceiro Cardoso. Já na escuta do programa Café com Leite, daquele estilo, meu parceiro Cardoso. Cardoso, meu parceiro, gostaria que você tocasse pra nós a música com Christian Ralph, Piscina. Quero oferecer para minha mãe Luzi, meu parceiro Cardoso. Tá aqui já na quadra do café também, pra daqui um pouco a gente tomar aquele velho cafezinho pra esquentar o frio. É, quero oferecer também, meu parceiro Cardoso, para meu colega o Emerson Teles, ele que é ouvindo também, número 1 do programa Café com Leite, tá também já mais escuro do programa também, já lá na casa dele. É, quero oferecer também para meu colega Gilson, popular galera da Vila Santana também, que não perde um só o programa Café com Leite também, meu parceiro Cardoso Alves. É, quero oferecer também para todos os participantes do grupo Amigos da Serra da Lata também, que tá na escuta do programa Café com Leite já também. Quero oferecer também para meu irmão Francisco, meu parceiro Cardoso, tá também na escuta do programa Café com Leite já também. E enfim, meu parceiro Cardoso, para toda a equipe aí da Rede Serra Dourada, que é meu amigo Cardoso, tem um bom dia de quarta-feira. Quarto, meu parceiro Cardoso Alves.
0: Falou bonito, Francinaldo, na cidade de Itapaci. Lúcia, em Porangatu, bom dia, Lúcia.
4: Bom dia, Cadu. Bom dia para você e para todos os ouvintes. Um bom dia para o Valdene, Maria Marta, Naide Carvalho, Tom Xangai, Renatinho Caçambeiro, Orgênio São Miguel, Coelha Coelha, Zé Bonitinho, Joaquim Portelo, Goianinho Rio do Laço, Peixinho e Adnei. E para todos os vaqueiros e para todos os gari. E para o Zé Humberto, de Minas Gerais. Fique todos com Deus na presença de nosso Senhor.
0: É isso, Lucial. A quarta-feira maravilhosa, especial, saudável e abençoada, né, amiga? Alô, Mari em Cristalina. Bom dia, Mari. Tá mandando beijos e abraços aí pros sobrinhos Claudinei e também a Renata, que mora no assentamento Vitória. Edilene Moreira em Cristalina. Bom dia, Edilene.
5: Bom dia, Cadu. Abençoado seja o nosso dia por nosso Senhor Jesus Cristo. Que Deus nos dê uma quarta-feira abençoada, né, para todos nós.

Pedir as proteção divina para o meu esposo José, que está na tirada do leite, todos os dias ligado na Serra Dourada, que Deus

0: Tinha.
1: Mas tinha não.
2: É isso aí, Zé Francisco. Um grande abraço para você, meu querido. Tudo de bom, uma semana maravilhosa e abençoadíssima. Haja paciência, amiga querida Marcinha Pinheiro.
3: Bom dia, Cadu. Tudo bem? Que Deus abençoe a nossa quarta-feira. Abraço para todos os ouvintes, em especial para os amigos do grupo da Serra Dourada, Antônio Xangai, Marcelo Vascaíno, Antônio Marcos Campo Alegre, Zé Humberto Caçambeiro, Walter, Alessandra. Tem muitos amigos, graças a Deus, né? A Mari, a Zaida, o primo professor Marcos e todos que estão na escuta.
2: É isso, tá aí, ó, Marcinha Pinheiro, acompanhando a programação da nossa Serra Dourada. Marcinha, vai com paciência aí que você vai achar esse cachorro aí, Marcinha. Ele vai estar aí onde você menos espera, hein? Onde você menos espera, vai dar tudo certo esse resgate aí. 4h42, minha gente, a Marcinha tá lá, ó, na missão de encontrar um cachorro neste exato momento. Isso é risadinha, mas cada homem... É cada uma que até Deus duvida. Vamos tocar a música, são 4h43, Brasil. Goiânia e Paranaense, no fim dos tempos. Se já não é, né, amigo? Se já não é. Pelas coisas que andam acontecendo, você tá doido.

0: Muito bem, agora 5 horas em ponto no coração do Brasil. Tá aí, Darli e Darleno, minha serenata. Teve também Pião Carreiro e Zé Paulo e Lio e Léo, velho pouso de boiada. Um breve intervalo e eu volto já, segura aí.
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0: Muito bom dia, 5 horas e 2 minutos. Estamos de volta, minha gente querida. São 5 e 2. Até às 8 a gente segue junto e misturado. Numa boa. Olha o nosso programa aí, ó.
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2: 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Gado Alves.
3: Bom dia.
0: E a minha felicidade é arrancar um sorriso seu. Agora 5:04. Hora certinha, hora boa. São 5:04. Deixa eu agradecer o carinho da audiência, da turma que tá aqui do nosso WhatsApp, ó. São os recadinhos chegando nessa manhã abençoada de quarta-feira. Nosso amigo Luiz Henrique, fera da segurança, lá na Cidade Boa de Caldas Novas. Mandou recado pra gente aqui, tá feliz da vida, tá super contente, né? O rádio agora é só na Serra Dourada, tá apaixonado na nossa programação. Coisa boa, Luiz. Luizão, aquele abraço, tamo junto sempre, amigo. Abraço pra Senira Elias, na cidade de Maniratuba. Bom dia, bom dia, bom dia. Diz que tá chuviscando lá. Tá caindo um bocadinho de água aí, Senira. Coisa boa, coisa abençoada, né? Antônio Marques em Campo Alegre. Manda bom dia aí pra Marcinha Pinheiro, a Mônica Alves, professor Marcos Flamenguista e pro amigo Jorge Tavares. Muito bom dia também para o Edson Oliveira em Cristalina. Aquele abraço, Edson Oliveira. Bom dia para a Lucilane de Cristalina. Ela mora na saída das Lajes, né? É, tá lá ouvindo o nosso programa. Manda bom dia aí, ó, para mãe Lucimeire e para todos que estão ouvindo a programação da Serra Dourada. Valeu, Lucilane. Para você um beijo, um abraço e uma quarta-feira abençoada. André Luiz, tá em São Paulo ouvindo o nosso programa. Aquele abraço, André. Vanusa, em Paraona. Manda beijos e abraços aí. Aquele bom dia especial pro esposo Antônio César, né? Estão lá, trabalhando, já começando bem o dia. Aquele abraço, Vanusa e Antônio César. José Inácio, na Cidade Boa de Mauá, acompanhando a gente também. É isso, José Inácio. Pra você, amigão, uma excelente e abençoadíssima quarta-feira. Alô, Léo, Fazenda Jatobá. Fala comigo, meu nobre amigo. Grande Léo da Fazenda Jatobá.
4: Bom dia, Cadu Alves. É o Léo aqui da Fazenda Jatobá. Manda um alô pra todos nós aqui no Jatobá. E todo mundo aqui que tá tirando leite na pegada de manhã agora. E pro Zé Carlos lá em Capaci. E pro Paulinho Divino na Fazenda Volta Grande. E pro Thiago na Fazenda Oliveira. E pra todo mundo aqui. Valeu, obrigado.
0: Aquele abraço, Léo. Tudo de bom. Felicidade pra você, pra toda a família, pra todos os amigos, pra todos os guerreiros aí, ó. Então, firme e forte na lida do dia a dia. Zé Neto em Cocalinho, aquele abraço. Zé Neto na Fazenda NASA. Zé Humberto Caçabeiro, Ituiutaba, né? Abraçando aí o Francinaldo de Itapaci. Grande abraço pro Gibrail em Minas Sul. Tudo certo aí, Gibrail? Manda beijos e abraços e aquele bom dia. Todo especial, mas é todo especial mesmo, né, Gibrail? Aí pra esposa Edileuza. Claudiron em Goianésia, tá lá ouvindo o nosso programa, aquele abraço, Claudiron. E ela, Zaida, em Cristalina. Bom dia, Zaida.
5: Bom dia, Cadu. Bom dia, tudo bem, criança? Espero que sim. Cadu, manda um beijo bem especial para todos esses ouvintes maravilhosos que sabem ouvir o que é bom. Serra Dourada é muito bom ouvir. Para todos nós ali daquele grupo especial, que nós ali nós somos amigos.

0: não, nós somos parceiros. Dividimos experiências, dividimos alegrias, enfim, tudo que é. A gente podemos passar um para o outro, a gente estamos ali juntos, um com o outro, segurando na mão do outro. Em especial a nossa linda, amada princesa da risada mais gostosa, Marcinha Pinheiro, Marcelo Vascaíno, Renatinho Caçambeiro, Zé Bonitinho, William, Alessandra, Celinha. Ai, Mari, são tantos assim que realmente lá tem que ser de A a Z para não esquecer deles lá, né? E também não esquecer de você, né, Cadu? Bom dia, meu amigo.
1: Bom dia, Zaida. Exatamente. Faço das suas palavras as minhas, tá? Esse grupo aí feito com muito carinho para receber todos os ouvintes, né? Para compartilhar amizade, alegria, risos, né? Momentos especiais. Então tá aí o nosso abraço, o nosso carinho todo especial a todos aí do grupo Amigos da Serra Dourada. Todo mundo de parabéns. Sem falar que só tem gente bonita aí nesse grupo aí, né, Zaida? Pensa, é um mais bonito que o outro. Só figura, só artista. Abraço para a professora Danícia, lá no Oriente. Bom dia, professor. Um beijo, querida. Uma quarta-feira maravilhosa e abençoada. Elson Paixão em Cristalina. Aquele abraço, Elson. Jane está em São Simão. Bom dia, Jane. Falando em figura, olha que figura massa aqui, ó. É ele, é o Emerson, na cidade de Itapacinha. Aqui é a figuraça, aqui é gente fina, ó.
2: Ô, meu amigo Cadu, manda alô também pro Zé Humberto Caçambeiro, um alô também pro Franco Pinaldo, um alô também pra você, pra Grávida Vales, pro Ronildo Rodrigues, e toca a música pra nós ir com Chico Rei Paraná. Valeu, meu irmão. Rei de Serra Dourada, oh, apaixonada pro Goiás.
1: É isso aí, amigo querido Emerson Teles, na cidade maravilhosa de Itapaci. Rapaz, ele não fica sem deixar a deixa dele, né? Que é a melodia no finalzinho. Mandou bem, Emerson. Um grande abraço. Você sabe que a gente tem um carinho, um respeito muito grande pelo amigo, né? Então é isso aí, Emerson. Vamos que é quarta-feira, ó. Tá só começando, meu querido. Zé Carlos Bittencourt em Brumado, Bahia. Dejanir em Crixás. Aquele abraço, Dejanir. Zé Gomes em Minas Sul, abraçando com muito carinho todos da Serra Dourada. Pra você também, Zé Gomes, uma quarta-feira abençoada. Vamos tocar música? Já prosseamos demais, que espumou até o canto da boca. Então, é música, porque o povo gosta é de música. É ou não é, cowboy doidão? Galo cantando, a hora chegando, são 5:09 no coração do Brasil.
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1: 5:09, Ademir e Ademar, chuvas de verão. Bom dia, 5:09.

0: 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Pulou o digital, pulou o horário, pulou o relógio. 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
0: Chegando elas, as mineirinhas, porque fugiu de mim. São 5h22. Bom dia, bom dia, bom dia pra você que tá aqui, ó.
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0: 5h22.

0: gente gosta. Tá aí a música do Gê Giovanni. Que raio de amor é esse aqui no programa Café Colégio? Agora são 5h31. A gente agora despreocupa, né? Porque tem notícia boa aí do cachorro que tá sumido lá em Cristalina. E colocaram a Marcinha pra ir atrás desse cachorro aí. Deu tudo certo, Marcinha?
1: Eu encontrei o cachorro da
0: Oh, coisa perdido. Boa!
1: A hora que eu tava indo pro trabalho, 5h30 da manhã, eu encontrei o cachorro, liguei pra ela e foi buscar.
0: É isso, Marcinha. Tá aí, ó, a Marcinha fazendo acontecer. Aí a gente fica feliz agora, né? O bichinho tá lá, cuidadinho, foi resgatado com todos os cuidados aí da nossa amiga Marcinha lá de Cristalina. Boa, Marcinha! Tem que cuidar dos bichinhos, né? Uma salva de palmas pra ela, ela merece. Mandou bem, hein, Marcinha? A Marcinha, quando pega um serviço para fazer, ela faz do começo, do meio até o fim. Não larga por nada. Tem que fazer bem feitinho, né? Vamos pro intervalo. Volta já.
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15: Muito bem, estamos de volta. 5h40, olha a hora, não perca o compromisso, hein? 5h40. Primeiro lugar em todo lugar. É o Brasil inteiro ligado aqui. Olha, mandar um abraço para Dejani. Eu tô aqui, menino. Vamos lá, mandar um abraço aqui pra Dejani, lá na cidade boa de Crixás. Bom dia, Dejani.
16: Bom dia, Cadu, aqui é a Nid de Crixás. Faça uma música bem chonada pra nós. Oi, nego, tudo bem? Já fez café, já lavou a casa, lavou vazio, fez leite pras crianças. Tchau, fui.
15: É isso, tá tudo certinho, tudo pronto aí pra meninada, viu? Pode ficar despreocupada. Abraço pro Zé Gomes. Mas não entendi, foi nada agora. Mas é isso aí. Tá valendo. Vamos embora. Vida que segue. Zé Gomes em Minas Sul. Bom dia, Zé. Sueli em Campo Alegre. Bom dia, Sueli. Lá na oficina do Ricardo em Cristalina. Pra neta Lívia, Rogéria. O Otávio em Valparaíso de Goiás. Maria Lúcia em Cristalina. Tá mandando um beijo especial aí pro esposo Vicente. Tá lá firme e forte na tirada do leite no sítio Santa Rita, no PA 3 Barras, em Cristalina. Dinei em São Miguel do Araguaia, para todos aí da Fazenda Nova Califórnia. Edilson José em São Simão, aquele abraço, Edilson. A Flávia em Minas Sul, bom dia Flávia. A Flávia e o Maridão, né? Tá lá, ó, tomando aquele cafezinho gostoso para começar bem o dia, com toda a disposição. É o David. Tá aí, ó, o nome do casal apaixonado de Minas Sul é Flávia e David. Que tenhamos sim uma quarta-feira abençoada. Marcos Paraíba, tá lá ouvindo o nosso programa, né, Marcos? E a professora lá do Oriente tá dizendo assim, ó, a Marcinha gosta desses bichinhos peludinhos, né? Agora com essa chuvinha, eles vão ficar molhadinhos, mas fica tranquila aí, a Marcinha tá lá dando aquele trato legal, né? É, colocaram ela na incumbência de achar os cachorros, ela achou, levou lá, mas primeiro vai dar aquele trato, né, aquele banho, vai cortar as unhas, vai deixar tudo no jeito, nos trinques, né, Marcinha? Rapaz, Marcinha é boa de serviço. É, Adriano em São Miguel, aquele abraço, Adriana, e a esposa Natália na Fazenda Joema. Abraço pro...

O Valdeir, na cidade de Itapaci. É motorista aí, ó, do caminhão de coleta de Itapaci. Tamo junto, Valdeir. Você tá bom ou não, garotão? Professora Leone em Cocalzinho.

0: Meu amigo.
1: Sempre, Rodrigo, sempre, tamo junto, até depois do fim, amigo. Alô, Hudson, em Santa Maria, no Distrito Federal, especial aí, ó, pro pai, que tá lá na chácara, né, em Lusiânia, aquele abraço. Abraço também pro amigo querido que acabou de chegar aqui, ó, Valpone Ricardo de Nova Glória, fala comigo, Valpone.
2: Bom dia, Cadu Alves, bom dia, ouvintes da Serra Dourada FM. Mais uma quarta-feira seja entregue nas mãos do nosso Senhor Jesus Cristo, que Ele abençoe a cada um de nós e nossa família. Que é o Valpone Ricardo, Corvo São Domingos, município de Nova Glória. Quero deixar meu abraço aqui a todos meus amigos e colegas que estão sintonizados na rádio e todos os dias ligados no programa Café com Leite. De 0 a 1000 para não esquecer ninguém do Brasil. Valeu, tchau, obrigado. Com Deus, até mais, meus amigos.
1: Valeu, Valpone, um grande abraço, querido, uma quarta-feira maravilhosa, especial, produtiva e abençoadíssima pra você. Agora são 5h44, canta galo! É o galo cantando. 5h44, Delmir e Delmon, ex-amor, são 5h44 na rádio, que é só alegria!
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E olha a hora, meus amigos, são 5h45. Lembrando que daqui a pouquinho, eu disse daqui a pouquinho, tá? Vai demorar não, vai demorar não. Já já, às 6 horas, teremos a nossa linda e maravilhosa reflexão do dia. E você não pode perder. 5h45. Eu já...

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1: E Marvada Pinga, Marco e Mahário, aqui no programa Café com Leite. Olha a hora, são 5h55.
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1: Gruda em mim, João Paulo e Daniel, na rádio que tanto amo e tanto adoro.
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1: Ah, essa é a rádio que a gente ouve porque gosta.
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1: 5h55, já já tem reflexão do dia.
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0: Aí, gruda em mim, João Paulo e Daniel, que música bonita! Essa aí é maravilhosa, é gostosa, né? Pra ouvir a dois, então, é só o ouro. Teve também Marco e Mário, Cacique Pajé e Zezé de Camargo e Luciano Fui Homem Demais. Um breve intervalo e na volta teremos a nossa reflexão do dia. 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

E na reflexão de hoje, a gente oferece ao Márcio de Caldas Novas, Maria de Fátima em São Miguel, Marcinha Pinheiro em Cristalina, Nenê Engenheiro, Neuza de Novo Oriente, Marcelão em Santa Maria, Manuel Martins em Itapaci, Maria Zilda em São Miguel, Mari, família em Cristalina, Maria Lúcia em Cristalina, Sueli em Campo Alegre, Valpone em Nova Glória, Rodrigo em Lusiânia, Adriano em São Miguel, Gibrail e família em Minas Sul e José Humberto Caçambeiro e Tuiutaba, Minas Gerais. Deus é o nosso melhor amigo. Pense comigo. Na vida, encontramos muitas pessoas. Algumas chegam e permanecem por muitos anos. Outras passam por um período e depois seguem seus próprios caminhos. Existem amigos que nos fazem sorrir, amigos que nos aconselham, amigos que seguram a nossa mão quando estamos passando por momentos difíceis. Mas existe um amigo diferente de todos os outros. Um amigo que conhece o nosso coração por completo, que conhece nossas alegrias, mas também conhece nossas dores, que sabe das lágrimas que derramamos escondidos, que conhece os nossos medos, as nossas preocupações, os nossos sonhos e até aquelas batalhas que ninguém mais conhece. Esse amigo é Deus. E sabe o que é mais bonito? Diante de Deus, nós não precisamos fingir. Não precisamos dizer que estamos bem quando

estamos sofrendo, podemos chegar diante dele e dizer: Senhor, eu estou cansado. Senhor, eu estou com medo. Senhor, eu não sei o que fazer. Senhor, eu preciso de ti. E Deus nos ouve. Talvez hoje exista alguém ouvindo esta reflexão que está enfrentando um problema que ninguém conhece. Talvez você esteja sorrindo por fora, mas por dentro esteja travando uma grande batalha. Talvez você esteja preocupado com a família, com o trabalho, com o futuro. Talvez esteja se sentindo sozinho. Se esse é o seu caso, eu quero lhe lembrar de uma coisa. Você não está sozinho. Deus está com você. Pode ser que você não veja uma solução agora. Pode ser que você não entenda por que determinadas coisas estão acontecendo. Mas não confundam o silêncio de Deus com a ausência de Deus. Ele continua presente. Às vezes nós pedimos que Deus mude a situação, mas Deus primeiro fortalece o nosso coração para atravessarmos aquela situação. Às vezes pedimos uma porta aberta, mas Deus nos ensina a esperar. Às vezes perguntamos: Senhor, por que, Senhor? E a resposta não vem imediatamente. Mas mesmo sem entender, podemos confiar, porque Deus enxerga aquilo que nós não conseguimos enxergar. Um verdadeiro amigo não está presente somente nos dias bons. Ele permanece quando chega a tempestade. E Deus é assim. Quando tudo está dando certo, Ele está conosco. Quando tudo parece dar errado, Ele continua conosco. Quando temos forças, Ele está conosco. E quando nossas forças acabam, Ele nos sustenta. Por isso, não procure Deus somente quando precisar de alguma coisa. Converse com Ele. Conte para Ele como foi o seu dia. Agradeça. Peça direção. Entregue suas preocupações e, principalmente, aprenda a confiar. Porque a amizade com Deus não é construída apenas através de pedidos. É construída através de relacionamento. Quanto mais buscamos a Deus, mais percebemos que a sua presença é um dos maiores presentes que podemos ter nessa vida. Talvez hoje você tenha perdido algo. Talvez alguém tenha ido embora. Talvez uma porta tenha se fechado. Talvez seus planos não tenham acontecido como você imaginava. Mas lembre-se, se Deus continua ao seu lado, você ainda tem esperança. Pessoas podem mudar. Circunstâncias podem mudar. Os nossos planos podem mudar. Mas Deus permanece fielmente com a gente. Por isso, meu amigo e minha amiga, se hoje o seu coração estiver pesado, entregue esse peso a Deus neste exato momento. Se estiver com medo, confie nele. Se estiver chorando, converse com ele. E tenha total certeza que ele é o seu melhor amigo. Ele é o nosso mestre.

0: E é isso, meu amigo e minha amiga. Nessa quarta-feira, 2 de setembro de 2026, aonde quer que você esteja, com quem você estiver, você não está sozinho, você não está sozinha, tá? Deus está com você. E Deus permanece e vai permanecer com você sempre. Não busque Deus somente nas horas ruins, não. Busque Ele a todo momento. Sabe por quê? Porque Ele é o seu melhor amigo. Para estar com você nos melhores e nos piores momentos. Somente Ele é fiel com a gente. Pense nisso, mas pense nisso com o coração. E tenha uma excelente quarta-feira. 6h15, minha gente. São 6h15. Bora. Tá na hora. A hora é essa. Não perca o compromisso. Olha o atraso, hein? Não pode. 6h15. É uma delícia ouvir. Olha o nosso programa aí, ó.
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0: E esse aí sou eu.
1: Bom dia!
0: A minha felicidade é arrancar um sorriso seu nessa quarta-feira maravilhosa e abençoada. São 6h16, Bruni Marrone, dona do meu sentimento, na rádio que é só alegria e amor.
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0: aí, clássico da música sertanejo, comecinho de tudo, né? Da dupla Leandro e Leonardo, Solidão. Adoro essa música. Adoro, adoro, adoro. Mil vezes adoro. Teve também César e Paulinho e Bruno e Marrone, Dona do Meu Sentimento. Bom dia, bom dia. Pra Maria Zilda em São Miguel, Manuel Martins em Itapaci, Marcelão em Santa Maria, lá no Distrito Federal. Bom dia, Marcelão. Fala comigo, garoto.
1: Bom dia, Cadu Alves. Bom dia, Serra Dourada. Bom dia, Café com Leite. Marcelão aqui de Santa Maria DF, ligado no seu programa. Acabei de passar aquela soquinha de café, fiz um mexido de ovo pra comer com pão.
0: Coisa boa,
1: daqui a
0: hein?
1: Pouco e palida. Passa um modão aí pra nós. Tchau, obrigado.
0: Aí vai firme, né, Marcelão? Aí vai aprumado, vai com o estômago forrado, vai forte mais do que nunca. Aquele abraço, amigo querido, Marcelão, uma quarta-feira abençoada. Abraço pros meninos da Megawatt Serviços Elétricos, lá em Luiz Alves, é o Nenê Engenheiro Eletricista e o Pedro Eletricista. Abraço pra todos da MRK de Instalações e a Seara, Manuel Cedro, né, ouvindo aí o nosso programa. Aquele abraço lá na Fazenda Cedro. Marcinha Pinheiro em Cristalina. Tudo certo aí, Marcinha? Marcinha já mandou pra gente aqui, ó. Cadu, acabei de dar banho na cachorrinha. Agora vou entregar lá pra dona dela. Vai ser um momento emocionante. Vou fazer uma live, ó. A Marcinha vai fazer uma live aí, moçada, da entrega lá da cachorrinha que tava sumida, né? Marcinha aí, ó, tá desde as 4 da manhã rodando Cristalina. De norte a sul, de leste a oeste, procurando a cachorrinha Uau Uau, né? Uau Uau. E achou. Açou. Valeu, Marcinha. Beijo, querida. Tamo junto sempre. Ei, Marcinha. A Maria de Fátima tá em São Miguel. Valeu, Maria de Fátima. Bom dia. Márcio em Caldas Novas. Fala comigo, Márcio. Vixe, Maria. Isso é uma motosserra que tá ligado lá, meu Deus do céu.
2: Cadu, gostaria de mandar um abraço.
0: Vamos começar de novo. Bom dia, Márcio.
2: Bom dia, meu amigo Cadu.
0: Aí, ó.
2: E aí, bom? Cadu, gostaria de mandar um abraço aqui para minha mãe Joana, do setor Santa Efigênia, também para os meus amigos Hélio, Maria Eduarda, Daniela, Valdir.
0: Isso é um leão que tá aí, Márcio? O que que é?
2: E também para o Clésio, próximo ao povoado do Grupim. E se for possível, aí toca uma música de Gino e Gino para nós aí, né? Estamos aqui na sua sintonia, deu das 3 da manhã, meu amigo. Valeu, tenha uma boa quarta-feira.
0: Aquele abraço, Márcio. Grande abraço, querido. Guerreiro, valente, trabalhador, firme e forte, sempre acreditando em dias melhores, né? Isso, Márcio. Rapaz, mas eu fiquei em dúvida aqui, hein? Não é possível, gente, que é um cachorro ali. Eu tô achando que esse negócio é um leão. Ele tá perto de um leão lá, né? Não, Márcio? Fala pra gente que bicho que é esse aí, meu Deus do céu. Até assustei aqui, ué. Raimundo da Cruz em São Miguel. Aquele abraço, Cida, Rainha do Gelo. Como é que você tá, Cida? Lá em São Simão. Tá ouvindo o nosso programa numa boa. Sônia e a Ciara, Edmilson Carneiro, Novo Gama. Ele chega, chega, cuidando, cuidando, né, Edmilson?
3: Bom dia, Cadu. Bom dia, meu amigo Edmilson aqui, curtindo Serra Dourada. Serra Dourada é tudo de bom. Bom dia, Cadu. Quartou, Cadu. Cuida, Cadu. Cuida que tá chegando quinta manhã. Bora, bora, Cadu, cuida. Manda um oi que eu tô por cá curtindo Serra Dourada.
0: Valeu, Edmilson. Alô, Neuza, Novo Oriente, aquele abraço, querida. Sônia, também ouvindo nosso programa lá em Caldas Novas. Júlio César, na cidade de Itarumã. Ô, Júlio César, você tá cuidando aí ou não, rapaz? Tem que cuidar, porque se a gente não cuidar, quem que cuida, né? Suelaine, tá na cidade de Itaguaçu, ouvindo a gente. Bom dia, Suelaine. João da Cobra, em Bela Vista de Goiás. Aquele abraço, João. Tá chovendo aí, João? Aqui na capital tá chovinha boa e gostosa, hein? Vânia Alves, em Corumbá de Goiás. Bom dia, Vânia. Pedro Henrique, na cidade de Itapaci, pra família Fumim, ao Lucas Fumim. É, Ramos Fumim, Alaide Fumim, Valéria Fumim, Marcelo Fumim, pra toda a turma aí, ó. É a turma do Fumim. Solange em Cristalina, bom dia, bom dia. Manda beijos e abraços aí pros filhos netos, né? Manda bom dia pra todo mundo. É isso aí, Solange. Sandra, Sandrinha de Lusiânia. É, a mulher dos drinks, das batidas gostosas, né? Lá de Lusiânia.

0: Ô Sandra, receba aí o nosso abraço do tamanho do Brasil e o nosso... O nosso beijo carinhoso. Obrigado pela audiência. Uma quarta-feira abençoada. Nildinha, tá em Cristalina. Bom dia, Nildinha, pra você também, ó. É beijo de 0 a 100 pra não esquecer de ninguém. É beijo pra todo mundo, pra todo lado. São 6h31 e eu volto já. Fica aí.
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4: 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Funcionário chegou pro patrão dele, falou assim: é melhor o senhor me dar um aumento, viu? 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Ele falou: porque tem várias empresas atrás de mim. Ele falou: qual que é essas empresas? Ele falou: empresa de água, luz, telefone.
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6: Muito bem, de volta às 6h37.
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6: Sou eu. Aqui, literalmente feliz da vida, porque a minha felicidade é arrancar um sorriso seu. São 6h38. Deixa eu mandar bom dia pra quem? Pro Jerônimo. Ô Jerônimo, como é que você tá? Você tá bom ou não, garotão? Tá na cidade de Itajá, professor Marcos em Cristalina. Deus Ori de Leite em Montevidéu ouvindo o nosso programa. Tem também o Geraldo lá em São Simão. Bom dia, Geraldo. Rosimeire na cidade de Itabaci. Abraço para esse casal apaixonado aqui, ó. José Davi e Vânia Tavares em Cristalina. Gilvan Daniel em Montevidéu. Aquele abraço, Gilvan. Zé Vaqueiro, tá em Cristalina, lá na Fazenda Santo Ângelo, né? Tá lá ouvindo o nosso programa, começando bem o dia. Keilinha de São Simão, bom dia. Keilinha, fala comigo, queridinha.
8: Bom dia, Cadu. Bom dia pra você e para todos os seus ouvintes. Cadu, manda um abraço lá pro pessoal, lá da PAI. E um ótimo dia para todos aqui de São Simão, Goiás. Um abraço para todo mundo. É a Keilinha de São Simão, Goiás.
6: Cadê você, Sé Risadinha? Keilinha entrou, falou, mandou o recado dos mais bonitinhos, hã? Tá comendo pão aí, Zé Risadinha? Meu Deus do céu, você perdeu a oportunidade de mexer com a Keilinha. Ê, Zé Risadinha. Aí, ó. Larga de comer o pão dele pra vir mexer com a Keilinha lá de São Simão. Vê se tem base um negócio desse. Vou falar pra você, viu? É difícil, Zé Risadinha. Valeu, Keilinho, um beijo pra você, amigo querido, um abraço carinhoso pra todos aí da PAI. Leandro Damascena, que abraço, Leandro, fala comigo, garotão.
9: Bom dia, Cadu, hoje amanheceu querendo chover aqui em Itapaci, aqui no sítio Talismã. Manda um alô aí pro pessoal da Melancia, o seu Luiz, que tá lá no rancho fundo lá, ó. Fala pra ele que aqui agora vai cair água.
6: Abraço pra galera top aí, os guerreiros da Melancia, ó. Tempo lá tá fechando, é água chegando e com gosto, né, Leandro? Leandro Damascena, nosso ouvinte querido de todas as manhãs, de todos os momentos aqui da Serra Dourada. Zezinho em Cristalina, bom dia, Zezinho, você tá bom ou não, garotão? É o mecânico, né? Tá precisando de um mecânico bom? Chama o Zezinho, que ele vai lá resolver o BO. Eva Ferreira em Caiapônia, bom dia, Eva Ferreira. Vandete em Crixás, bom dia Vandete. Sandra Sandrinha em Lusiânia, ó, mandou um coraçãozinho pra gente aqui, né? E um coraçãozinho combina com um beijinho, né, Sandra? Cláudia Roberta tá na cidade de Itabaci. Sinésia Nogueira em Itarumã. Ô Sinésia, você tá cuidando aí ou não, mulher?
10: Bom dia, Cadu, um abraço pra você na rádio, pro Jesus, pro meu irmão, pro Raimundo, pra Melissa, pra Neuza. Cuida.
6: É isso. Vamos cuidando, né, Sinésia? Até onde a gente der conta, a gente vai cuidando. Júlia Rafaela, nossa boiadeirinha, mas primeiro toca o berrante pra ela, vai.

0: aliás, danado de bom. Fala, menininha. É a boiadeirinha que sempre tá com a gente, né, ó.
1: Bom dia, meu amicado. Manda um abraço, um beijo pro meu vovô Bião, pro papai, pro Lerim Rezende, lá no Fazer com o Chuveiro. Bora, bora.

0: Para a frente, sempre na frente. Júlia Rafaela, um beijo, princesa, pra você e pra toda a família maravilhosa aí, tá? Uma quarta-feira abençoadíssima pra todo mundo aí. Maria Elza, na cidade de Itapaci. Bom dia, Maria Elza. Maria Divina em Cristalina. Raimundo da Cruz, em São Miguel. E o Marcelo em Cristalina. Fala comigo, Marcelão.
1: Bom dia, Cadu. Fala, Marcelo, Cristalina, Goiás. Na Fazenda Castelo, manda um abraço para meu pai lá na Fazenda Cantina Verde, ele é Edson, para toda a família aqui em Cristalina. Tchau, obrigado.
0: Valeu, Marcelão, tamo junto sempre, um abraço, uma quarta-feira abençoada para todo mundo aí. São 6h44, é a dupla paixão do Brasil, Gino e Gino e André e Andrade. A moda é boa, ó, estrela de ouro, são 6h44, bom dia, bom dia, bom dia. Galo cantou, a hora chegou, são 6h44.

olha a hora, meus amigos, são 6h47. Os Cowboys da Viola, de bola e bolinha no Amor de Primavera, pra Letícia em Anápolis. Tá ouvindo a gente no nosso aplicativo, né, Lelê? Pra você, querida. Ó, um beijo direto desse coração maravilhoso e apaixonado. 6h47.

0: Tá aí os Cowboys da Viola, de Paulo e Paulino e o Amor de Primavera. Agora 6h51, olha a hora, são 6h51. Manda bom dia pro amigo Geraldo lá em São Simão. Fala comigo, Geraldo, bom dia.
1: Bom dia, Cadu. Dá um alô aí pra essa galera que tá sintonizada aí, pra esses que estão com o radinho ligado aí, trabalhando, na luta, na batalha. E um abraço. Bom dia aí a todos aí, Paranaguara, São Simão, Chavezlândia e região.
0: Tá ligado lá, hein, Geraldo? Aquele abraço, querido. Uma excelente quarta-feira pra você e pra toda a família. Que seja uma quarta-feira abençoada, né? Olha, a Sirlene, na cidade de Itapaci, tá nos informando aqui, ó. Cadu, tá chovendo aqui. Glória a Deus, Cadu. Que coisa boa, que coisa abençoada, hein, Sirlene? Chuvinha sempre bem-vinda aqui na capital goiana e também chuvinha boa, tá? Claudimar em São Simão. Bom dia, Claudimar. Davi Severino Itajá, também ouvindo o nosso programa, né? Fala comigo, amigo.
2: Bom dia, Cadu. Tô aqui em Itajá também, curtindo seu programa. Maravilhoso seu programa. Um bom dia pra vocês aí. E manda uma música boa pra nós aí. Tô aqui na Caiapó, trabalhando aqui de guarda aqui. Positivo?
0: Positivo. Tá de QAP dobrado aí, né, Davi? Hã? Esperando só o QSJ na conta, né, amigo? Esse QSJ nosso tá danado, hein? Tá danado. Um dia melhora, Davi. Um dia melhora, o QSJ fica bom. Alô, Edilene Moreira, em Cristalina. Aquele abraço, querida. Diva Oliveira, em Posse. Ana Tita, em Minasu. Mãozinha, mãozinha, em Cristalina. Pra todos aí da torneadora. Mãozinha especial aí também pra Marcinha Pinheiro, né? Marcinha Pinheiro, que tá lá fazendo a entrega. Tirando fotos, revelando momentos, emoções na entrega do cachorrinho, né? Ela achou um cachorrinho lá, a moçada tá feliz da vida lá, a Marcinha agora heroína lá da região lá, ó, achou o cachorrinho, todo mundo procurando, colocaram até um carro de som lá na rua anunciando esse cachorro lá, ninguém conseguiu achar, e a Marcinha

0: foi lá e pimba, né? Bingo, achou e tá lá, ó, registrando fotos e momentos especiais na chegada da cachorrinha. E ela vai postar tudo aí nas redes sociais. Ela mandou um vídeo pra nós aqui, ó. Olha lá, ó. Tá vendo? A Marcinha, meu amigo, não dorme no ponto, não. Juliana em Minas Sul. Bom dia, Juliana. Agora eu vou falar um negócio pra você. Essa semana agora, depois de tanta emoção, pode ter certeza, meu amigo, que a rabada da Marcinha vai sair, mas vai sair só o filé do filé. Né, Marcinha? Chama na rabada que eu sei que você gosta. E se for apimentada, melhor ainda, né, Marcinha? 6h54, Brasil!
1: Pensando em você.
0: Claro que foi pensando em você.

E a hora certa são 6 horas e 57 minutos. Daqui a pouquinho, às 7 da manhã, tem o programa eleitoral gratuito, tá? É isso mesmo. E a gente volta às 7h25. Então, já às 7 horas, começa aí a propaganda eleitoral gratuita. E às 7h25, a gente continua com a nossa resenha boa. Até às 8. Segura, cavalo de boa. É Alan Eladim.

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1: Muito bem, de volta. São 7h25, 7h25. Deixa eu mandar bom dia pra turma que tá fazendo a festa com a gente aqui, ó. É o Richard lá em Paranaiguara. Aquele abraço, Richard. Juliana em Minas Sul. Marcelo tá em São Simão. Tá ligado o nosso programa, não é isso, Marcelo? É pra galera da capoeira, em especial pro mestre Espoleta de São Simão. E pra galera do Hospital das Bicicletas, né? E a galera também lá da Arte Mídia. Isso aí, Marcelo. Tamo junto sempre. Jamerson, em Cristalina. Bom dia, bom dia, bom dia. Jamerson, tá mandando aquele bom dia especial aí pra Marcinha, né? Tá dizendo que as comidas da Marcinha é uma delícia, de dar água na boca. Uau, uau. Elizabeth Rosa, pro filho Diego, Paola, Paloma. Moçada boa, família bonita lá em Chaveslândia, né? Pessoal tá ouvindo a gente lá, coisa boa. Aparecida Guiara em São Miguel, Josiel em Cristalina. Bom dia, Josiel. Fala comigo, garoto.
2: Ô, Cadu, bom dia, bom dia. Aqui é o Josiel, cowboy ligeirinho. Para os que me conhecem, o Capitão Josiel. É, manda pra gente aí Água no Leite com Teodoro Sampaio e ofereça aí a todos os ouvintes aí da Serra Dourada, pra você e pra todos os amigos do trecho aí da rodagem aí, e essa música que sirva também pra muitos espertinhos aí, né, que fica tentando passar a perna nos mais necessitados, né? Forte abraço aí, um ótimo dia.
1: Valeu, Josiel, um grande abraço, querido. E a gente sabe que pessoas que fazem isso não vão pra frente, né? Aí, meu amigo, fica difícil a bênção chegar. Nada melhor do que a gente andar correto, ser humilde, né? A gente buscar o que é da gente. O que é dos outros e ponto final. Abraço pra Janaína, tá em Cristalina. Bom dia, Janaína. A Linda Bastos em Aciara, Pedrinho em São Miguel. Abraço pra Sinésia Nogueira em Itarumã. E tem também, sabe quem? O nosso amigo Adão, lá de Caldas Novas. Grande Adão, cê tá bom ou não, garotão? Ele tá mandando aquele...

0: beijo especial e um recadinho mais especial ainda para Cinderleia. Fala, Adão! Qual é o recado que você quer mandar, querido?
1: Bom dia, Cinderleia. O amor da sua vida tá indo trabalhar, viu? Tá indo ganhar dinheiro para comprar espetinho. Olha. E um açaí para você no final de semana, tá bom?
0: Oh! Aí sim, aí eu dou valor. Tá lá, né? Na luta do dia a dia para comprar o espetinho e o açaí para Cinderleia. No final de semana, isso que é amor, não é verdade? Cada um com seu jeito, amigo. E é vida que segue. Simbora, partiu. São 7h28.

0: duvido, Guilherme Benuto e ele, Panda. Estouradaço, né? Principais paradas de sucesso de todo o Brasil. Tá aí, ele, Panda. São 7h31 e eu volto já.
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2: Olá, torcedor! Olá, torcedora! Bom dia! Uma excelente quarta-feira para todo mundo, dia de Copa do Brasil e a definição de dois semifinalistas. Jogos às 21h30 da noite. Em Salvador, no Barradão, o Vitória joga contra o Vasco. Na ida, na semana passada, em São Januário, o rubro-negro baiano perdeu. Andrés Gomes fez o gol da equipe vascaína, que hoje joga por um empate para chegar à semifinal da Copa do Brasil. Hoje também tem clássico paulista com Santos e Palmeiras na Vila Belmiro. Santos contando com Neymar para esse confronto. Vale lembrar que na ida, o Palmeiras, semana passada, venceu por 3-0 no Nubank Park. Hoje, a equipe de Palestra Itália pode até perder por 2 gols de diferença, que mesmo assim estará na semifinal da Copa do Brasil. 21h30 da noite, portanto, Vitória e Vasco, Santos e Palmeiras. 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
5: Muito bem, estamos de volta, são 7h37, é a hora certa, é a hora exata de acionar ele, nosso amigo Zé Edson, lá do Atacado Falou, tá falado hoje, quarta-feira,

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0: 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São 7h41. Deixa eu mandar bom dia pra turma boa que tá aqui com a gente, ó. Quem? A Gorete, lá em Cristalina. Bom dia, Gorete! Abraço pra Dirce, Dirce Bicudo, lá em Cocalzinho. Grande abraço pro Paulo Henrique, né? Lá na Fazenda Cotovelo, pra esposa Thalita Mariano, ele que é o paizão aí, ó, da boiadeirinha, a filha Júlia Rafaela, aquela menininha, né? A princesinha aí do Novo Dia, que sempre manda um recadinho pra gente aqui. Então aí, ó, é a família maravilhosa e abençoada do amigão Paulo Henrique. Abraço também pro Marquinho, lá em São Simão. É o Marquinho e a Leidiana no Hospital das Bicicletas. Quem mais? Marcelo, né, que trabalha na arte e mídia. E o Reines Bicalho, Aparecida, em Lusiânia. Bom dia, Aparecida. Selmi Souza, tá ouvindo a gente lá em Nova Glória, né? Um grande abraço aí, querido. Querida, né? Adriano Borges, em São Miguel da Araguaia. Dona Lúcia, em Chaveslândia. Fala comigo, Dona Lúcia.
3: Bom dia, Cadu Alves, tudo bem? Como é que você está? Tudo bem com você? Uma ótima manhã, abençoada de quarta-feira para você.

0: Aqui é Dona Lúcia Mendes, de Chavezão, de Minas Gerais. Por favor, mande um alôzinho aqui para Bel Lavadeira, para Vandete, para Anitta, seu Josias e para toda a minha família. E para todos os ouvintes que estão ligados e ouvindo Café com Leite, que é, né, que é nota mil. É bom de ouvir, líder de audiência, é só ouro, é bom demais. Com Deus aí, tchau.
1: Coisa boa, Lúcia. A gente fica feliz que você está gostando aí do programa, tá? A programação foi...

0: na Rádio Serra Dourada, aonde só passa música boa. Estamos ligadinhos, um abraço, manda um modão para nós aí, aqui na Fazenda Estância Mar.
1: Valeu, Léo, aquele abraço, querido, obrigadão e pelo carinho da amizade e da audiência. Então tem comunicador aí, né? Você sabe como é que é o sistema, né, Léo? É fácil não, amigo. Vamos que vamos, é vida que segue. Profissionalismo sempre em primeiro lugar. A missão do comunicador é o quê? É levar alegria e alto astral. Às vezes nós, comunicadores, não estamos num bom dia, porque somos humanos também, né? Sentimos tristeza, sentimos... Enfim, tem dia que a gente não tá legal, mas a gente tem o compromisso de esquecer a tristeza lá fora e comunicar com alegria no microfone potente da Serra Dourada, não é assim? Pois é, moçada, nossos comunicadores é igual vocês aí, ó. Não diferencia nada, não. É todo mundo junto e misturado nessa longa estrada da vida. Adriana Martins, em Itaguaçu. Bom dia, Adriana.
2: Bom dia, Cadu. Tudo bem? Aqui é a Adriana de Itaguaçu, passando para te desejar um bom dia. E oferece a próxima música aí para Simone, que tá aqui com a gente, e para todos os amigos da Serra Dourada.
1: É isso, Adriana e a Simone, né? Tá lá em Itaguaçu ouvindo o nosso programa. Adriana, fiquei sabendo que você aprendeu a tocar berrante, mulher. E toca com gosto. Ela mandou até um pedacinho pra gente aqui, ó. Essa é a Adriana tocando berrante, ó. No final do show dela, ela finaliza com o toque do berrante, assim, ó. Aô, trem bonito. Valeu, Adriano, um beijo nesse coração, querida. Felicidade sempre, sempre. Só confia no toque do berrante, né, Adriana? Vai vendo. Lúcia Jane em São Miguel, Joana Dark em Cristalina, Leoneia em Itapaci. A Leidiane Tomás em Caiapônia, Maria Amélia em Cristalina. Bom dia, Maria Amélia.
3: Bom dia, Catu. Que Maria Amélia, meu amigo, você tá bem?
1: Abraço demais. Sim,
3: meus netos, meu marido João, minha comadre Preta, Nelina, Teté, Adriana, Nelina, minha nora Cláudia, meus genros, todos vocês da Serra Dourada, meus netos, que Deus abençoe o dia de vocês, meus amigos da Serra Dourada. Porque tá querendo chover, Catu. Amanheceu bom, o tempinho fresquinho.
1: Coisa boa.
3: E vai chover, tá chuviscando.
1: Isso é bom demais.
3: Graças a Deus, manda chuva pra nós. Fica com Deus, abraço pra todos da Serra Dourada. Serra Dourada, é bom ouvir.
1: Valeu, Maria Amélia. Chuva sempre bem-vinda, né? Olha aí, a Adriana lá de Itaguaçu tá lembrando a gente aqui. Cadu, eu toco violão, violino, pandeiro. Que mais? Birimbau, também sou fera no birimbau, Cadu, toco um birimbau como ninguém, jogo capoeira também. Rapaz, você faz é de tudo, hein, Adriana? Você tá doido? Serra Dourada, FM. Bom dia! Aí eu dou valor, hein? A mulher se vira nos 30. Guilherme Santiago, chovendo estrelas. Daqui a pouquinho chega ela, nossa amiga querida Grazi Tavares, para comandar aí o seu Manhã Show na rádio mais gostosa do Brasil. Serra Dourada.

Amo de verdade, aqui na Amor Raiz, e quando eu choro, aí, meu amigo, aí eu berro, né? Eu faço até pirraça. E a hora certa são 7 horas e 53 minutos no coração do Brasil. São 7h53. Ora, dizem que amor bom, amor gostoso, é amor bandido, será? Hã? Esse aí é o Miguel Carlos, agora 7h54.

0: Tá aí, Miguel Carlos Amor Bandido, aqui no programa Café com Leite. Bom, finalzinho de horário, a gente está indo embora, né? É hora de colocar a viola no saco, fechar, porque a cantoria volta amanhã, a partir das 4 horas, com o melhor da música sertaneja. E alegria e alto astral no seu rádio, ó. Não para não, por quê? Porque vem aí a nossa amiga querida Grazi Tavares para dar sequência na programação Alto Astral da sua Serra Dourada no programa Manhã Show, ok? A gente se fala amanhã, quinta-feira, como a moçada diz, é curva pro fim de semana, não é verdade? Pois é, às 4 horas estaremos ao vivo pra gente comandar mais um Café com Leite, o programa mais gostoso do Brasil. Pra você um grande abraço, aquele beijo maravilhoso, especial no coração. Fica com Deus, uma quarta-feira abençoadíssima pra todo mundo e até lá. Tchau, tchau, valeu!
1: É pra tremer o chão, galera!

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1: Oi, tudo bem? Excelente manhã de quarta-feira pra você, que seja maravilhosa. Nossa Manhã Show tá começando, então vem comigo que aqui só tem coisa boa.

0: E aí, tá tudo bem com você? Como é que começou essa manhã de quarta-feira por aí? Por aqui em Goiânia, começou com um climinha mais ameno, com uma chuvinha durante a noite, a umidade mais tranquila, bem mais fresquinho, e eu desejo pra você, sabe o quê? Um dia maravilhoso, cheio de coisas boas. Já quero convidar você a participar, mandar seu alô, seu bom dia pra quem você mais gosta. Daqui a pouquinho tem pergunta do dia, você participa, deixa sua opinião, deixa também sua sugestão de pergunta. 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Abrindo o programa com Maiara e Maraísa, 9010, 81, bom dia.
1: Que se chama 9010, onde uma pessoa tem 90% daquilo que você procura em alguém. Só que você foca naqueles 10% que falta. Aí você sai pra rua, se aventura, e realmente você encontra aqueles 10%, mas não se deu conta que perdeu os 90%.

0: Bom dia, muito bom dia para você, minha amiga. Bom dia para você, meu amigo. Estamos aqui com a graça de Deus nesta quarta-feira, dia 2 de setembro, trazendo para você, né, o horóscopo e também respondendo. 2 de setembro, a lua cheia continua no signo de touro. Vamos aproveitar, né? E depois de peixes, eu vou divulgar a simpatia para você vencer grandes desafios. Quem é que nunca enfrentou ou enfrenta grandes desafios na sua vida? Todo mundo, né? Então essa simpatia é para te dar uma forcinha a mais, valeu? Depois de peixes, porque agora ela, a aquariana Camila Ravanelli, chega com o horóscopo do seu signo. Bom dia, Camila.
1: Bom dia, João. Bom dia para o nosso querido ouvinte. Como você falou, eu, aquariana, né? Será que eu enfrento muitos desafios? Quem não enfrenta, né? Eis a questão. Mas vamos lá, vamos para o que interessa, para o que você quer saber, que é o horóscopo do João Bidu. Ariano e Ariana, hoje é dia de boas notícias no trabalho e na grana, hein? Então aproveite as oportunidades para aumentar os seus ganhos. Cuide da sua saúde com uma alimentação equilibrada, pequenos ajustes fazem total diferença, tá? No amor, valorize quem transmite confiança e tranquilidade sem exagerar no ciúme. Sua cor é cinza e os palpites para hoje são 20, 2 e 56. Touro. Alô, Touro! Hoje é um dia muito propício para criar novas estratégias, impulsionado por sua criatividade e praticidade. Surpresas positivas podem surgir ao investir em hobbies ou lazer, ajudando a renovar suas energias. No amor, seu charme fica em alta, facilitando conexões e momentos especiais. Então aproveite! Sua cor é rosa e os palpites para hoje são 27, 34 e 46. Gêmeos! Para você do signo de Gêmeos, é um ótimo momento para procurar harmonia na família, promovendo diálogos sinceros e perdão. Com a lua em touro, desacelere e organize seus pensamentos com clareza e paz interior. O amor, o silêncio e a introspecção prevalecem, mas um novo sentimento pode florescer lentamente. Sua cor é amarelo e os palpites para hoje são 5, 32 e...
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3: Já tá na hora da nossa pergunta do dia, então vem participar, responder aqui no WhatsApp 629-8480-8453. Caso você tenha alguma sugestão de pergunta do dia, pode enviar também pra gente, que pode ser a próxima, tá bom? Hoje vamos falar sobre trabalho. Meio semana, ainda tem mais dia pra frente, tem um tanto de dia pra trás. Enfim, a gente quer saber de você, o que, que é que você mais gosta no seu trabalho? O quê? Tem gente que só gosta do dia do pagamento, tem gente que gosta da hora de ir embora, mas tem gente que realmente gosta, não é todo mundo, óbvio, né? Tem trabalho que também não dá pra gostar muito, não. Mas, enfim... O que é que você mais gosta no seu trabalho? Conta pra gente. Qual que é a parte boa? Tá bom? Vamos tentar olhar aí a parte boa. Conta pra gente. Pode ser os colegas de trabalho, com quem que você trabalha que você gosta. Enfim, tem várias coisas que pode ser. Eu quero saber de você. Até 30 segundos, depois eu conto de mim. Pode

0: Você? Então, capricha no recado. Se você não quiser responder também, não tem problema, pode mandar sua mensagem. Se você não quiser ser identificado, avisa pra gente não dizer o seu nome no ar. Enquanto você participa, bora pro WhatsApp. Tem mensagem chegando. Júlio César tá em Tarumã, tá lá tomando um cafezinho de boinha, né, Júlio? Um bom dia pra você, pra toda a família. Ivanito Ribeiro da Silva também ligado. José Davi e a esposa Vânia Tavares em Cristalina. Meu amigo Cláudio já me mandando flores logo cedo.
1: Bom dia, Graça. Tudo bom com você, Grande?
0: Tudo bom.
1: Hoje o dia amanheceu lindo. Mas mais lindo foi essa radialista com essa voz maravilhosa na parte da manhã.
0: Que isso, gente.
1: Pense num dia lindo e maravilhoso.
0: Não dou conta de tanto carinho assim, não. Mas tá fresquinho, tá bom hoje mesmo, não tá, Cláudio? Bom dia pra você, meu amigo. Obrigada pela companhia de sempre, tá? Deusmar, bom dia.
2: Bom dia, Graça. Opa. Aqui é Deusmar Marques de Crixados, galera do caminhão. Estamos aqui na garagem arrochando a conga. Manda um alusão pra toda a galera que tá ligada aqui na garagem da prefeitura.
0: Certo.
2: E também pro meu pai de negro, Dito do Bar. Galera lá no setor Morado do Sol, lá na região da Lavra. Galera imensa, tamo pro carro, arrochando a conga. Aquele abraço. Tchau, obrigado.
0: Bom dia, viu, Deusmar Marques. Pra toda a turma em Crixás ligado também, bom trabalho. Uma quarta-feira maravilhosa por aí. Tem mais mensagens? Bora ouvir.
3: Bom dia, Grazi. Oi. Tavares, tudo bem? Aqui
0: tudo
3: que fala com o seu Leonardo, pai da Kelly Almeida. Estamos aqui na Fazenda Estância Maia, trabalhamos aqui juntamente com todos os meus colegas, parceiros de serviço. Peço você que passe uma música pra nós aí. Escolhe uma aí e manda pra nós aí, tá bom?
0: Que legal.
3: Um abraço, estamos ligadinhos aqui na Serra Dourada, onde só passa música boa.
0: Ah,
3: o seu
0: com
3: programa
0: certeza.
3: É espetacular.
0: Ô, oh, deixa eu te mandar um abraço, Leonardo. Prazer em conhecer você, receber você aqui no nosso programa. A Kelly é uma graça. Eu sou encantado com a Kelly, com a gentileza dela. Ela é uma menina espetacular, você sabe disso, né? Uma locutora maravilhosa. Eu tenho um carinho enorme pela Kelly. O pessoal de Montevidéu tá feito com ela, viu? Um beijo pra você, parabéns pela filhota, ela é incrível. Marquinho, em São Simão, ligado com a gente, lá no Hospital das Bicicletas. Ele é Leidiano, mandando alô pro Reines Bicalho, bom dia. Ulisses está em Cocalzinho. Grazi, manda um abraço pra minha tia Ellen, que mora em Anápolis. Pra todos da minha família, pros meus amigos, pra vocês aí da rádio, bom começo de trabalho. Tá pedindo música com Simone Mendes, anotado. Amélia tá em Crixá, gente, ela tá participando tanto, tá fazendo tanta inscrição que se eu fosse você que tá querendo concorrer, não demoraria pra mandar o seu cadastro não, que a Amélia tá, ó, acelerada. O sorteio vai ser no sábado, tá? Meio-dia, então corre pra participar. José Leandro também já ligado com a gente, um beijo, bom dia. Heraldo!
4: Bom dia, Graça Tavares, como é que tá aí, Graça, tudo bom?
0: Tudo,
4: tá tudo
0: excelente.
4: Bom, graças a Deus. Heraldo fazendo a Fiúza Santa Luzia, dia abençoado para todos nós. Tempinho hoje tá meio fechado, viu, Graça?
0: Friou
4: solzinho
0: um pouquinho,
4: hoje,
0: né?
4: Não tá daquele modelo, não. Graça, quero mandar um alô para Boca Fotógrafo.
0: Certo.
4: Lá em Aciara, para seu Ernesto Gasparim, Domiciano Ribeiro, meu padrinho Nivaldo, lá na Fazenda Jardim Ribeiro, e também para a Fazenda Guariroba, lá na região de São Marcos, tá bom?
0: Tá certo.
4: Serra Dourada. É bom ouvir.
0: Sempre bom ouvir. Um abraço pra você, Heraldo, pra toda a família também ligado com a gente. Bora de música? Daqui a pouquinho eu venho com mais mensagens e você participa e responde pra gente. O que, que é que você mais gosta no seu trabalho? Pode ser sincero, tá bom? Se você não quiser se identificar, tem problema não. Vem participar. Serra Dourada. Chegando o Gustavo Lima, 8h17. Bom dia. Bom dia.

0: Olá, muito bom dia. Chegando por aqui com a nossa primeira quentíssima do mundo das celebridades. Tem bebê sertanejo chegando, viu? A cantora Mariana Fagundes revelou essa semana o sexo do primeiro filho durante um chá realizado em Goiânia. O suspense estava caprichado. A decoração era toda branca, minimalista, em tons neutros, sem nenhuma pista. Até que chegou o grande momento. Balões, fumaça, luzes e música anunciaram que Mariana e o marido Alessandro estão esperando uma menina. E já tem nome, hein? Será a Isis. O casal está junto nada mais, nada menos do que 20 anos e agora vai aumentar a família. Mariana está com 11 semanas e 4 dias de gestação. A comemoração, é claro, reuniu familiares, amigos e vários nomes conhecidos do sertanejo, como Luan Pereira, João Neto e Frederico, Edson, Thales Lessa, Marília Tavares e também MC Daniel. Agora é esperar para ver essa barriguinha só crescer, hein? Seguimos de olho no mundo das celebridades. Daqui a pouco tô de volta com outra quentíssima.
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2: Acerte comigo a hora, 8h25. Bom dia para você.
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3: 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Olá, apaixonados por pets! Será que a queda de pelos do seu gatinho é normal? Esse processo pode ser resultado de falta de escovação, dieta pobre em nutrientes, altas temperaturas, estresse, entre outros fatores. É claro que a causa deve ser investigada, mas muitas vezes, com uma simples suplementação, podemos reverter o quadro de queda de pelos e até mesmo melhorar o aspecto da pelagem. Os famosos ômega 3 e 6 são importantes não só para nós humanos, mas também para os felinos. Esses ácidos graxos não são produzidos pelo organismo do gato, por isso devem ser fornecidos no seu dia a dia. Eles ajudam a criar uma barreira protetora na pele do gatinho, que atua na prevenção de infecções, alergias e reduz inflamações. Sua deficiência pode resultar em pele seca, pelagem opaca e quebradiça. Embora essa suplementação seja importante, é bom frisar que ela deve ser feita sempre com a orientação de um médico veterinário de sua confiança. Até a próxima dica! 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

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Rick Renner com Instante Mágico, música linda. Minha amiga Marlene Pereira com certeza gostou dessa, né? 8h41, bom dia

0: A Nobreza do Amor, capítulo desta quarta-feira. Dumi sofre ao saber do casamento de Kênia com Pascoal. Mirinho visita as terras de Tonho e Januário desconfia. Marta confronta Diógenes sobre a paternidade de Ritinha. Alica teme que Tonho não seja capaz de acompanhá-la a Batanga. É o capítulo de hoje, de A Nobreza do Amor.
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2: De volta já com a nossa pergunta do dia, então convido você a participar, responder aqui no WhatsApp 629-8480-8453, tá bom? Lembrando, se você não quiser ser identificado, não tem problema, só avisa para que a gente... não diga o seu nome no ar. Hoje a gente quer saber de você o seguinte: o que, que é que você mais gosta no seu trabalho? Conta pra gente, até 30 segundos, vem participar e responder aqui no nosso WhatsApp, porque já tem recado chegando. Vamos ouvir quem já tá participando. Bom dia, Marcelo.
3: Bom dia, com alegria, minha amiga Graça Tavares. Hoje tem Vascão. Isso aí, hoje nós vamos vingar o Flamenguinho. Hoje o Vascão ganha, Grazi, do Vitória. Vamos vingar. Sobre a pergunta do dia, Grazi, eu já falei, né, que eu não gosto da profissão de açougueiro. Mas a parte melhor que tem é você estar interagindo com pessoas, né? Tem muitas pessoas aqui que é gente boa demais, vamos conversar. Então, a única coisa que me faz ser alegre sair de casa é conversar com pessoas, interagir com pessoas boas, né? Que tem aquelas pessoas ruins também. E na hora de ir embora, né? Que saber que o dever tá cumprido. Chama que é pressão!
2: A hora de ir embora foi muito sincero, viu, Marcelo? Um abraço pra você, bom dia. Romeu Batuta, em Cristalina, ligado com a gente. Graças, parabéns pelo seu programa. Que Deus abençoe todos da Rádio Serra Dourada. Amém, meu amigo. Obrigada pelo carinho. Bom dia pra você. Maria Amélia.
4: Bom dia, Graça. Bom dia. Maria Amélia, minha amiga. Você tá bem?
2: Eu
4: abraço
2: tô boa.
4: Você, meus netos, meu marido Vão, minha nora Cláudia, meu genro, comadre Preta, Nelina, Teté, Adriana. Todos vocês da Serra Dourada, meus amigos da Serra Dourada. Uhum. Serra Dourada é bom ouvir. E tá querendo chover, Graça.
2: É.
4: Graças a Deus. Chuvinha tá querendo refrescar. Tá muito calor, viu? Calor demais. Chuvinha mansinha é bom demais, né?
2: Nossa,
4: que Deus abençoe
2: ótimo.
4: O seu dia. E meus amigos da Serra Dourada, fico com Deus. Um abraço pra todos.
2: Essa chuva é que eu gosto.

fininha, tranquila, mansa. Essa que é boa, né? Refrescando já a gente que tava precisando desse refresco mesmo. Mais recados por aqui. A Silene em Crixás, ligada com a gente. Manda alô pra minha filha Gabriele. Tá lá em Ipiranga de Goiás. Pra

0: entra, né? Então, o que eu mais gosto no meu serviço é ver o serviço andando,
1: Muito
0: rendendo. Isso é
1: bem.
0: bom.
1: É porque serviço parado, dinheiro parado também aí não vale, né, Wanderson? Bom dia para você. A Cíntia, Grazi, bom dia. O que eu mais gosto do meu trabalho são os meus colegas. Eles são muito divertidos. Gente, aqui também tem cada peça. Ai, meu Deus do céu, muito bom. Mais recados chegando, vamos ouvir?
2: Bom dia,
1: Oi,
2: Vandete. Vem aqui tomar um cafezinho com cuscuz hoje cedo, ovinho,
1: Menina,
2: queijinho, tudo de bom,
1: que
2: cafezinho. O
1: delícia.
2: clima aqui tá bom, viu, Grazi? Tá parecendo que vai chover.
1: Refrescou?
2: Tá bem nublado, viu? Um abraço para você, para sua mamãe, para todos meus amigos e familiares aqui de Crixá e
1: Amém.
2: para seus ouvintes, Boca, Miranda, Zé Bira, Zé Vita, Alessandra, Elizabeth, Dona
1: Certo.
2: Lúcia, Marcinho Pinheiro, o Marcelo, o Vascaíno e todos do programa, né? O Serra Dourada é bom ouvir.
1: Sempre bom ouvir, Vandete. Um beijo pra você. Gente, ela mandou a foto do cuscuz com queijo. Deve estar uma delícia, viu? Você tá doido. Bom dia, minha amiga. Obrigada aí pela companhia de sempre. Ah, alguém pediu pra não ser identificado. Ah, tá. Ela vai mandar a participação ainda. Agora eu leio, então. Flávio Gomes está em Itapaci, uma boa quarta-feira para você. Obrigada, Flávio. Bom dia, tudo de melhor por aí. Ah, Pedrinho, oi, meu amigo.
3: Bom dia, Graça Tavares. Bom dia, minha princesa, meu amor.
1: Tá
3: como
1: bem?
3: Você tá? Tá bem?
4: Tá tudo bom, graças a Deus. Por enquanto, tá bem fresquinho aqui, tá uma benção.
1: Coisa
4: graças
1: boa,
4: a Deus.
1: Hein?
4: Tô passando pra dar uma feliz quarta-feira pra toda a família Serra Dourada. Pra meus amigos e amigas lá do grupo Serra Dourada, que Deus abençoe cada um. Uma boa quarta-feira de trabalho e descanso. Que Deus abençoe a todos.
1: Eita,
4: Amém. Vem cá, aqui só tem coisa boa. Pedrinho no PR Araguaia, sítio do Azulão do Reino Encantado.
1: Um abraço, Pedrinho, dia maravilhoso pra você, tudo de melhor. A minha amiga ligada com a gente, a Dani, tá tudo bem por aí? Tá lá no Residencial Ouro Verde já participando, bom dia. Alguém pediu pra não ser identificado. Grazi, o que eu mais gosto do meu trabalho é o respeito que os colegas têm pela minha vida particular. Porque tem pessoas que confundem o lado profissional e quer dar opinião na sua vida particular. Aí não dá, né, gente? Um beijo pra você que participou, um beijo, bom dia. Daqui a pouquinho eu venho com mais respostas, pode ser? Responda pra gente, conta pra gente o que é que você mais gosta no seu trabalho. Pode ser sincero, tá bom? Tô esperando a participação.
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1: Chegando ele, Juste, 8h46.
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2: Vocês estão falando besteira.

0: essa moça é pra casar, São Paulo.
1: Essa é pra casar, viu?
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4: Bora de recordação do ano de 1986. Hotel Califórnia, 8h52. Bom dia.

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1: Compadre, oi, compadre. Deixa eu te contar uma. O juiz meteu o martelinho na mesa.
2: Sei.
1: Atenção, silêncio no tribunal.
2: Eu tava nervoso então, hein?
1: Aquele que der mais um pio aqui, vou pôr pra fora.
2: Sei.
1: O réu louquinho pra sair. Errou, isso é que é juiz. Viva o juiz.
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1: Oi, Câncer. Hoje é dia de boas oportunidades no trabalho, com negociações e contatos fluindo facilmente. Aproveite para fortalecer amizades e planejar encontros especiais. No amor, alguém do seu círculo pode chamar sua atenção com relação calma e segura. É um momento para conexões sinceras e momentos agradáveis. Sua cor do dia é magenta e os palpites são 25, 45 e 34.
2: Leão,
1: hoje a energia favorece a estabilidade no trabalho e o alcance de metas importantes. As chances de melhorar sua renda ficam altas. Aproveite para organizar as suas finanças, tá? No amor, a relação pode ganhar um rumo compromissado, mas ó, evite pressa. Aproveite com equilíbrio e foco. Sua cor do dia é dourado e os palpites são 55, 46 e 57.
2: Virgem.
1: Para você que é do signo de Virgem, hoje é um dia ideal para tomar decisões importantes e avançar em projetos no trabalho. A produtividade fica em alta. Cuide do seu bem-estar, investindo em momentos relaxantes e atenção ao seu corpo, tá? No amor, o momento é muito bom para fortalecer relacionamentos ou conquistar alguém especial. Sua cor do dia é creme e os palpites para hoje são 59, 41 e 23.
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3: Já de volta com a nossa pergunta do dia, então convido você a participar, responder aqui no 629-8480-8453. A gente quer saber de você o que é que você mais gosta no seu trabalho. Pode ser sincero, tá bom? Capricha no recado, tô esperando sua mensagem. Bora ouvir quem já chegou? Bom dia!
4: Bom dia, Grazi, tudo bem?
3: Tudo bem?
4: Grazi, sobre a pergunta aí, o que eu mais gosto no meu serviço é brincar com o meu pedreiro. E eu, mas meu pedreiro, parece que nós somos irmãos, mas
3: mesmo?
4: Não somos. O dia todo brincando, se divertindo, o dia passa tão rápido, orlando meu pedreiro.
3: E é bom poder divertir, poder distrair, porque o tempo, igual você falou, o tempo passa mais rápido, a gente consegue trabalhar com muito mais vontade, com muito mais alegria, tudo flui melhor, né? Que bom que é assim por aí. Um beijo pra você. A Paula tá em Crixás, mandou uma participação tão legal. Ah, eu adoro a sinceridade. Ela respondeu o que, é que ela mais gosta no trabalho dela. É o fim de semana, o feriado, as férias, o dia do pagamento e quando chega a hora de ir embora. Ai, meu Deus do céu. Beijo, bom dia pra você, Paula. Te entendo, minha amiga. A Sara tá em Cristalina e a Adriana em Minasul falaram a mesma coisa. A hora de ir embora. Alguém pediu pra não ser identificado. O que eu mais gosto, primeiro, é o meu salário, que é ótimo. E gosto das colegas de trabalho. Me tornei seletiva. Só trago pra minha vida o que me faz bem. O resto é resto. Viu só?

0: Beijo pra você, menina. Mais recado chegando, bora ouvir?
1: Bom dia, Graça, tudo bem? Bom dia. Eu vi na rádio aqui, eu, Graça, esse Marcelo do Vascão aí só tem barulho, né?
0: Você viu?
1: Ai, ai, o Vascão hoje vai levar uma taca do Vitória.
0: Eu Marcelo, acho,
1: véio, pode ficar veaco, parceiro. O Vascão não sai do Flamengo, não, viu?
0: Eu acho que você tem razão, hein, ô Alexandre. Bom dia pra você. Adenilson, tá em Caldas Novas. Graça, tô aqui te ouvindo todos os dias. Que maravilha, é o Adenilson Arantes. Seja sempre bem-vindo, um abraço pra você. Fique sempre à vontade pra participar quando quiser. Quem também tá ligado com a gente sempre, direto, é o Cinderley e toda a equipe lá no Supermercado Martins, em Montevidéu, Rio Verde. Estão sempre na companhia da melhor, que é a Serra Dourada, né? Um bom dia, bom trabalho. Flávia?
2: Bom dia, Graziela Tavares.
0: Oi, a respeito, minha amiga.
2: A todo mundo do dia, o que eu mais gosto no meu trabalho é de ajudar o próximo, de uma forma direta ou indiretamente. Eu trabalho no hospital municipal da minha cidade e eu fico no estudo. Aí acaba que eu levo os materiais para todos os setores e ajudar o próximo, principalmente aquele que está no último momento não tão legal da vida dele, né? É muito gratificante. Só Deus para recompensar.
0: E a gente precisa tanto de profissionais de saúde que gostam do que fazem, né? Que tratam com carinho as pessoas que já chegam ali não legais, né? Porque se elas estão lá, é porque não estão com uma situação muito boa. Então, assim, é tão importante quando a gente recebe esse carinho, esse cuidado. Beijo pra você, viu, Flávio? Bom trabalho, tudo de melhor por aí. Batista em São Miguel do Araguaia, o que eu mais gosto, Grazi, é o pagamento, vai. Esse aí não tem quem não goste, né, Batista? Um beijo, bom dia pra você. Chiquinho.
3: Olá, bom dia. Opa. 97,9. Bom dia para Eduardo, Camila e Antero e Teo. E Nina, Regina, Sargento Joveilto, Sargento Alcide, Roberto e Lúcia Decoração, Dionísio, Rei das Panelas com a sua esposa. E valeu.
0: Um beijo, bom dia. A Andréia, em Cristalina, falou que o que ela mais gosta é o conhecimento que ela está adquirindo. Coisa boa, um beijo, bom dia. Marlene Pereira, em Tapaci, tô passando, minha amiga, para te desejar um dia, agradecer pela música, por lembrar de mim. Fiquei muito feliz. É uma bênção você na minha vida. Gosto muito dessa dupla e você alegra muito por lembrar de mim. Fica com Deus, que Deus te dê em dobro toda a alegria que você me proporciona. Que Deus te abençoe, minha amiga, com muita saúde. Um grande abraço. Ô, Marlene, eu fico feliz com você, sempre com o radinho ligado na Serra Dourada. Um dia abençoado. Muita saúde, muita alegria pra senhora, tá? Daqui a pouquinho mais mensagens e tô esperando você me responder. O que, que é que você mais gosta do seu trabalho? Pode ser sincero, não tem problema não. Quer saber? Serra Dourada. Ed Brito e Samuel, 9:17. Bom dia pra você.

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1: Por mais que a gente queira que as coisas aconteçam do nosso jeito, o destino sempre bate de frente. E quem a gente ama muitas das vezes acaba indo embora.

0: Marília Mendonça aqui na Rede Serra Dourada, hoje recebendo uma visita para lá de especial com os alunos do Colégio Eto. Sejam bem-vindos. Dá um bom dia pro pessoal de casa.
1: Bom dia!
0: Tá vendo, gente? Que fofura! Um beijo pra vocês, sejam bem-vindos, tá bom?
2: Tchau!
0: Bora,
2: tchau, colega!
0: Tchau! Coleguinha. Bom dia, viu? Tá vendo que fofura, gente? Tá cheio de fofura aqui na Serra Dourada.
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4: Voltei com mais uma quentíssima do mundo das celebridades. Isis Valverde revelou que está tentando realizar um pedido feito pelo próprio filho. O pequeno Rael quer ganhar um irmãozinho e, segundo a atriz, começou a insistir depois de conviver mais com os filhos de Marcos Boas. O menino chegou a dizer para a mãe: "Me sinto muito sozinho nessa casa. Todos os meus amigos têm irmãos e eu não." Diante desse pedido, Isis e Marcos decidiram aumentar a família. Só que o caminho não está sendo tão simples assim, não. A atriz contou que passou por exames, criou expectativas e também enfrentou algumas frustrações durante o processo. Isis chegou até a pensar que poderia estar entrando em uma

0: menopausa precoce, mas essa possibilidade foi descartada depois de novas investigações. Agora o casal segue tentando, com muita esperança e, é claro, bastante ansiedade, para realizar o desejo do pequeno Rael, aumentar a família aí com mais um filho. E Marcos Boas está super empolgado com essa novidade aí, ou seja, também quer ser pai de mais um bebê. Vamos seguindo de olho no mundo das celebridades, eu volto já já com outra quentíssima. As notícias do
1: meio artístico. Acerte comigo a hora, 9h29, bom dia pra você.
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4: Campeonato Brasileiro, o Flamengo pode hoje ficar a um ponto do líder Palmeiras. É que o rubro-negro carioca tem um jogo atrasado da quarta rodada contra o Mirassol. Partida no estádio do Maracanã. Flamengo, que nesse momento na tabela de classificação é o segundo com 48 pontos, vencendo o Mirassol, chegaria a 51, ficando a um ponto do líder Palmeiras, que tem 52 pontos conquistados. Já o Mirassol está próximo da zona do rebaixamento. É o 16º com 25 pontos conquistados pela última rodada do Campeonato Brasileiro. O Mirassol empatou em casa com o Palmeiras 1-1, enquanto que o Flamengo venceu o Botafogo por 3-0. 19h30, Flamengo e Mirassol é o Campeonato Brasileiro e essa partida atrasada da quarta rodada. 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
7: Manhã Show de volta, 9h38. Chegando Fred Fabrício, de Amar é meu talento. Ah.

Quarta-feira, novela por você. Gabriel explica que não é possível reconhecer o motorista através das imagens. Pérola diz a Ricardo que manterá seu estado de saúde em segredo. Leandra chega para acompanhar a avó no hospital. Zé desconfia quando Jarez pergunta sobre o carro envolvido no acidente. Bela ameaça processar Vanessa.

0: Essa por difamação. O conteúdo que vai acontecer hoje é por você.
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2: Alô, alô, Libra! Hoje é um ótimo dia para organizar as suas finanças, negociar melhor e resolver pendências. Aproveite para refletir e buscar paz interior com momentos de descanso e silêncio. No amor, o dia reserva conversas gostosas

0: amigos em grupo. No amor, o desejo por um relacionamento e carinho fica em alta com direito a declarações. Hoje a sua cor é verde esmeralda e os palpites para hoje são 23, 33 e 22. Sagitário. Oi, Sagita, hoje é um dia favorável para se destacar no trabalho com oportunidades que podem trazer boas notícias logo cedo. Aproveite a energia lunar para organizar as suas tarefas e fortalecer sua rotina saudável, especialmente na alimentação, combinado? No amor, uma conexão frequente pode evoluir para algo mais sério. Hoje a sua cor é azul claro e os palpites são 38, 20 e 36. Pergunta do
1: dia. Hoje na pergunta do dia a gente quer saber de você o que é que você mais gosta de fazer no seu trabalho. É pra falar a verdade, tá? Conta pra gente aqui até 30 segundos, tô esperando sua mensagem. Bora ouvir quem já participou, bom dia!
2: Bom dia, graduada, quarta-feira pra você e toda a sua família. Responda a sua pergunta. Ah. Sou feliz com o meu trabalho, me sinto bem. Às vezes tem os invejosos, tem os falsos, mas com Deus a gente vence tudo, né, Graça? Um abração pra você e todos os seus ouvintes.
1: Um beijo, um abração pra você, um bom dia de trabalho por aí. Todo lugar tem, menina, isso aí não tem jeito, não.
3: Bom dia, bom dia, bom dia, Graça e Tavares.
1: Bom dia.
3: Tudo bem com você? Por cá tá tudo bom?
1: Eu tô excelente.
3: Olha, Crixás, tá amanhecido nublado hoje, nublado, querendo chover e não chove. O que eu mais gosto do meu trabalho, como a minha função é motorista, eu gosto de dirigir, ficar tranquilo ali no volante e ouvindo a Rádio Serra Dourada.
1: Aí sim, aí eu gostei de ver. Um beijo pra você, bom dia. Valéria Cristina em São Miguel do Araguaia, bom dia, Grazi. Você é minha companheira de todas as manhãs. Ô, minha amiga. Grazi, eu passei por um vale de dor de 2024 até 2026. Perdi minha mãe. Com 9 meses eu perdi meu esposo. E meu trabalho é a minha zona de conforto. Amo estar aqui todos os dias trabalhando. Peço a Deus forças e sabedoria para seguir em frente. Ô, minha amiga, eu imagino quanto seja difícil. Na verdade, nem consigo imaginar, né? Um beijo para você, tá bom? Conte sempre aqui com a Companhia da Serra Dourada. Um dia abençoado para você, tá bom? Obrigada por compartilhar com a gente. Mais recados?
4: Bom dia, minha amiga Graça.
1: Oi, Jaque.
4: Passando pra te desejar uma ótima quarta-feira. Que Jesus abençoe você, sua família. Todos estão aí ligadinho na Serra Dourada. Ouvindo essa pessoa maravilhosa.
1: Ai, meu Deus.
4: Graça, você com Deus. Beijo no seu coração.
1: Beijo, minha amiga. Vanita em Aciara. Bom, quando eu trabalhava, melhor dizendo, a parte que eu mais gostava era o dia do pagamento e a hora de ir embora. Pronto, falei. Mas tinha a hora da resenha com as meninas depois do almoço. Hoje acabou, cada uma pegou o seu rumo e é isso. Tá certo, beijo pra você, menina. Ivaneide?
5: Bom dia, Grazi, tudo
1: Opa.
5: Bom? Aqui é Ivaneide.
1: Tudo Fabiano, bem?
5: Você pra vir tomar um cafezinho da manhã aqui comigo. Acabei de achar um pão de queijo, tá quentinho, um cafezinho fresquinho, uma delícia.
1: Você tá doido, Ivaneide. Ivaneide, esse é o tipo de convite que a gente não recusa, você sabe, né? Mineira que sou, então? Mas menina, esse pão de queijo tá bonito, hein? Você podia passar a receita pra nós aqui, pra pelo menos tentar fazer. Não vai ficar igual o seu, é claro. Mas pelo menos não ficar só na vontade, né, minha amiga? Um bom dia pra você, um bom café da manhã por aí, tá? Obrigada pela companhia. Dona Lúcia?
6: Bom dia, minha amiga Graça, tudo bem? Como é que você
1: Tô
6: está?
1: Tô bem.
6: Tudo bem com você? Uma ótima manhã abençoada de quarta-feira pra você. Graça, por favor, mande um alôzinho aqui pra toda a minha família, pra todos meus amigos e amigas e ouvintes que estão ligados e ouvindo manhã show, tá? Graça, eu vou ver muito dia. O que eu mais gosto do meu serviço, Graça, é poder ajudar as pessoas, né? E curtir muito minhas netas o dia que elas estão comigo,
1: que
6: né?
1: Gracinha.
6: Com Deus aí, tchau.
1: Beijo pra senhora, tudo de bom, Dona Lúcia. Boca!
7: Bom dia, Graça Tavares, sou eu, Boca Fotógrafo da Seara, na passarela da Serra Dourada. Graça, eu esqueci de falar pra você ontem, minha amiga, que ontem foi o aniversário de Zé de Vitor, Graça. Mais tarde, no horário
1: Não
7: de Nélio Rodrigues aí, eu mandei altos alô pra ele aí, Graça Tavares. Manda um alô pra ele aí, Graça Tavares. Ó, e Zé de Vitor fez uma casa nova na fazenda dele e tem um quarto exclusivo pra você e Cirilão, viu, quando vocês virem aqui em Seara, viu? Bom dia.
1: Parabéns pro meu amigo Zé de Vitor, que Deus abençoe a vida dele com alegria, com saúde, com prosperidade, com tudo de melhor. Um abração também pra esposa Cirlene, o filho Leandro. Um abraço aí pra toda a turma em Aciário e parabéns. Atrasado mesmo que seja, mas tá valendo, né? Com todo carinho do mundo e respeito pro nosso amigo sempre, sempre aqui ouvindo a Serra Dourada. E bora de música? Daqui a pouquinho eu volto com mais mensagens, tá? Vem participar e responder o que é que você mais gosta no seu trabalho. Conta pra gente.
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1: Chegando o Débora.

apaixonada por Goiás, que viajem no tempo, hein, pro ano de 1994 com Little Texas, My Love. Ah, um bom dia para você, uma quarta-feira maravilhosa, 9h56.

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1: Bom dia, aqui Lucílio Macedo, eu falo da Central de Jornalismo da TV Serra Dourada, 10h45, tem o nosso SBT Notícias Goiás com toda a equipe. Olha, mais de 7 mil profissionais da segurança pública participam nesta quarta-feira de uma mobilização nacional para aprimorar o atendimento a mulheres e meninas vítimas de violência. Em Goiás, cerca de 300 policiais participam do dia C de capacitação realizado na sede do Ministério Público de Goiás, em Goiânia, com atividades durante todo o dia. A iniciativa ocorre simultaneamente nas 27 capitais e em 83 cidades do interior do país e busca preparar policiais e outros agentes para um atendimento mais humanizado, qualificado e sem revitimização. A capacitação ganha importância diante do aumento dos casos de feminicídio em Goiás. No primeiro semestre deste ano foram registrados 47 casos, ou seja, 47 mulheres foram assassinadas contra 22 no mesmo período de 2025, quer dizer, um aumento de 113%. Então daqui a pouco os detalhes dessa capacitação. Lembrando que você pode acessar agora o tvsdnoticias.com.br, que é o portal de notícias da TV Serra Dourada, ou participar no 62985197000. Eu sou Lucílio Macedo, espero você 10h45 na TV Serra Dourada SBT.
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1: Alô, alô, Capricórnio. Hoje é um dia propício para mostrar a sua criatividade e encontrar soluções práticas no trabalho. Faça o que gosta para render mais e aproveitar boas surpresas, especialmente em viagens ou estudos, com a sorte facilitada pela Lua e também Mercúrio. Seu charme fica em alta, podendo nascer aí um romance. Sua cor do dia é marrom e os palpites são 51, 53 e 24. Aquariana, aquariano, os astros deixam seu talento para negócios afiado, trazendo boas ideias e possibilidades de reforçar sua renda com a ajuda de familiares também, tá? A conexão com a família se fortalece, promovendo conversas sinceras e chances de harmonizar relações. No amor, a sintonia fica em alta, potencializando momentos intensos. Sua cor é azul royal e os palpites para hoje são 61, 52, 7. Peixes. E para você do signo de peixes, hoje é dia de aproveitar sua energia no trabalho, abrindo portas e fortalecendo conexões. Nos relacionamentos, a comunicação clara evita conflitos e aproxima as pessoas. O amor, seja expressivo e atento, porque boas conversas podem transformar uma paquera em algo mais sério. Sua cor é violeta e os palpites para hoje são 5, 50 e 59. E ele tá de volta, João Bidu, com uma simpatia aí para enfrentar desafios, hein? É com você, João!
2: Perfeito, Camila, e como prometi, vamos então à simpatia para você vencer grandes desafios na sua vida. Olha, copie o versículo 5 do Salmo 17 em um papel de qualquer cor. Em seguida, acenda uma vela branca em um pires. Passe o papel por cima da chama da vela, sem deixá-la entrar em contato com o fogo, né? Com o pensamento firme, hein? Nas vitórias que você deseja alcançar. Deixe a vela queimar até o fim e jogue seus restos no lixo junto com o papel. O pires pode ser lavado e usado normalmente, beleza? Boa sorte para você que vai fazer, tá? E amanhã espero todo mundo aqui, lógico, né? Com a graça de Deus. Um beijo, um abraço forte, saúde e sorte.
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4: Na pergunta do dia, a gente quer saber o que é que você mais gosta no seu trabalho. Pode falar a verdade, tá? Conta pra gente. Sansão, bom dia.
5: Bom dia, bom dia. Muita alegria. Bom dia, Grazi. Bom dia a todos os ouvintes da Serra Dourada. Sansão Pintor tá aqui, mas a marcha. A lado da padaria do Darcy.
4: Ó. Oh. Arrisado.
5: Estamos aqui pintando aqui, arrumando a bagunça aqui, ó. Valeu? Um abraço aí pra todos os ouvintes, pros nossos amigos de Fábio da Construção Civil, nossos brothers. Beleza? Tamo aqui, pintando sete e lambrecando oito. Na casa da nossa amiga Márcia. Valeu,
4: abraço,
5: valeu,
4: bom dia.
5: Um abraço, Grazi.
4: Bom trabalho pra você, Sansão. E falando dos amigos de farda, aí, ó. Erenilson tá em Cristalina ligado com a gente. A melhor parte do meu trabalho é igual tá no vídeo, Grazi. Talvez pra mim seja só mais um trabalho, mas pra pessoa que recebe, talvez seja a realização de um sonho. Eu postei o vídeo que ele mandou pra gente, né? Tudo feito com muito capricho. Com certeza a vida prospera desse jeito, né, Erenilson? A gente valorizando o trabalho que a gente faz e as pessoas recebendo aí com todo carinho do mundo. Cauã, bom dia!
6: Mando um oi aqui pra mim, Cauã, e pro meu pai, Marco, aqui do Lava Jato Ribeiro, de Crixás.
4: Beijo pra vocês, bom trabalho, viu, Cauã? José Gomes.
7: Bom dia, Grazi Tavares, bom dia a todos os ouvintes. Opa. Da Serra Dourada. O que eu mais gosto, Grazi, quando eu tô no meu trabalho, quando eu pego o barco pra gente fazer a fiscalização da terra indígena.

0: Na Vaca Moer, município de Minasu, Colina do Sul, Niquelândia e Campinaçu. Agora em torno de 100 quilômetros, junto com meus colegas de trabalho.
1: Que bacana.
0: É o melhor que eu acho do meu trabalho. O Zé Gomes de Minasu.
1: Um abraço, viu? Leonardo está em Montevidéu. Graças, duas coisas que eu gosto do meu trabalho. 5 da tarde e dia 6 para receber o pagamento, pagar as contas. Adoro. Um beijo para você, Leonardo. Bom dia. Tem mais recados? Vamos ouvir? Jucimar?
2: Bom dia, Grazi Tavares, eu sou Jucimar. Bom, Grazi, eu sou carreteiro, o que eu mais gosto de fazer no meu trabalho é dirigir e sintonizado na 97,9.
1: Adoro! Né?
2: Para mim, entre no top 10, você está em primeiro lugar.
1: Que é isso,
2: então, bom dia, um abraço, beijo no coração.
1: Beijo para você, Jucimar. Obrigada pela honra, pelo carinho, pela companhia. E, ó, respondendo, então, usando a sua resposta, melhor dizendo, e eu respondendo a pergunta do dia, o que eu mais gosto do meu trabalho, sem dúvida nenhuma, é esse carinho que eu recebo todos os dias. É a coisa mais gratificante que tem no meu trabalho. Mais do que o salário que eu recebo, juro por Deus.
3: Bom dia, Grazi.
1: Bom
3: dia. Aqui é a Mariana, fazenda Itaúna.
1: Oi, Mariana.
3: O que eu mais gosto do meu serviço é isso aqui, ó. Ter saúde pra nós rastelar e manter tudo limpinho.
1: Que gracinha.
3: Salve aí, marido.
1: Adoro.
3: Tamo aqui na escuta e rastelando o quintal.
1: Maravilha.
3: Olha o tanto de folha. Ixi, que Maria, o vento trouxe pra nós.
1: Serviço não falta não. O solzinho parece que tá estralado por aí já, não tá, Mariane? Bom trabalho pra você, pro maridão também. Eu vou repostar o vídeo. Quem quiser em casa ver, tá lá no nosso status do WhatsApp, tá bom? Beijo, bom trabalho. Alan Godoy, em Palestina de Goiás, desejando um ótimo dia a todos. Obrigada, beijo. Minha amiga Vânia.
4: Bom dia, minha amiga Grazi.
1: Bom dia.
4: Então, respondendo a pergunta de hoje, eu tenho várias funções, né? Sou esposa, sou
1: certo.
4: Mãe, sou psicóloga, sou motorista, sou cozinheira, sou lavadeira.
1: Muitas funções em uma só.
4: E eu gosto de todas essas funções. Faço com muito amor, com muito carinho, né? Sou grata a Deus por esse privilégio, porque eu acredito que muitas mães gostariam de poder estar acompanhando seus filhos mais
1: verdade.
4: De perto, mas precisam, né, trabalhar. E é isso aí, Grazi, ó. Beijão pra você, Serra Dourada FM. É bom ouvir.
1: E o trabalho de casa que a gente sabe que não acaba nunca, né, Vânia? Um beijo pra você, um bom dia. Renata em Cristalina, participando também, um bom dia pra você. A Cíntia.
5: Oi, Grazi, bom dia, tudo
1: bom
5: bem?
1: Dia.
5: Aqui é a Cíntia do Barreiro. Que tempinho mais bom, hein, Grazi?
1: Tá,
5: aqui fazendo
1: tá?
5: franguinho de molho, vem um tamanho nóis. Grazi, respondendo a pesquisa sobre hoje, na minha opinião, eu tô exercendo a função aqui na fazenda de cozinheira. E tudo que eu faço, o pessoal come.
1: Adoro.
5: Isso me deixa muito cativada.
1: É
5: e
1: bom,
5: que
1: não é?
5: Me deixa mais feliz aqui é o reconhecimento que eu tenho das pessoas pelo meu trabalho.
1: Essa
5: é a minha opinião, Grazi. Beijo.
1: Tem coisa mais gostosa que você fazer uma coisa com carinho, as pessoas comerem com aquela boca boa? Tão bom, né? Um beijo, bom dia pra você e bom trabalho. E ó, o franguinho aceita, viu? Guarda a moela pra mim, por favor. Alguém pediu pra não ser identificado. Grazi, que eu mais gosto do meu trabalho é o dia do pagamento e a hora de ir embora. Brincadeira, eu amo o que eu faço. Sou açougueira nível ouro, reconhecida junto à maior empresa no ramo de carnes. Que bonitinho, um beijo pra você, menina. Mas essa hora de ir embora é bom mesmo, todo mundo gosta, não tem jeito. Daqui a pouquinho mais respostas, pode ser? Vem participar e responder o que é que você mais gosta no seu trabalho. Pode ser sincero. Bora de recordação pro ano de 1987. Christian Ralph, 10 e 19, bom dia.

Chegando por aqui com mais uma quentíssima do mundo das celebridades. Olha, a cantora Roberta Miranda abriu o coração nas redes sociais e revelou uma mágoa profunda. Depois de contar publicamente que perdeu um filho durante a gravidez, após sofrer violência, a cantora esperava receber mensagens de apoio, principalmente de outras mulheres do meio sertanejo. Mas, segundo a própria Roberta Miranda, o silêncio de algumas colegas, que considerava amigas, acabou doendo ainda mais. A

0: Cantora afirmou que sempre levantou a bandeira da presença feminina no sertanejo e que também já colocou a própria imagem em defesa a outras mulheres. Por isso, diante da falta de acolhimento, decidiu mudar sua postura. Roberta Miranda declarou que daqui para frente não pretende mais botar a cara para bater por ninguém. A história ainda é mais delicada. Ela já havia contado, inclusive em um programa de TV, que sofreu violência sexual na adolescência e anos depois enfrentou outra situação de violência durante uma gravidez. Um relato doloroso que agora voltou a repercutir. E a gente segue. Daqui a pouco eu volto com a última quentíssima de hoje.
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2: Às 7h, 10h26. Bom dia pra você.
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4: O Atlético Mineiro é a primeira equipe classificada para a fase semifinal da Copa do Brasil. O Galo venceu ontem de virada o Cruzeiro por 2-1. Caio Jorge abriu o placar para a equipe Alves Celeste, enquanto que Vitor Hugo e Fred marcaram os gols do Atlético Mineiro. Na primeira partida, as duas equipes haviam empatado 1-1. Por isso, no agregado, 3-2 para o Atlético Mineiro, que agora aguarda a definição de seu adversário, que vai sair do confronto entre Grêmio e Internacional. Na primeira partida, as duas equipes empataram 0-0 e amanhã, às 20h, Grêmio e Internacional voltam a se enfrentar em Porto Alegre. Portanto, o Atlético Mineiro, o Galo, já está na semifinal da Copa do Brasil, aguardando o vencedor do confronto do clássico Grenal. 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
0: Tudo excelente, por aí?
1: Tudo bem, graças a Deus. Hoje, trazendo novidade para você nessa quarta-feira, viu?
0: Maravilha, meio da semana, conta a novidade que a gente gosta.
1: Ontem começou mais um mês, graças a Deus. 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
0: 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Manhã Show de volta, 10h34, chegando os detalhes da minha vida com Santos, com Bruno Carvalho, melhor dizendo.
2: 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Escreva a sua em detalhes da minha vida. O seu nome e o nome das pessoas envolvidas não serão revelados.

Amigo Bruno Carvalho, conheci meu esposo quando estava fazendo o cursinho pré-vestibular. Ele não era colega de sala, ele era o professor da sala. No primeiro dia, sentei logo na primeira carteira.

Mesmo assim, eu não conseguia me concentrar na aula, mas somente nele. Cada palavra, cada gesto, cada expressão no olhar só fazia aumentar o amor platônico que passei a sentir pelo meu professor. Fiz de tudo para esconder aquela paixão em segredo. Primeiro, porque não me achava uma mulher atraente para ele. Segundo, porque imaginei que não teria a menor chance, por saber que ele era bem mais velho que eu. Mas eu me enganei, Bruno. Eu não consegui disfarçar os meus sentimentos e ele percebeu. Num dia, ao final da aula, todos já tinham saído e eu fiquei um pouco mais, copiando a matéria do quadro. Estava super concentrada, achando que estava sozinha. Quando senti uma mão tocando meu ombro, perguntando se eu não iria para casa. Era ele, Bruno. Quase desmaiei de susto. Disse que já estava indo e comecei a arrumar os meus objetos da escola. Ele me ajudou e perguntou se poderia me levar em casa. Quase não acreditei, Bruno. Quase não acreditei que aquilo estava acontecendo comigo. E lógico que aceitei. No caminho, trocamos pouquíssimas palavras. Eu só respondia sim ou não quando ele perguntava alguma coisa. Ao parar na porta de casa, ele segurou minha mão e perguntou se poderíamos sair no final de semana. Quando olhei para aquela boca linda, eu não resisti. Pulei no pescoço dele e dei o beijo mais gostoso da minha vida. Após isto, morrendo de vergonha, saí do carro e corri para dentro de casa. Só voltei no curso 3 dias depois. Deu um frio na barriga quando vi novamente. Ele não demonstrou nenhuma reação e isso me deixou totalmente insegura. Mas quando finalizou a aula, ele pediu para eu ficar, pois queria falar comigo. Quando todos saíram, ele pegou na minha mão, me ajudando a levantar da cadeira, e me deu um beijo demorado. Depois disso, ele disse que, desde a primeira aula, ele não me tirava da cabeça e me pediu em namoro. Uma alegria imensa tomou conta de mim. Claro que aceitei. Começamos a namorar discretamente na escola. Mas naquela mesma semana, ele passou a frequentar a minha casa e chegou a falar com meu pai, dizendo que me amava demais e queria namorar sério comigo. Um ano depois, nos casamos. Eu já estava na faculdade e também trabalhava. A gente não via a hora de chegar em casa e ficar juntinhos um do outro. Faz 5 anos, Bruno, desde que nos casamos e agora já estamos nos preparando para engravidar e aumentar a família, selando com chave de ouro nosso amor. Tenho certeza que, com a graça de Deus, continuaremos juntinhos e nos amando até o fim de nossos dias. Bruno Carvalho, aí está o detalhe da minha vida. Terminando, eu gostaria de ouvir uma música que eu gosto muito. É a minha música predileta, com Michael Jackson, To Sir With Love.

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2: Quarta-feira, quem ama cuida. Kleber afasta Bruna de seu escritório. Nancy fecha negócio com Ulisses. Ulisses e Liris trocam elogios e acabam se beijando. Ingrid orienta Yuri a justificar o que houve entre eles para Pilar. Otoniel pensa no que pode ter ficado mal resolvido para Francisca em vida. Capítulo de hoje de Quem Ama, Cuida.
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3: De volta com a nossa pergunta do dia. A gente quer saber de você o que é que você mais gosta no seu trabalho. Pode ser sincero, tá, gente? Bora ouvir quem tá participando? Bom dia.
4: Ô, minha amiga Grazi Tavares.
3: Oi.
4: Bom dia. Aqui é o Bruno da empresa Somar Manutenções de Cristalina.
3: Bruno.
4: O que eu mais gosto aí de fazer no meu trabalho é tirar aquele rapézinho de canela, né? Aí é muito bom. Tenha um bom dia.
3: Um abraço, meu amigo. Bom dia, bom trabalho. Chiquinho.
5: Grazi, bom dia, Grazi. Chiquinho aqui na Fazenda Ouro 2. Meu trabalho, a minha parte que eu acho é quando eu vou uma mata. Né, meu trabalho de motorista, né, entrego agora mesmo, fui deixar um extrator aqui na fazenda, já aí deixei ele aí com o meu detalhe, foi um sucesso. Então é uma alegria quando a gente faz a viagem e volta em paz, né?
3: Bom
5: dia para todos os ouvintes da Serra Dourada.
3: Viu, com Deus, Graça. Obrigada, Chiquinho, tudo de bom para você. Dejani?
6: Bom dia, Graça. Você sabe o que eu gosto do meu trabalho?
3: O quê?
6: É o dia que chegou o dia de eu receber, vamos pagar as contas de novo e fazer mais.
3: É, uai, tá certo, a vida é um eterno pagar boleto, fazer novo boleto. Pagar boleto, fazer novo boleto, né não? José Roberto?
7: Bom dia, Grazi. Bom dia a todos os ouvintes.
3: Bom dia.
7: José Roberto Caldas Novas. Eu mais gosto do meu trabalho é que poder trabalhar o dia e quando quiser. É que eu sou motorista de aplicativo. Um abração pra todo mundo.
3: Tá certo. Um beijo, bom dia. Madalena?
8: Grazi, bom dia. Tudo bem?
3: Tô Grazi, ótima.
8: O que eu mais gosto do meu trabalho é arrumar a casa e fazer comida. Amo a casa arrumada.
3: É bom,
8: eu
3: né?
8: Gosto de fazer tudo, na verdade. Mas eu amo minha casa bem arrumada.
3: Bonitinho. Um beijo pra você, Madalena. Roberto?
9: Bom dia, Grazi. Aqui quem fala é Roberto Carlos, supervisor Pax Aliança, falando direto de São Miguel do Araguaia. O momento mais incrível do meu dia, do meu trabalho, é todos os dias começar trabalhando e visitando pessoas em suas casas e cada dia conhecendo mais pessoas. Tudo de bom pra você, meu amigo.
3: Um beijo, bom dia. Sebastiana?
10: Bom dia, Grazi Cesar. Tudo bem? Como você está? Como está Goiânia? Aqui em Itapaci choveu.
3: Aqui também.
10: Deu uma chuvinha até boa depois de manhã, Grazi. Tá, o tempo mudou, tá tão o clima tão gostoso hoje. Sou Sebastiana de Itapaci. Um bom dia e um bom trabalho para você.
3: Obrigada, bom dia, Sebastiana. Que Deus permaneça esse tempinho mais ameno, né? Mais fresquinho, tá tão bom. Marcelo.
11: Bom dia, Grazi. Aqui é o Marcelo de São Simão, passando para deixar um alô aí para toda a galera da Capoeira, para toda a galera da Arte Mídia, para toda a galera do Hospital da Discreta, Predinho do Grau. E sobre a pergunta do dia, Grazi, o que mais eu gosto do meu serviço é a hora de ir embora e o dia de receber. Mas é bom demais, né? E tá ao lado dos parceiros. Vamos, Grazi. Serra Dourada é bom demais.
3: Ó. Ah, o quinto dia útil é indescritível. Viu, né não, Marcelo? Chiquinho.
12: Olá, bom dia, bom dia, bom dia.
3: Bom dia.
12: 87,9. Bom dia para Eduardo, Camila e Antero e Teo. E Nina, Regina, Sargento João Veilto, Sargento Alcide, Roberto e Lúcia Decoração, Dionísio, Rei das Panelas com a sua esposa. E valeu.
3: Valeu. Lúcia?
13: Grazi, bom dia.

0: Oi, minha amiga.
1: Grazi, eu tô passando essa mensagem porque hoje tô fazendo aniversário.
0: Não acredito.
1: E quero pedir a Deus que me dê muita paz e saúde e agradecer esses anos que Deus me deu. E que Deus abençoa.
0: Que linda.
1: Que eu sempre tenha saúde.
0: Amém.
1: Para continuar essa caminhada.
0: Amém.
1: Obrigado, Grazi.
0: É o mais importante de tudo, né? Família unida. Que Deus abençoe sua vida, viu, Lúcia? Dê muita saúde, muita alegria, prosperidade. Que você possa realizar todos os seus sonhos. Ela que eu tive o prazer enorme de conhecer. Fui recebida com tanto carinho, Lúcia. Obrigada, viu, por compartilhar com a gente essa data tão especial. Comemore muito o seu dia. Um abraço bem forte para você, para toda a família também. Os últimos recados, beijo para Marília em São Miguel do Araguaia. Gente, ela mandou a foto do almoço dela. Bora almoçar, Grazi, na Fazenda Santa Helena? Que delícia, me deu fome agora, menina. Faz isso não. Judiação, menina. A Denilson na Fazenda Sabiá, ligado também. A Laís José em Minaçu. A Luísa na Cidade Ocidental. Um beijo pra você. Ela falou assim que o que ele... O Maurício falou, né? O que ele mais gosta no trabalho é quando ele chega na fazenda e o cliente pergunta se ele já almoçou. É bom demais. Abraço pra você. Bom dia. Lucenin em Montevidéu tá mandando abraço pra todos os ouvintes, em especial todos de Montevidéu. Um abraço. Beijo pra Leidiana em Itapaci também com a gente. Reinaldo em Cristalinas. Zé Carlos Bittencourt em Brumado na Bahia. Ramon em Morrinhos e o Vitor na fazenda Nossa Senhora Salete. Amanhã a gente volta com mais Pergunta do Dia, tá? Show na Serra Dourada. Léo Magalhães, 10h52.

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1: Muito bom dia, aqui Lucílio Macedo, eu falo da Central de Jornalismo da TV Serra Dourada. Lembrando que 10h45, nosso encontro no SBT Notícias Goiás, tá? Um feirão de empregos voltado para profissionais com mais de 40 anos oferece nessa quarta-feira mais de 3 mil oportunidades em Goiânia e região metropolitana, tá? A ação é realizada pela Secretaria da Retomada. E tem vaga na área da segurança, hotelaria, logística, comércio e alimentação. Grandes empresas participam do feirão e realizam entrevistas no local. Os salários podem chegar a quase R$3 mil, conforme a função. O objetivo é combater o etarismo e facilitar a recolocação de profissionais com 40 anos ou mais no mercado de trabalho. O feirão acontece das 8 da manhã às 5 da tarde na Central Mais Empregos, no centro de Goiânia. Para participar, é só levar documento com foto e comprovante de endereço, tá? Você pode mandar agora a sua sugestão de reportagem no 62985197000 e também acessar o portal de notícias da TV Serra Dourada, tvsdnoticias.com.br. Eu sou o Lucílio Macedo e espero você 10h45 no SBT Notícias Goiás.
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1: Rede Serra Dourada, apaixonada por Goiás. Obrigada pela sua companhia, pelo rádio ligado. E vem comigo que aqui só tem coisa boa. E começa a partir de agora as 12 músicas mais pedidas durante toda a programação, preparadas especialmente para você, o melhor ouvinte do mundo.
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0: Número 12.
1: Abrindo as mais com Panda, eu te seguro. 11:10, bom dia.

0: Fortaleza. Muito obrigada.
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3: A décima mais pedida, Murilo Ruf, 11:15. Bom dia.
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de Serra Dourada, apaixonada por Goiás, Eduardo Costa. Imagina eu, 11h21. Uma excelente quarta-feira para você. Obrigada pela companhia.

0: 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Pena que seja namora, Marcos e Belucci, 11h24, chegando fofoca do mundo dos famosos.
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2: E a última quentíssima do mundo das celebridades é sobre Luísa Sonza, que está vivendo uma fase daquelas. Profissionalmente prestes a subir no cobiçado palco do mundo do Rock in Rio e na vida pessoal, de aliança e o coração tranquilo. Celebrando 10 anos de carreira, a cantora está noiva do cirurgião plástico português Luiz Ribeirinho. O pedido aconteceu no dia 21 de agosto, depois de mais de 2 anos de relacionamento. E parece que o amor mudou mesmo a cabeça da cantora. Em recente entrevista, Luísa contou que hoje não se interessa mais por promessas ou por aquele famoso "um dia a gente vê". Para ela, o que importa é a atitude. Ela também revelou que viver uma relação saudável mudou a forma como ela enxerga o amor. E resumiu o momento dizendo que está vivendo uma relação 100% de paz. Depois de tantas emoções na vida amorosa, parece que Luísa Sonza finalmente encontrou o famoso "agora vai". E é com essa que a gente se despede, viu? Mas amanhã tô de volta com outras quentíssimas do mundo das celebridades. E eu estarei esperando por todos vocês, hein? Até lá!
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0: Acerte a hora, 11h25. Bom dia pra você.
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3: Baculejo, tocaram campainha na casa de uma pianista e ela foi atender, sabe? Na hora que ela abriu a porta, o cara se apresentou, falou, eu sou um afinador de piano. Ela falou, não, tudo bem, mas eu não chamei afinador de piano, não. Ele falou, eu sei que o senhor não chamou, quem chamou foi seus vizinhos.
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2: E aí, vamos que vamos? Tudo certo com você que nos acompanha aqui pela Rede Serra Dourada, daqui a pouquinho no ar, em mais um Jornal do Meio-Dia. É ao vivo, a partir do meio-dia 15, comigo, Luciana Finholt, e com muitos e muitos destaques. Ministério Público manda suspender imediatamente a derrubada de duas gameleiras da Praça da Cirrose, em Goiânia, e agora quer novos laudos para decidir o destino das árvores. Roubou a aposentadoria, espancou a vítima e foi parar na cadeia. O suspeito foi encontrado dormindo dentro de uma casa. Depois de mais de 20 horas de buscas da polícia em Goianira. Carro desgovernado invade farmácia e por pouco não atinge mulheres e criança. Câmeras registraram o momento da batida, que deixou duas pessoas feridas e ainda uma cena de destruição foi em Anápolis. E uma história que emocionou e mobilizou os nossos telespectadores do Jornal do Meio Dia. O pai, que lutava sozinho para cuidar do filho autista, recebeu ajuda e agora tá de casa nova. O que mudou na vida deles, hein? E o que ainda falta para garantir uma vida melhor para Matheus? Essa história e outros destaques ao meio de 15, eu tô te esperando. Participe conosco, 985 19 7000, você já sabe, é o nosso WhatsApp. E temos também informações e mais informações no Instagram, @TV Serra Dourada, e também @Luciana.jornaldomeiodia. Converse conosco, hein? Eu te espero, Jornal do Meio Dia ao vivo, comigo, Luciana Finholt, ao meio de 15.
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4: Isso.

Rede Serra Dourada, apaixonada por Goiás. Ed Brito e Samuel aqui nas Mais Mais com toda mulher. 11:49, bom dia pra você.

0: Rede Serra Dourada, Rick Martin, Luan Santana, Estranho, a segunda mais pedida de hoje. Bota pros últimos recados. Meu amigo Percivaldo tá em Minaçu, falou que já tá com saudade do programa, que agora é só amanhã que já tá acabando. Ô, meu amigo, mas tô de volta, se Deus quiser, amanhã, a partir das 8 da manhã. Espero a sua companhia por aqui, tá bom? Bom trabalho pra você, um dia maravilhoso por aí. Antônia Campos, minha amiga em Assiara, vá com Deus, excelente tarde. Você acredita que só agora eu vi sua mensagem? Não li sua mensagem hoje, né, Antônia? Me perdoe, tá? Ela mandou aqui, ó, que Deus esteja no controle da nossa vida, que Ele nos livre de todo mal e seja sempre a nossa proteção. Feliz quarta-feira pra você e pra todos os ouvintes que estão sempre sintonizados. Obrigada, minha amiga. Um beijo pra você. Uma tarde maravilhosa também. Agora que eu vi sua mensagem, tá? Alice, ligada com a gente em Caldas Novas. Beijo. O Jackson tá em Cristalina. Bom dia, minha linda voz da manhã. Falou que eu tenho voz de anjo, gente. Que é isso, ué? Beijo pra você, Jackson. Obrigada pelo carinho. Abração pro Ademar, que tá ligado também. Deixa eu ouvir o recado dele.
1: Olá, bom dia.
0: Oi.
1: Meu nome é Ademar Lourenço da Silva, moro em Itapaci.
0: Tudo bem?
1: No bairro Setor Planalto. Estou participando da promoção Celular Novo na Serra Dourada. O celular tocou hoje.
0: Vou tirar então, porque ele vai passar os horários dele. Boa sorte, tá, Ademar? Já tá concorrendo. Ulisses, em Cocalzinho, desejando uma ótima quarta-feira. Até amanhã, um bom apetite, Grazi. Uma semana abençoada. Amém, pra nós. Tudo de melhor pra você também. Beijo pro Júlio César em Tarumã, ligado com a gente, desejando aí um bom almoço. Obrigada. Getro em Paranaiguara, Marcinha Pinheiro já participando da promoção. Vaneide em Mundo Novo. Ah, tá lá no assentamento Santa Marta, Grupo Palmeiral. Beijo pra você. Ó, a gente se encontra amanhã pontualmente às 8 da manhã, chegando à primeira posição das mais. Na sequência, o horário de propaganda eleitoral gratuita, tá bom? Na sequência também da propaganda eleitoral, tem o Serra Dourada Esportes. Uma tarde incrível pra você. Juiz, hein, gente? A gente se encontra amanhã. E ó, nunca se esqueça, você é do tamanho do seu sonho. Você pode conquistar o que seu coração desejar. Mas pra isso, corra atrás e não desanime, que essa hora vai sim chegar. Um beijo da Grazi, até amanhã. Tchau.
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4: Olá, torcedor! Olá, torcedora! Grande abraço! Boa tarde! Seja bem-vindo! Seja bem-vinda à Rede Serra Dourada. É bom ouvir! Quarta-feira, 2 de setembro de 2026. Peço licença para entrar na sua casa, no seu trabalho, no seu carro. Afinal, chegamos com os destaques da edição desta quarta-feira do Serra Dourada Esportes. Meio-dia e 28, meio-dia e 28. Serra Dourada Esportes no ar em destaque.

0: destaque, a Copa do Brasil. Hoje serão conhecidos os 2+2 semifinalistas. Na Vila Belmiro, Santos com Neymar recebe o Palmeiras. Na primeira partida, a equipe de Palestra Itália venceu por 3-0.
1: Cruzamento fechado na boca do gol. Flaco!

0: 3-0 foi a vitória do Palmeiras, pode até perder por 2 gols de diferença, que mesmo assim a equipe de Palestra Itália estará nas semifinais. E em Salvador, hein, o Vasco, que na ida venceu por 1-0, o Vitória joga hoje pelo empate.
1: Avançou, tirou, meteu no campo, é golaço!

0: O Vasco joga pelo empate para chegar às semifinais. E lá já está o Galo, que ontem venceu de virada o Cruzeiro por 2-1 em BH.
1: Passa o passe, Reinier no corta-luz, Vitor Hugo ajeita, bola para o Fred, bateu para o gol, Barbante!

0: Atlético Mineiro, que agora aguarda o classificado de Grêmio e Internacional, que se enfrentam amanhã. Na Série D, hoje tem jogo decisivo para o Goiatuba, vale vaga na Série C. E ele está ao meu lado, é o mais sensato. Chega pra cá, um abraço, boa tarde pra você, Evandro Gomes.
1: Boa tarde, Rafael Bessa, boa tarde, Helder Nasson, boa tarde a minha querida família da Rede Serra Dourada.
0: É bom ouvir.
1: Uma pergunta logo de cara.
0: Manda.
1: O que você tem contra o Santos?
0: Nada, por quê?
1: Cadê o gol do Santos? Passou o gol de todo mundo aí, não teve gol do Santos, velho.
0: Mas nos jogos de ida teve gol do Santos?
1: Não, mas teve agora contra o Corinthians.
0: Mas aí é outro campeonato.
1: Ah, tá certo. Captei vossa mensagem, amado mestre.
0: Meio-dia e 31, quem também está comigo é ele, que é titularíssimo nesse horário há quase 20 anos na Rede Serra Dourada. É o Dernação. E aí? Tudo bem? Boa tarde pra você, Helder Nasson.
2: Boa tarde, Bessa, Evandro, ouvintes do Serra Dourada Esportes. É bom ouvir Rede Serra Dourada. Calma, Evandro, amanhã tem gol do Santos.
0: Vamos esperar pra ver.
1: Eu, mas o Helder, adotamos uma tática ali no cafezinho agora.
2: Ah, é? Não conta.
1: Não pode falar agora, né? Segredo, só eu e ele podemos falar. Combinado. Você só vai ficar sabendo na hora também.
0: Tá bom. Meio-dia e 31. Ele é titularíssimo e sempre quando ele chega por aqui, anuncia também uma atração especial.
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0: aqui na rede. Você é 10 e é faixa. Você na rede. Quero a sua participação através do 629-8480-8453. E hoje são duas perguntas. A primeira, dá pra acreditar que o Santos consegue reverter a vantagem do Palmeiras?
1: Não.
0: Ixi, calma. Sim ou não? Quero saber também se o Vasco vai se classificar contra o Vitória. Joga pelo empate, vai. O silêncio falou muito. Vai se classificar o Vasco?
1: Vasco?
0: É.
1: Sei não.
0: Ixi.
1: É, você escolheu os três de hoje, que um já foi, né?
0: Uh-huh.
1: Então a pergunta é, quem serão os três?
0: Meio-dia e 32, lembrando que amanhã tem Grenal, tem Grêmio e Internacional.
1: Os dois de hoje,
0: né? Isso, os dois de hoje. Amanhã tem Grêmio Internacional definindo quem pega o Galo nas semifinais.
1: Posso falar uma coisa pra você aqui?
0: Por favor.
1: Eu acho que o Santos ganha o jogo do Palmeiras, mas não vai dar pra passar, porque a diferença é grande.

0: grande. 3-0 para o time do Palmeiras. Mas nada demais o Santos ganhar do Palmeiras hoje. A alcançar uma diferença de 4 gols ou igualar os 3 que o Palmeiras já tem para levar a decisão para os pênaltis, aí é outra coisa, né? Mas que o Santos tem todas as condições de ganhar, tá embalado. Eu acho que não tem muito a perder no jogo de hoje. Pode se divertir em campo, jogar bem à vontade, não há pressão, não é jogo de campeonato brasileiro. Eu acho que o pessoal está mais ou menos consciente de que o Palmeiras deve ser um dos semifinalistas dessa Copa do Brasil. Então, acredito assim, se vencer, eu acho que já é um trunfo para o Santos continuar nessa marcha para sair ali de perto da zona do rebaixamento do Campeonato Brasileiro.
1: Eu me lembro de um jogo que o Palmeiras estava vencendo por 3-0 e tomou um 4-3. Não, antes um pouquinho, do Vasco, na Copa Mercosul, lembra?
0: Ah, sim, teve isso também.
1: O Vasco conseguiu uma virada, tava perdendo por 3-0, virou pra 4-3 na Copa Mercosul de 2000.
0: Mas o Palmeiras, pouco tempo atrás, levou de 4-0 do Novo Horizontino. Foi mesmo. Mas é uma coisa que acontece uma vez ou outra na vida. Evidentemente que o Palmeiras, com o time que tem e com o placar que lhe é favorável nesse momento por 3-0, aí eu vou te falar uma coisa, né? Pai, nem sei que... O que eu poderia falar assim? Eu viria amanhã aqui pra rádio, que forma se o Santos virasse isso?
1: Não, eu te dava folga. Você podia ficar de folga.
0: Não, mas eu queria trabalhar pra poder falar. Usufruir desses momentos.
1: Muito bom,
0: é normal.
1: Meio-dia e 34. Helder, segura aí. Você já fala na sequência também sobre os seus favoritos. E você, pelo 62-984-808-4453, vai respondendo aí. Quero saber a sua opinião. Dá pra acreditar que o Santos consegue reverter a vantagem do Palmeiras? E o Vasco passa pelo Vitória? A seguir, muito mais aqui no Serra Dourada Esportes.
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0: Meio-dia e 40, 20 para 1 da tarde, tudo bem? Boa tarde, seja bem-vindo aqui ao Serra Dourada Esportes. Chega pra cá, manda sua mensagem, quero saber de onde você está nos ouvindo. Tá no carro? Tá no trabalho? Tá em casa? Nós temos uma regrinha aqui pra se você estiver no carro e estiver nos ouvindo, dá aquela buzinadinha, tá bom? 629-8480-8453.
1: Repita.
0: 629-8480-8453.
1: Qual foi o detalhe curioso no Cruzeiro e Atlético de ontem? Atlético
0: a expulsão? Cruzeiro.
1: Não.
0: O galo pulando de... É, não é bungee jump aquilo lá? É bungee jump? É bungee jump.
1: Sei lá, não sei nem como é que chama aquilo. Não.
0: É o galo doido.
1: Pulando da corda lá.
0: É bungee jump aquilo lá.
1: Não, mas não foi aquilo também, não.
0: Não?
1: Foi o ato que se repetiu do Neymar com o Thiago Mendes. O jogador do Atlético Mineiro, Juan, não cumprimentou o Caio Jorge.
0: Sim.
1: E ainda falou depois, ainda falou. Eu não vou cumprimentar porque eu não sou fingido, eu não gosto dele, acabou, pronto.
0: Pronto. É, e como é que você viu ali aquela atmosfera extremamente tensa envolvendo o Caio Jorge? Na hora que ele faz o gol, se você presta atenção assim, o que cai de copo, sandália, sim, todo tipo de objeto foi
1: aquele
0: jogado
1: no tempo do Sveiter. Tiraria um monte de mando de campo do Atlético Mineiro, né? Mas é acabou verdade. Também, né?
2: Hoje em dia tá liberado.
1: Tá liberado aí, né? Tudo, cara. Tá liberado. Pode falar aquele negócio que você tá falando aqui fora do ar?
0: Não.
2: Todo jogo a gente vê isso aí.
1: Acalma-se.
0: Calma.
1: Eu dou vontade de falar.
0: Não, cara. Mas se você falar, a gente
1: nossa
0: cai.
1: Nossa Senhora. Caíram os copos e o Caio ainda provocou meio assim, ó, papai tá aqui, né?
0: Foi.
1: A leitura que fizeram dele, papai tá aqui.
0: Foi, ele pegou o celular, foi lá, aquilo lá, aquela sala onde tava o Caio Jorge, pra quem não viu, viralizou nas redes sociais o seguinte, o Caio Jorge geralmente chama o Atlético Mineiro de filho, né?
1: É.
0: E ontem ele fez o gol, tomou a virada, e aí ele tava numa salinha, pelo que eu entendi, é aquela salinha do antidoping, onde os jogadores ficam ali sentados, eles têm que fazer um xixizinho ali. É, tem um sorteio, e aí depois do jogo eles são obrigados a fazer o exame antidoping. E aí o jogador do Atlético Mineiro chega já com o celular, e aí xinga ele de cara, ele olha...
1: Isso é bunda,

0: aí. Trem, é. Ele olha pro jogador do Atlético Mineiro e aí, o papai, cadê o papai? Não sei o quê, tirando satisfação.
1: Nossa senhora, o cara, pô, ia ali na hora do exame antidoping, porque é fechado, né?
0: Sim. É um negócio tenso, muito tenso. Eu vou até procurar aqui, eu acho que eu já encontrei. Oi,
1: como é? Alexandre, o jogador que falou?
0: Alexandre.
1: E aí, bum.
0: Você vai falar, né? É. Tô vendo que você vai falar. Eu vou trazer aqui justamente a fala do Juan, explicando por que exatamente não cumprimentou. O Evandro já descreveu muito, mas muito bem o que aconteceu. Foi ali no momento do... Termina a execução do hino nacional brasileiro, os jogadores, eles passam uns pelos outros e se cumprimentam. Mas o Juan, apesar do Caio Jorge ter estendido a mão, o Juan não cumprimentou o jogador do Cruzeiro. Vamos ouvir.
2: Eu não cumprimentei ele porque eu acho que a gente tem que ser leal. Independente do time que a gente joga, se é rival ou se não é. Ao meu ver, ele não foi leal comigo no lance do Mineirão, então não quero contato com esse tipo de pessoa. Mas eu acho que o grupo está de parabéns também pela classificação, pela vitória. Acho que isso tem que deixar no passado, que já passou. E agora é focar nas coisas que tem para frente.
0: Juan, sim, zagueiro do Atlético Mineiro.
1: É simples assim. O cara não pode ser condenado quando ele é honesto. Eu não cumprimentei por isso, não quero contato com esse tipo de gente. Viraram inimigos, pronto, ele pra lá e eu pra cá. Até o próximo encontro.
0: Meio-dia e 44. E quem virou um enorme amigo da torcida do Atlético Mineiro foi o Fred. Recém-contratado, o Fred, jogador do Galo, foi dele o segundo gol, o gol da vitória. E vamos ouvir o Fred, que estava emocionado na saída de campo lá na Arena MRV.
3: Cara, nem sei o que dizer. Eu te falei, cara, não tenho palavras. Pra mim, realmente é um sonho que eu tô vivendo. E meu avô sempre dedicou muito, meus pais também sempre dedicaram muito por mim na minha vida, na minha carreira. Então, assim, eu só tenho que agradecer a eles, agradecer a Deus que nos honrou, que fez eu fazer essa escolha de vir para o Atlético. Então, assim, agora é comemorar e depois descansar, que no fim de semana já temos um jogo importante, próxima semana temos mais jogos e continuar realizando sonhos.
0: Fred. E ele é volante,
1: rapaz, viu? Rapaz, falar uma coisa pra você. Eu gosto quando um estádio tá cheio, que tem uma torcida vibrante, como foi aquela torcida do Atlético Mineiro ontem. Porque ontem, quando eu, você, o Helder, falamos aqui da condição de um time tecnicamente melhor do Cruzeiro, nós falamos também sobre a força da torcida do Atlético, do quão difícil é jogar dentro da Arena MRV, com aquela torcida toda. É impressionante o fanatismo do torcedor do Atlético. Incentivar foi uma coisa linda, assim, mas do começo ao fim, o tempo inteiro, gritando. Ali o jogador, ele não fica indiferente a tudo aquilo.
0: Não dá, né?
1: Não dá. Aquilo é um doping no jogador. O jogador, cara, aquilo é como se você vai para uma guerra. Quando você vai para uma guerra, escuta o hino nacional, cara, aí você põe a cara na frente de um canhão. É o que te encoraja, é aquela força que vem de fora, assim, vem de fora pra dentro. E a torcida do Atlético ontem foi fenomenal.
0: Ontem tem uma cena, logo depois do gol do Fred, que me chama muito a atenção. Os torcedores, viralizou isso também nas redes sociais. Depois que o Fred faz o segundo gol, eles filmando as reações dos torcedores. Tinha gente caindo, tinha gente pulando. Teve um lá que começou a dar um impacto.
1: Tinha uma senhorinha, cabecinha branca lá, ela ficou ali, ela sofria, daqui a pouco ela vibrou.
0: Sim.
1: Foi muito legal.
0: Teve um lá que começou a passar mal, falta de ar, assim. Uma loucura. Foi algo realmente emocionante ver a classificação do Atlético Mineiro. O tal do jogo de mata-mata, o jogo eliminatório, ele traz uma energia, né? Traz uma adrenalina.
1: Eu tô falando isso aqui como jornalista, não tô falando como torcedor,
0: sim,
1: que eu não torço pra ninguém no futebol mineiro, não. Torço por grandes espetáculos. Acho que o Cruzeiro tem um belíssimo time. Eu tô me referindo à força de vontade que teve o time do Atlético, que superou todo e qualquer tipo de qualidade do adversário, do Cruzeiro. Assim, vitória super, absolutamente merecida do Galo Mineiro. Galo doido, como eles falam lá, né?
0: E agora há pouco você me perguntou assim, qual que é a cena marcante? O mascote do Atlético Mineiro é o Galo Doido, né?
1: É o Galo Doido.
0: Tanto que é um galo que tem dente. Eu nunca vi galo ter dente, mas...
1: Nossa

0: mas ele tem.
1: Aquele morde.
0: Ele tem dente, o galo do Atlético Mineiro. E ele, durante ali as comemorações, naquela loucura ensandecida que eu acabei de falar aqui, ele sobe...
1: Coisa linda, hein?

0: Galo não vai poder jogar.
1: Não, não é o Atlético, é o Galo que vai ficar suspenso, o mascote, não vai poder entrar nos por dois jogos.
2: Se os caras esquecem de colocar a corda...
0: Não, pelo amor de Deus.
2: Nossa, mãe do céu.
0: Aqui, ó, tô mostrando aqui pro Evandro Gomes, em cima, no meu celular aqui, em cima
2: da marquinha. Como é que chama isso aí? Bungee
0: Jump? Bungee Jump. É quando você sobe...
2: Você tem coragem de pular? Rafael, eu acredito que você tem coragem.
0: Já pulei de paraquedas, eu vou pra Anápolis no final do ano, lá em Anápolis tem salto de paraquedas, e eu vou pra lá pra saltar, bom demais, eu adoro.
2: Por isso o paraquedas...
0: Não, não fala.
2: Deus o livre, faça igual um português, né?
1: Rapaz, que doido, de cabeça pra baixo ainda.
2: Hein, você já viu aquela do português?
0: Meu Deus.
2: O paraquedas falou pro português, Helder?
0: Não,
2: meu Estou Deus. Contigo e não abro.
0: Não, aí não. Vou até aqui na madeira. Não, mas é bom. Evandro.
2: De quantos metros de altura você pulou? Aqueles aviões lá da aeronáutica?
0: Daqueles aviões. Tem um serviço lá em Anápolis.
2: E tem um que ejeta o cara, né? Aquele é o piloto, né?
0: 10 mil, são 10 mil pés.
2: Deus
0: meu. Rapaz, na hora que abre...
2: Já aquele avião, parece que aquele trem é aberto assim, que dá...
0: Assim, e ele é pequenininho, né? Ficou ali 3-4 pessoas no máximo.
2: Quem te colocou lá?
0: Não, eu paguei pra ir.
2: Foi? Aquilo é pago, não é da aeronáutica, não?
0: Não, é pago. Ah, tá. Não, assim, falando em aeronáutica, passa esse domingo agora, no outro, a base aérea de Anápolis, e aí serve pra todo mundo que está nos ouvindo aqui, que é uma atração pras crianças e pra toda a família. Ela vai estar aberta com atrações das 9 da manhã até as 5 horas da tarde. Você quer conhecer aqueles jatos? Você quer ver a apresentação da Esquadrilha da Fumaça? Passa esse domingo agora, no outro dia 13, lá na base aérea. Não paga nada.
2: Mas a gente pode entrar nele e dar um voozinho.
0: Não. Aí tem que ser treinado.
2: Aí não tem graça. Eu podia fazer um sorteio. Se me sorteasse, eu falava assim, eu passo.
0: Ah, é? Próximo. Não, eu vou estar na fila atrás de você. Eu quero.
1: Nossa. Tem que fazer um sorteio pra você ganhar, só pra você passar pra frente.
2: É, exatamente. Ser gentil.
0: Você nunca pulou de paraquedas, não?
2: Nunca, jamais e nem quero.
0: Não, é bom.
2: Ah, tá maluco?
0: Eu vou te falar.
2: Você cai numa árvore, num pé de goiaba de 2 metros já.
0: Cai no pé de loucura. Cai no pé de goiaba, eu já pulo, já saltei. Já,
1: mas pra que é que você pula? Paraquedas, ué.
2: Ué, paraquedas.
0: Você já saltou, Helder?
1: O quê?
0: De paraquedas?
1: Nem de... Eu já saltei de guarda-chuva. Você já saltou de guarda-chuva?
0: Não.
1: Faz de conta que é um paraquedas. Você abre o guarda-chuva quando era menina e ia num lugarzinho mais alto e pulava.
2: Você pôde um degrau pra
1: mas
2: baixo,
1: nunca, né? Nunca parou queda nenhuma guarda-chuvinha, viu? Só...
0: Claro que não.
1: Caía direto.
0: E esse nosso assunto começou aqui por causa do Galo, do Atlético Mineiro, que ontem saltou de bungee jump dentro do estádio, em meio lá à euforia da comemoração pela classificação do Galo do Atlético Mineiro. Vou fazer o seguinte, final do ano, salto, filmo e venho aqui te contar como foi, tá bom?
2: Eu passo lá na TV. Se você fizer, pode levar, eu passo.
0: Então, combinado, então.
1: Passo. Coloca no Instagram depois também da rede, do Serra Dourada Esporte, o pessoal, os ouvintes também verem.
2: Porque eu sei que ele vai postar e eu reposto pra ele.
0: Combinado, então. Meio-dia e 52. Ô, Helder, faltou você responder a pergunta. Dá pra acreditar que o Santos consegue reverter a vantagem do Palmeiras hoje? Na ida foi 3-0.
1: Reverte nada. Não? Santos, como o Evandro disse, se ganhar, olhe lá. Pelo jeito que a carruagem tá ali, o Santos precisando do resultado. For pra cima do Palmeiras. Palmeiras é time chato, enjoado. Eu costumo dizer que o Palmeiras é o time do contra-jogo. Né? Ele fica ali naquela, não quer nada, aí pega a bolinha, vai lá e tuft. Né, fica ali dando uma de nada, não quero nada e vou lá e puft. Ali, se o Palmeiras ficar bonzinho, 2-0, fácil. Mas... Santos vai ter que ir pra cima. Aí, ir pra cima daquele time chato, é chato igual a Abel.
2: Mas sabe...
1: Você vai pra cima, ali a bola é igual uma parede, bate, não entra, eles vão lá e tu faz um gol.
0: Mas isso não é eficiência?
1: Também, mas é uma eficiência chata, que não é um futebol bonito de se ver.
2: Pergunto pra vocês, será que o Palmeiras...
1: Mas é de resultado.
2: Será que o Palmeiras vai se entregar ao jogo assim com tudo, sabendo que tem um placar de 3-0, ou vai administrar?
1: Exatamente.
2: Porque o Palmeiras está correndo atrás de um campeonato brasileiro também, que é muito importante. O Mirassol vai jogar com o Flamengo. O Flamengo pode reduzir a diferença para um ponto.
0: Hoje.
2: Aí hoje. Aí nós vamos acabar com aquela história que o Flamengo tem um jogo a menos.
0: Nossa,
2: tem chato, né?
0: Chato.
2: Desde o começo do Campeonato Brasileiro.
0: Desde a hoje quarta acaba rodada. Isso. Foi, né? Desde a quarta rodada.
2: Exatamente. Então, hoje, Flamengo, assim, 95% de chance de reduzir a diferença para o Palmeiras para apenas um ponto. E em reduzindo, dá uma pressão danada na equipe do Palmeiras. E acho que o Palmeiras não vai querer perder esse campeonato brasileiro, né?
1: Não, o Palmeiras não vai entrar com tudo no jogo, mas ele entra com um resultado. E o time do Palmeiras é o que eu tô falando.

0: sabe jogar com o resultado na mão. Ele não vai se matar, o Santos é que vai se matar, aí é o risco.
1: E nós temos o Internacional domingo, que esse é jogo de 6 pontos, como eles falam, né? Sim. Não tem jogo de 6. Mas é que o Santos 12, joga com, né, um time que tá na zona do rebaixamento.
2: Quando ele fala nós, é o Santos. Santos e Internacional, pelo menos, lutando contra o rebaixamento.
1: O povo sabe que eu sou santista mesmo, mas
2: sabe não, sabe?
1: Sabe. Meio dia. Pô, só não sabe do outro.
2: Do outro, sabe também. Sabe. Nem sabe. Todo mundo sabe. Nem sabe. A gente finge que não sabe.
0: Falei, você estava, não sabe nada, você estava falando da torcida aí, ó, né? Do pessoal passando mal. Eu tô preocupado aqui na empresa.
2: Ixi, o que foi?
0: Eu tô preocupado que assim, a gente fica assim, ah, Vila, subir, chegar na Série A. Mas eu tô numa preocupação com um amigo nosso.
2: Mas o que, que tem a ver com Vila... falar do Vila nesse momento?
0: É, não, é só porque eu lembrei agora, antes que o assunto saia. Vila, Vila subir, gente. Eu tô com medo, porque tem um amigo nosso aqui que eu acho que ele vai passar mal e é perigoso.
1: Não, ele já passou por isso, mas eu acho que ele tirou de letra.
0: Eu conheço bem ele
1: tirou de letra, assim, mas... Assim, cara, eu falei pra ele, ó, hoje é hoje, amanhã é amanhã, não tem volta, não tem volta. E eu acho que eu o convenci, né? E ele tá preparado pra outra, pelo menos.
2: Tomara. Será? Vamos ver no final.
1: Grande abraço, Barros.
2: Final de novembro. Londrina e Juventude empataram ontem. Assim, é um assunto vai ligando a outro e eu ainda tenho que falar do Flamengo aqui. Londrina e Juventude empataram ontem, 0-0. Daqui a pouco eu vou falar mais da Série B, mas em virtude desse empate, o Londrina tá ali no radar, o Juventude tá ali no radar do Vila Nova. Se o Vila Nova, na próxima rodada, vencer o Atlético fora de casa, isso, lá em São João del Rei, o Vila assume a liderança da Série B. Só pra, já que vocês falaram do Vila...
1: Depois de amanhã.
2: Isso. Sexta-feira, Arena Sicredi, São João del Rei, lá no interior de Minas Gerais, tem Atlético e Vila Nova. Cadê o Atlético aqui na tabela de classificação? 13º.
0: Preciso de uma ajudinha do Atlético também, que o Atlético vai enfrentar o Juventude. Então... um empate já faz com que o Vila e o Atlético... vencendo se mantenha na liderança.
2: E o Atlético joga por ele mesmo, porque ele quer entrar no G6.
1: Exato. Esse empate ontem é absolutamente surpreendente.
2: Sim. Sim.
1: É bom para aqueles times que... Aí é que você vê o quanto está equilibrada essa parte.
0: Tem nada fechado.
1: 8 times ali que você não pode... 8 times, você pega o 8º colocado ali, até o 8º, você fala assim, qualquer um pode ser campeão. Da Série B, não é nem subir não, pode ser da campeão.
2: E agora, nós já começamos a ver a reta final. A Série B, assim, tem hora que ela fica... A Série B chega um determinado momento que ela demora, assim, fica meio enfadonha ali na rodada 20, 23. Mas nesse momento já começou a contagem regressiva. Restam 12 rodadas pro final da Série B.
1: Estão chamando como B-zona.
2: B-zona.
1: E a A, como é que chama?
2: A-zona?
1: Aham.
2: Uhum.
1: Ah, tá.
2: E tem a Czinha.
1: Do rebaixamento?
2: E tem a Czinha também. Tem a Czinha. Hoje o povo coloca apelido em tudo. Então tem a A-zona, tem a B-zona e tem a Czinha.
1: Não, essa A-zona não fica boa, não.
2: Fica não.
1: Eu sou religioso.
2: Meio-dia e 57 minutos. Ah, eu disse que eu ia falar de tudo e misturado aqui, mas é porque vocês falaram agora há pouco do Flamengo que joga hoje. Daqui a pouco falou especificamente do time e tal. O Flamengo joga hoje contra o Mirassol no Maracanã.
0: Já vai ter gol do Flamengo? Tinha que colocar também.
2: Não, é campeonato aquele, brasileiro. Eu tava
0: aquele
2: falando de
0: terceiro
2: Copa.
0: Gol lá do Flamengo. Aí, que leva a majestade. Não, não tem nem...
1: Gol de Lima ou gol de Pedro?
2: A abertura do programa hoje se referia à Copa do Brasil. Calma, minha gente. Quando os times de vocês brigarem por alguma coisa no Campeonato Brasileiro, lá na reta final, a gente coloca também os gols.
1: Eu lembrei do... do Enzinho, gol de David.
2: Gol de David. Esse gol que nós mostramos aqui agora. Pô, falou o Enzinho, chegou a mensagem do Marcelo no exato momento. É o Andrés Gomes que fez o gol do Vasco contra o Vitória. Mas rapidinho sobre o Flamengo. Ontem você lembra... Ah, foi fora do ar, não falei no ar pra você. Que tinha um jogador que tinha saído do Flamengo, que tinha ido pra Rússia, chegou lá na Rússia, a recepção dele foi com pão?
0: Ah, sim.
2: Pois é, foi o Plata.
0: E o outro é o do Botafogo.
2: Matheus Martins, nós procuramos aqui.
1: Plata tinha... recepção com pão.
2: Com um pãozão lá. Lá na Rússia. O Matheus Martins...
0: Fizeram uma festa pra ele lá.
2: Depois daquele Flamengo 3, Botafogo 0...
1: Pão francês? Não, russo, né?
2: É, um pãozão
1: francês
2: russo.
1: Francês não assim. Era russo.
2: Era russo. E aí tinha uma moça lá vestida como se fosse uma brasileira sambando, lógico, lá com as vestimentas da Rússia. E tinha um rapaz lá com... Eu falei pão, mas pode ser um bolo grandão assim, na recepção do Plata e do Matheus Martins no aeroporto lá na Rússia. Essa imagem viralizou, que eles ficaram assim meio sem entender o que estava acontecendo. Aí sabe o que que realmente aconteceu?

0: Os dois chegaram lá na Rússia e nenhum passou nos exames médicos. Agora, o Matheus Martins...
1: Eu acho que eles pegaram a diarreia com aquele pão lá, tão nervoso.
2: Foi de propósito esse pão.
1: E viu? Não passaram no exame.
0: Eles olharam, gente, o que eu vim fazer aqui? O Matheus Martins está voltando pro Botafogo e o Gonzalo Plata está voltando pro Flamengo.
1: Bom pro Flamengo. Não entrou dinheiro, mas fica com um jogador que soma muito pro time.
0: E era 60 milhões, viu? 60
1: milhões. De euros ou milhões?
0: De reais.
2: De reais. 10 milhões de euros.
0: 10 milhões de euros, 60 milhões de reais seria a negociação
1: com o Plata. Deve ter vindo de graça pro Flamengo, não foi? Se pagou, foi 10 milhões de reais.
2: No Plata?
1: É.
2: Foi 5 ou 6, assim. Teve um ganho aí de 9 milhões de reais nessa venda. Pois teria, é, né? Se tivesse...
0: Isso, porque os clubes, eles agora efetivam o pagamento quando assinam o contrato.
1: E o Flamengo agora vai ficar o quê, assim? Preocupado, olha. Que diabo de... O que esse homem tem que
2: não, mas não tem, lá? Não tem nada.
0: Mas o clube russo... Eles estavam jogando.
2: Isso, e o clube russo não foi só ele, foi os dois. Tipo assim, acho que chegou lá, bateu um arrependimento.
1: Jogada ensaiada,
2: ou na hora, né, de falar, vamos pagar, abriu, falou, ih, não tem dinheiro na conta? Vamos inventar alguma coisa aqui.
1: Inventaram. Jogada ensaiada, mas o clube que fizer isso, se fizer um exame em nível de FIFA e de tudo... E mandar, o cara ganha indenização.
0: Com certeza.
2: É constrangimento agora, aí.
1: Exatamente.
2: Não, e ficou queimado. Agora vai negociar com outro clube, né? Outro clube não vai comprar. Falei, não, ele foi recusado em exame médico. Fica um receio aí, né? E bom que o Flamengo contratou dois pro lugar do Plata, né? Agiu rápido, foi lá e contratou dois. Agora o Plata voltou.
1: Mas o que os caras...
2: Tá sobrando ainda, jogador.
1: Quem teve personalidade nesse troço aí foi o Danilo do Botafogo. Porque quando falaram, tá acertado o negócio lá com o time da Rússia, não vou.
2: Não vou.
1: Não quero, ué.
0: Sim.
1: Não quero ir. Não vou. E ninguém pode obrigar o jogador aí. O Gerson foi pra lá, não é? Quando saiu do Flamengo.
0: Foi pro Zenit.
1: Demorou quanto tempo lá?
2: Não, não fica, né? Então, impressionante.
1: O cara vai, cara, um negocinho, o cara tá sabendo que a coisa lá não é boa, assim. E tá em guerra, trouxe tudo. O cara vai por causa de dinheiro, assim, pode vislumbrar uma coisa muito melhor para ele, para futebol europeu. Por exemplo, nós estamos falando aqui do Gerson. É um cara que tem nível para jogar na Premier League, na Alemanha, na Espanha, tem tudo. Né? E ele chegou agora, o Gerson foi lá para baixo. Em relação ao que ele era no Flamengo e o que ele é no Cruzeiro hoje, há uma diferença estúpida.
0: E olha que, no caso do Gerson, ele foi para o, abre aspas, para o Flamengo lá da Rússia. Ele foi para o Zenit, que tem um patrocínio meio que vitalício lá com a Petrobras deles, que é a Gazprom, diferente do Dínamo. O Dínamo não é a maior equipe nem lá de Moscou, lá tem o Spartak. Então, assim...
1: É o Rubim?
0: Não, jogou não, aí tem o... É de Kazan, é o Rubim Kazan.
1: É, que o Aloysio, o Chulapa jogou lá, o Rony.
0: Frio pra caramba.
1: O lá Rony na... jogou lá também.
0: É, Kazan, na Rússia, o Zenit é de São Petersburgo, e aí em Moscou tem o Spartak e tem o Dínamo, que não é o Dínamo de Kiev, porque na Ucrânia tem um Dínamo, que é o Dínamo de Kiev, e ainda tem o outro Dínamo, que é o Dínamo da...
1: Você já tá vendo a televisão, liguei lá, tava um clássico russo ao vivo, esse Dínamo ganhou lá, não sei de quem lá. Um clássico, era do outro time, Dínamo e...
0: Spartak, não?
1: Isso, Spartak.
0: Que é vermelho? Vermelho?
1: Isso.
0: Vermelho e branco é o Spartak. Já estive lá no estádio do Spartak, muito bonito, por sinal. Estádio do Spartak Moscou. Quase
1: aquele que tem uma camisa azul clara.
0: É o Zenit.
1: Eu tenho uma camisa daquela, Monara trouxe pra mim.
0: É lá de São Petersburgo. Aí fica longe de Moscou. É longe mesmo, assim. Você tem que pegar um trem.
1: Eu visto pouco. Eu vou vestir uma camisa boa da Nike, bonita pra caramba.
0: Se você não quiser, eu quero. A minha sumiu, você acredita? Eu comprei uma camisa do Zenit lá na rua, cheguei aqui... Nunca
1: eu achei, só não mais. Posso me desfazer.
2: Ficou no aeroporto.
0: Não, foi não.
2: Passou alguém com aquela coisa assim, caixinha de cima. Aí a camiseta, você deixou a camiseta por cima da mala, levou só a camiseta.
0: Eu trouxe um tanto de coisa da Rússia quando fui pra Copa, esses dias eu fui procurar, não achei mais nada.
1: O tal de aeroporto você tem que ter hoje em viagem, principalmente viagem internacional, tem que ter acima de tudo sorte.
0: Uhum.
1: Pra não extraviar tua bagagem, pra não sumir nada, pra não colocarem nada estranho na sua bagagem. É custoso.
0: Eu faço de tudo pra bagagem ir comigo lá em cima.
1: Quando eu vou viajar assim, despachar bagagem, eu filmo tudo ali na hora que tá saindo, a etiqueta, tá tudo filmadinho, como é que ela tá entrando ali.
0: Uhum.
1: Cadeado.
0: Cadeado.
1: Os atendentes do balcão não gostam, ele não aceita filmar eles, não.
0: Uhum.
1: Você pode filmar a bagagem ali, mas não levante a máquina não, que eles dão bronca, né?
0: E o que é ideal? Não só para o aeroporto. Evandro, é chique? Nós, eu, você, Helder, a gente tem que se preocupar também com a rodoviária. Então, rodoviária, aeroporto, vai viajar, passa aquele plástico bolha, passa ali, você

0: lá, um plástico, protege de alguma maneira a sua bagagem, passa um lacre, tem aquele lacre de plástico, quebra facinho?
1: Não, aquele ali eles cortam com o dente até.
0: É, mas se você colocando e tirando
1: aquele engasga gato, que eles
0: isso, engasga gato. Boa essa.
1: Enforca gato.
0: Enforca gato, coloca um cadeadinho. 1:03 da tarde, você está no Serra Dourada Esportes, aqui pela Rede Serra Dourada. Daqui a pouquinho vamos falar de esporte, vamos falar de futebol. 1:03.
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0: 1:09. Boa tarde, você está no Serra Dourada Esportes aqui pela Rede Serra Dourada. É bom ouvir. Estou ao lado de Evandro Gomes, ao lado de Helder Nasson. Quem também está nos fazendo uma visita aqui é o Luiz André, mora lá no Goiânia Viva, tá de volta, sim, 100% recuperado. Tudo de bom para você, viu? Muito obrigado aqui pela visita, veio dar uma moral pra gente aqui nos nossos estúdios. O Evandro Gomes, vamos lá com a Série B do Campeonato Brasileiro. Agora há pouco nós estávamos falando aqui rapidinho que o Vila Nova vai ter pela frente o Atlético. Lembrando que nessa próxima rodada tem Atlético, Vila Nova, Juventude e Atlético. Tô fazendo essa introdução aqui para perguntar para você se a torcida do Vila vai torcer pro Atlético contra o Juventude.
1: Eu acho que não.
0: Porque se
1: fica neutra.
0: O Atlético para o Juventude e o Vila vence o Atlético, o Vila é a líder.
1: Não, esquece, porque aqui, dos três, ninguém torce um pro outro.
0: Não.
1: Só se for num jogo final. É, só no jogo final. E assim, no jogo final, você não pode esperar do outro, né? Você imagina se... Vamos colocar aqui o Vila que está em cima. O Atlético é o segundo dos goianos. Se o Vila depender de um jogo do Atlético na última rodada... O Vila ganhar, o Atlético ganhar pro Vila subir, você acha que vai ganhar?
0: Depende,
1: se o Atlético... Não, se não tiver nenhuma chance.
0: Não sei, acho que não.
1: Não, não. Acha que não, né?
0: Não.
1: Ó, a cara que você fez aí assim, né? E com o Goiás, então, nem se fala.
0: Ixi, aí não
1: mesmo. É a mesma coisa, Futebol, não adianta você ficar escondendo, não. A gente tem que acreditar que é possível. Não tem, a rivalidade não permite que eles cheguem a esse ponto. Então, quem quiser subir, que suba pelas suas próprias forças, não é? Cada um procure ganhar seus jogos sem ficar na dependência de outros, para depois não ficar naquele ó burburinho lá. Ah, porque entregaram de lá, entregaram, então faça o seu papel, que você não vai acusar ninguém depois.
0: E você me fez lembrar daquela reta final do Campeonato Brasileiro da Série B de 2023. Faltando ali mais ou menos duas rodadas, o presidente do Atlético e o Vila brigando pelo acesso, o Atlético estava ali orbitando próximo também do G4, o presidente do Atlético virou numa entrevista e falou o seguinte: alguém vai falhar nessa reta final. E aí o Vila Nova chegou lá na última rodada, acabou perdendo para o ABC em Natal, e o Atlético vence o Guarani no Antônio Ascioli por 3-0, e na última rodada o Atlético entra no G4 e o Vila sai, lembra?
1: E o Atlético já tinha até comprado um jogador que era o melhor do Guarani naquela época, aquele centroavante.
0: Não lembro.
1: É um centroavante canhoto que foi pro Japão, ele tá até jogando num time desse da Série B, Derek.
0: Derek.
1: Ele era o melhor jogador do Guarani.
0: Ele já tinha contratado.
1: O Atlético contratou, ele nem jogou aqui. Né? Já foi tudo encomendadinho. E alguém falhou mesmo. O Atos tinha razão. Coincidência, essas coisas acontecem.
0: 1:12 da tarde, coisas acontecem. É o futebol. Reta final. Por isso que agora há pouco eu falei pra vocês, já vamos começar a vislumbrar aqui. Faltam 12, faltam 10, faltam 9 rodadas para o fim.
1: Contagem regressiva nunca foi um bom negócio pro Vila.
0: Não, mas é geral. Tô falando geral. Bom. Por quê? Porque quando vão chegando assim, faltam 5, 4, muita coisa acontece, aí começa, do nada aqui, hoje é dia hoje são 2 de setembro.
1: Faltam 13 rodadas, né?
0: Não tem ninguém falando aqui de mala branca, de incentivo, de nada disso. Aí quando faltar 5 rodadas,
1: coisa chata, né? Aquilo,
0: 5 rodadas começa esse assunto.
1: Coisa chata, que assunto de mau gosto.
0: Mas é um negócio que faz parte da realidade.
1: Mas é o que rola mesmo. Aí é mala preta e mala branca. Ninguém sabe. O leigo fica perguntando: o que diabo é isso? Mala branca, primeiro, que ninguém usa, né? Você comprou, já teve mala branca? Você já viu?
0: Não, nunca vi mala branca, não. Vi sacola de plástico branca, mas mala não.
1: Mala branca, né?
0: Quando a gente tá assim com a dificuldade, a gente só coloca os trem nossos na sacolinha e leva, né?
1: Você já viu em

0: enterro de anão?
1: Também não. Trem esquisito. Eu quero ver se você vai falar a próxima, que eu sei o que, que é. É aquele trendinho.
0: Também não.
1: 1h14.
0: Mas mala branca. Mala branca dizem que é a mala do incentivo bom.
1: Uhum.
0: É aquela que você dá pra ganhar. A mala preta é a que compra o cara pra entregar o jogo.
1: Sim.
0: É, isso... É proibido, mas os caras dão um jeito. Cara, negócio de mala, nego leva dinheiro na cueca, leva em qualquer... Políticos não já acharam um monte aí com dinheiro na cueca, em aeroporto?
1: O povo faz de tudo, printa assim a conversa, manda pro outro, visualização única.
0: É um perigoso negócio de mandar recado gravado. Ih, é ruim isso.
1: Não, mas que bom que tem investigação pra pegar o povo, né? 1h14 da tarde, você está no Serra Dourada Esportes, rapidinho aqui com a Série B e a classificação. Líder Juventude, 46 pontos. Em segundo, Vila Nova, 44. O Criciúma é o terceiro, 44 pontos. O quarto é o Novo Horizontino, 43. Em quinto, Fortaleza, 41 pontos. E na sexta colocação, o CRB, com 39 pontos conquistados. O Atlético tá ali, ó, coladinho com o G6. O Dragão é o sétimo com 39 pontos. A diferença do Atlético para o primeiro time que está dentro do G6 é apenas de uma vitória. O CRB tem 11 vitórias e o Atlético tem 10. O Goiás está na décima posição com 36 pontos conquistados. É, hoje pela manhã teve uma entrevista do Felipe Machado. Vou deixar para reproduzir amanhã, mas só trazendo um ponto aqui. Felipe Machado, que no ano passado, volante, esteve no Coritiba e subiu junto com o técnico Mozart da Série B para a Série A e foram campeões. E ele disse o seguinte, que está acreditando que nesse ano, no Goiás, dá para conseguir o segundo acesso consecutivo, ele e o Mozart. Dá para imaginar ainda numa recuperação do Goiás, Ivan?
0: Dá, claro. Goiás, qual é a diferença de pontos aí do Goiás para o G6?
1: Goiás tem 36 pontos, ixi, só 3. Três pontos.
0: Uma vitória aqui, uma derrota ali, lá está o Goiás.
1: Pronto.
0: E depois que entrar no G6, meu amigo, tudo é 0-0.
1: Goiás, Fortaleza, o próximo jogo do Goiás.
0: A camisa do Goiás tem um peso dentro da Série B. Isso tem que levar em conta. É, o Goiás vai pegar um time aí, seja lá quem os caras vão respeitar. Porque o Goiás tem uma história dentro da Série A do Campeonato Brasileiro. Então, um time que jogou tantos e tantos anos uma Série A, evidentemente, quando ele cai para B, a camisa dele é respeitada pelos adversários. Às vezes o time não é tão bom, mas os caras respeitam, pô, é o Goiás, né? Então, o problema é o seguinte, é chegar pelo menos entre os 6 e depois começa a briga.
1: 1h16, deixa eu incluir um assunto aqui que não tem nada a ver com o que você estava falando, porque enquanto você estava fazendo seu comentário sobre a Série B, abri aqui a rede social do Atlético Mineiro, para ver o que o Atlético Mineiro está falando. Olha a foto que o Atlético Mineiro postou há mais ou menos uma hora, de uma entrada assim, daquelas no Caio Jorge. Caio Jorge tá...
0: Cara, que foto boa que ficou, hein?
1: Pois é.
0: Cara assim, parecendo o quê? Um trampolim aí, não sei lá o quê.
1: É isso. Erguendo o Caio Jorge. A provocação tá grande hoje.
0: O jogador não levou nem cartão amarelo nessa não, né?
1: Não.
0: Não, assim, ó, eles botaram uma, o gado doido lá com... Uma raposinha, um cachorrinho bem pequeno.
1: É uma raposinha.
0: Fala assim, esperando crescer pra gente poder brincar, poder se divertir.
1: Ah, não, mas o que teve de provocação desde ontem, assim, foi uma festa.
0: Do... Seria também da mesma forma do outro lado, né?
1: Claro, tem muita provocação lá, muita, muita provocação mesmo entre Atlético Mineiro e Cruzeiro. Tô até procurando aqui, assim, aqui, o... Eles postaram isso aqui, foi ontem ainda. O rei de pipocas. Uma raposa com uma coroinha de pipoca. Rapaz do céu.
0: Se o galo pula aí, engolir essa coroa aí.
1: Pois é, aqui ó, o cachorrinho lá na mão do...
0: Agora que eles colocaram a legenda, esperando crescer pra gente poder brincar.
1: Isso, uma vez freguei, sempre freguei. Ai, rapaz do céu, esperei você nascer pra ter com quem brincar.
0: Olha aí.
1: Chora não, papai tá aqui. Que isso, que tem de provocação, meu Deus do céu.
0: É, mas essa é uma provocação boa,
1: sim,
0: sadia, né? Que não pode é no campo o jogador provocar a torcida adversária. Ontem esse Caio Jorge, assim, ele ainda foi até... Mas ele vibrou ali e foi mais perto da torcida do Cruzeiro, né? Tinha um pouquinho de gente do Cruzeiro. Aí ele foi, mas aquela coisa de falar aqui e tal, papai tá aqui, tava nada.
1: E aí agora quem tá na próxima fase?
0: Agora uma coisa é o fato, Atlético, né? O pênalti que ele bateu...
1: Nossa!
0: Que pênalti!
1: No arco.
0: É o pênalti arriscado, né? Um pouquinho mais embaixo naquela bola.

0: bola ela iria no travessão ou fora. Mas é o pênalti seguinte. Não há goleiro no mundo que pegue um pênalti daquele.
1: E o goleiro era o Everson,
0: que é pegador.
1: É um baita goleiro pegador de pênalti. E o Caio Jorge, com muita frieza, muita tranquilidade, mandou no ângulo superior esquerdo, assim, onde que o povo fala no trinco, né? Foi no trinco ali.
0: É onde a coruja dorme.
1: É.
0: E coruja gosta daquele por quê, hein?
1: É num cantinho, eu acho que é por causa que assenta ali as patinhas dela, assim. Eu já vi coruja dormindo.
0: Não, já, no Serra Dourada tinha uma. Durante o jogo ela ficava lá no cantinho, os caras. E o risco dos caras acertar. O Bill falou com uma vez que no, ele. A coruja era difícil acertar. Mas quando os caras penduravam uma garrafa de pinga lá, ele não errava uma. Puf, tá!
1: Sabe o que tem muito em campo de futebol também? Quero, quero. Já viu tanto quero, quero
0: que dá? São valentes. Não, teve um jogo desse aí, foi. Um jogo que os jogadores ficaram atirando. Quero, quero, tava com os filhotinhos lá, dois. E, rapaz, eles vêm com tudo pra cima, né?
1: Sim.
0: Pra defender a natureza, né? Defender os filhos. E foi uma confusão. Foi um jogo de manhã, não tô lembrado qual. O jogo teve paralisado por alguns instantes para tirar o quero-quero.
1: 1:20, e você
0: Lá
1: quer.
0: no Maranhão, eu chamava que ele era Tetel.
1: Tetel?
0: É.
1: É, aqui é quero-quero. É, e você quer uma vaguinha na semifinal da Copa do Brasil?
0: O Santos?
1: É.
0: Querer, quer, mas.
1: Gabriel Brazão, Igor Vinícius, Lucas Veríssimo, Luan Pérez e Escobar. William Arão, Christian Oliva, foi quem fez aquele golaço contra o Corinthians na última rodada. Gabriel Bontempo e Barreal, Neymar e Gabigol. Essa é uma boa escalação para enfrentar o Palmeiras?
0: Eu tenho de melhor. Lá é o que tá jogando, não tem nenhum desfalque aí, sério. Gabriel Menino é desfalque, Gustavinho, o menino da base, tá subindo também, tá fora. Mas daqui a pouco já vai ter aí Arthur, já vai ter Rodinei, que foram contratados. Rodinei vai ganhar essa condição de lateral direito aí do Santos, porque o Igor Vinícius é irregular, vou dizer que é fraco, mas é irregular. E acredito que o Arthur briga por uma condição de volante. Ali no meio do campo, acho que ele briga. Acho que no meio do campo, o Bontempo é intocável. O Rolaser foi uma grande decepção do time do Santos, né? Assim, o que ele jogou naquele time? Era Estudiantes?
1: Estudiantes, fez gol contra o Goiás.
0: Fez dois lá e um aqui,
1: Isso.
0: né?
1: Jogou contra o Goiás na Sul-Americana.
0: Eu falei que cara que joga, que a gente
1: Um
0: já chamava.
1: craque, né?
0: O Rollheiser, que chamava
1: Isso.
0: por aqui,
1: Isso.
0: Rollheiser. E não tá jogando. Mas tem. Eu acho que o Arthur briga ali, o Arão tá. O Arão voltou a jogar bem. Desde que brigou com o Cuca lá no vestiário, ele voltou bem, se ligou mais.
1: Provável.
0: O Schmidt é ruim.
1: Provável Palmeiras para enfrentar esse Santos. Carlos Miguel, Giay, Murilo, Gomes ou Barbosa e Arthur. Marlon Freitas ou Emiliano, tá cheio de ou aqui. Andreas Pereira ou Lucas Evangelista, Felipe Anderson e Maurício. Rapaz, esse é ataque. Flaco Lopes e Vitor Roque, esse é o provável Palmeiras.
0: Que não andou contra o Mirassol. Por pouco não perde o jogo pro Mirassol. Mas cada jogo é uma história. O Santos é. Isso eu sofro, né? E olha que meu filho é palmeirense, você acredita?
1: Acredito.
0: Evandro Júnior. É, mas o Santos sofre com o Palmeiras, cara. Apanha mesmo, mas muito. O retrospecto não é bom pro Santos, não. Mas uma vez outra ganha, né? Decidiu uma Libertadores, segurou até o último segundo do jogo. Pará, grande Pará. Né? Grande pra. As dele, né, lá, né?
1: Não, Pará é um grande estado.
0: Eu tô falando do
1: Eu
0: jogador,
1: sei, eu
0: é
1: sei.
0: exato. E ele é Pará porque é de lá, né?
1: O Pará bom é o estado, não é o
0: É,
1: lateral.
0: não, o estado do Pará é ótimo. Açaí não tem igual. É, a festa no mês de outubro, lá, Círio de Nazaré, uma das maiores do mundo. Uma das maiores do mundo.
1: Sabe o que tá me chamando a atenção aqui nessa escala de Palmeiras e Santos, Santos e Palmeiras? David Oliveira Lacerda, do Espírito
0: Sim.
1: Santo. Não
0: Ele
1: podia.
0: parece com você um pouco.
1: Parece.
0: É.
1: Então, mas ele é meio problemático, assim, ele é meio temperamental. É, tem hora que ele dá uns rompantes assim. Eu tô achando, assim, podia ter um árbitro mais graduado, será que não?
0: Mas tem que cotar os caras, pô. Ele é um cara que tá bem cotado na CBF para escudo FIFA. É um cara que ele, aquele de Pernambuco, são árbitros. O Klaus. Eu posso falar uma coisa?
1: Fale.
0: Assim, eu estava comentando aqui com o Helder. Eu achei que um árbitro assim, mais um árbitro que quer segurar mesmo, quer mais tranquilidade no jogo, não,

0: expulsaria aquele jogador do Cruzeiro, não.
1: É, eu concordo.
0: Acho que aquela, assim, foi muito rigoroso, que aquele tipo de falta, tem muitos, assim, o cara, acho que quase sem querer, deu uma seguradinha no ombro ali, ah, mas é o lance pra cartão amarelo. Ele foi na pressão dos jogadores do Atlético no momento, e o Klaus é um ato experiente, caiu naquela ali, não sei, acho que o Wilton não expulsaria.
1: Pois é, ontem teve essa... E a expulsão comprometeu nesse confronto?
0: Muito.
1: Muito, né?
0: 15 minutos de jogo ali, expulsou um jogador ali. É, um a menos, um jogo equilibrado como estava. E o Atlético estava usando muito as laterais. E aquele jogador lá, ele é bom marcador, né? O Vidalba, como é que chama?
1: Vidalba.
0: Vidalba. É bom marcador. Saiu, abriu uma lacuna ali.
1: 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Vidalba, expulso pela equipe do Cruzeiro. 1h25, o Helder está caladinho, está tudo bem? Tudo
0: o Helder está calado hoje, cara, não tá, sei o que foi.
2: É porque vocês dois estão conversando demais, aí eu fico calado.
0: Gente, fala conversando demais, qual já, o sentido?
2: Já tem dois que estão falando demais, aí entra mais um, aí ninguém ouvinte, ninguém entende nada, vira bagunça. Tem
0: aquele negócio do Tite que ele fala assim, fala muito.
2: Fala muito. Tá sumindo. Vocês estão conversando, Tite, no sentido de muito conteúdo, muito conhecimento, tem que ficar calado e ouvindo. Olha, vai.
0: Então fale alguma coisa,
2: aí. Vai entrar aqui... O que vocês querem que
0: cadê
2: eu fale?
0: Cadê o nosso
2: mesmo?
0: Povo aí, tá falando?
2: Ah, é.
1: 629-8480-8453. Mensagens?
2: Um boa tarde aqui pro Éder João, que tá ligado e participando conosco. Raimundo Milhoma também mandando um abraço para nós. Deus abençoe a todos aí. Obrigado a Inhabete de Cristalina. O Joaquim Ferreira tá falando do jogo de ontem.
1: Chega para cá, Joaquim.
3: Boa tarde a todos. Eu não concordo, não. O Santo tá fraco. Ele não vai chegar lá, não. Agora eu tô feliz que o meu galo ganhou. Tchau, obrigado, Joaquim de Cristalina.
1: E deu pra ouvir que no finalzinho tinha até um pintinho lá perto dele.
2: Abraço. O galo tem fiote lá, viu?
1: Joaquim Ferreira, lá em Cristalina, tudo de bom pra você. Um abraço, viu, Joaquim? Tá feliz com o seu galo, né? Ixi, o César Melo tá postando um placar aqui, hein?
2: Não fala não, deixa quieto, que senão o Evandro vai...
1: Nunca vi um placar desse no Santos e Palmeiras. 5-1 pro Santos. O César Melo tá falando.
2: É 5 Palmeiras, mas... não? Olha lá, ó. O Santos tá na frente do 1. É 5 Palmeiras, 1 Santos.
1: Não, vai ser 5-1, mas...
0: Também não, não vai ser.
1: Não, mas calma. 5-1 no placar agregado. Que aí...
2: deve ser.
0: Então seria 2-1 pro Palmeiras. 2-1
1: pro Palmeiras. Pra acalmar seu coração. Não vou fazer isso com você. Pelo amor de Deus.
2: Alô, pessoal.
1: Amanhã tem que ter programa.
0: Não, mas 1-0 pra mim, 5-1 é a mesma coisa.
1: Vamos lá, mais mensagens?
2: Falou aqui pro pessoal lá da... do Hospital das Bicicletas, pro Oliveira, pro Marcelo, pro Reines Bicalho, pro Fabão Vascaíno, a Lúcia Salomão, é de Montevidil, a Lúcia.
1: Vamos chega pra cá. Aqui.
4: Boa tarde a vocês aí da rádio, gosto muito desse programa. Ontem eu passei aí um áudio falando que eu tava torcendo pro Galo, porque meu neto joga no Galo, o Vieira. Hoje tá lá na Bahia, pra jogar contra o Bahia. Campeonato Brasileiro Sub-17, tô torcendo muito para ele que eles ganham Galo e Bahia, e eu tô muito feliz porque o Galo ganhou ontem. E sobre a pergunta de hoje, o Palmeiras vai ganhar do Santos, viu? Eu vou apanhar 2-0 pro Palmeiras.
1: Abraço, valeu, tudo de bom para você. É a Lúcia, o menino neto dela
0: tem 17 anos, né?
1: Isso, e o neto dela é o Vieira. Ela falou que o jogo vai ser contra o Bahia. É lá no CT Evaristo de Macedo, hoje, 3 horas da tarde. É confronto válido pela 14ª rodada do Campeonato Brasileiro Sub-17.
0: Mas o Atlético é o último desse trem aí, né? Perdeu as todas. Esse dia levou uma goleada.
1: 13 jogos e 13 derrotas.
0: Meu Deus do céu, que coisa ruim.
1: O Atlético não investe na base, né, Evandro? É
0: o
1: outro time.
0: O Atlético fala que os meninos são tudo Nutella.
1: Eu costumo falar, como é que é?
2: O outro Atlético, né? Porque a gente tá falando do Atlético Mineiro, uhum, aí pro
0: esse
2: ouvinte,
0: é o Goianiense.
2: O Goianiense.
1: Isso, o Atlético Goianiense. Eu, assim, acompanhei de perto muito ali do Atlético Goianiense, fui setorista do Atlético, e eu costumo falar o seguinte, que o Atlético profissional é um time, o Atlético base é outro time, outra condição, e aí a cobrança... é meio que proporcional, assim, a mesma cobrança que vale para o profissional, vale para a base, só que a condição não é a mesma.
2: Não.
1: E aí, olha aqui, no Campeonato Brasileiro Sub-17, e assim, é um Campeonato Brasileiro que só tem fera aqui, ó, é Grêmio, é São Paulo, é Santos, é Flamengo, E aí o Atlético Goianiense está na última

0: posição, é o Lanterna, nenhum ponto conquistado, 13 jogos, 13 derrotas, 43 gols sofridos.
1: Meu Deus, seu último agora foi de 7-0 que levou, não sei.
0: Na última rodada?
1: Como é que tá a classificação aí?
0: É, tomou 7-0, sabe de quem? Do Flamengo, na Gávea.
1: Só isso.
0: Classificação?
1: É.
0: Atenção, hein? Isso aqui é o Brasileiro Sub-17. Nós estamos falando do Brasileiro Sub-17 porque a dona Lúcia, né?
1: É
0: a dona,
1: neto dela.
0: A dona Lúcia Salomão, lá de Montevidil, falou dessa competição e o netinho dela, que é goiano, que é de Montevidil, o Vieira, tá jogando hoje. Líder do Brasileiro Sub-17 é o Palmeiras, 31 pontos. Aí depois a gente lembra
1: Palmeiras
0: que nós
1: falamos. Palmeiras vai ganhar o Sub-20, né? Porque já ganhou o primeiro jogo do Vasco. Diz que vai ter recorde de público nesse jogo segundo agora. A procura por ingresso grande, o Palmeiras ganhou do Vasco 1-0 lá, joga pelo empate em casa.
0: Segundo o Fluminense com 27 pontos, olha o Atlético Paranaense também tá bem, hein, aqui ó, no Sub-17, terceiro, com 27 pontos. Quarto é o Corinthians com 26. E aí na última posição, o Atlético Goianiense, o Lanterna, sem pontuar.
1: Três onde jogos, que tá o Santos, hein?
0: 13, não falei, né? Não. Ele tá no meio da tabela, nono colocado, pertinho do Flamengo. O Flamengo é o oitavo, 23, e o nono é o Santos com 20 pontos. No Sub-17. Isso aqui são os meninos que daqui a pouco na Copa de 2030, na Copa de 2034, estarão no profissional.
2: Pô, que pena. Agora pra você ver aqui que esses meninos passam 3 horas da tarde. Imagina o calor, rapaz, o sol.
0: Sim.
2: De rachar os meninos.
0: Mas
2: lá.
0: É porque os clubes tentam de toda forma economizar. Se você liga um refletor, é caro, entendeu? Muitas das vezes.
2: Joga 8 horas da manhã, ué.
1: Falar disso, tem
2: tá mais ameno.
1: Tem um time de futebol aqui feminino, Planalto, né?
0: Tem.
1: Que é de Aparecida.
0: Isso.
1: Subiu pra Série A2 e está a um empate de se tornar campeão da Série A2. Ganhou o primeiro jogo aqui em Aparecida.
0: 1-0.
1: 1-0. Vai jogar lá em
0: Arena Batistão, lá
1: em Aracaju.
0: Contra o Juventude de Sergipe.
1: É, se empatar, o Planalto é o campeão. Se perder, é vice, mas já subiu.
0: Já.
1: Vai se encontrar com o Vila o ano que vem na Série A2 no futebol feminino.
0: Nós não combinamos
1: Botafogo
0: nada.
1: Botafogo caiu, né?
0: Caiu?
1: Caiu, foi um dos piores.
0: Nós não combinamos nada, mas eu estou organizando com o pessoal do Planalto para trazer. Pelo menos...
1: É o Breno.
0: O Breno Cardoso é o presidente,
1: e
0: né?
1: E o Pedro Henrique Rabelo.
0: Isso, eu quero trazer uma jogadora ou a treinadora do Planalto aqui pra gente falar um pouquinho de futebol feminino.
1: Tá. O Pedro,
0: hoje é quarta, né?
1: Pedrão Rabelo organiza tudo, ele é o diretor de marketing lá do time.
0: Vamos organizar pra ver se é essa semana, né? Essa semana antes de viajar, será que dá tempo?
1: Ou depois, quando chegar aqui com o time de campeão.
0: Ah, não, aí é certeza. 1:31, esse é o Campeonato Brasileiro Sub-17 que nós falamos antes e agora é o Campeonato Brasileiro Feminino da Série A3. Corresponde o que é a Série C no futebol masculino. 1:32, você está no Serra Dourada Esportes aqui pela Rede Serra Dourada. Daqui a pouquinho vamos falar muito do futebol goiano, hein? E o Rio Verde, alô galera de Montevidil. Montevidil é pertinho de Rio Verde. Ontem o Rio Verde venceu 1-0, Trindade está de volta à liderança do Campeonato Goiano da segunda divisão. 1:31, você está no Serra Dourada Esportes.

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0: 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É bom ouvir! Agora há pouco nós falamos da Copa do Brasil, já passamos pela Série B do Campeonato Brasileiro. E falando em competição de acesso, o Rio Verde voltou, hein? Depois de duas derrotas consecutivas no Campeonato Goiano da Divisão de Acesso, o Verdão do Sudoeste venceu ontem com gol do Yuri Tanque. 1-0 o Trindade em jogo no estádio Mozart Veloso do Carmo. Jogo esse que fechou a nona rodada da divisão de acesso. E agora o Rio Verde está de volta. Depois do Bom Jesus liderar por duas rodadas, Rio Verde lidera 19 pontos. Em segundo, Bom Jesus com 18. Terceiro, Goianésia, 18 pontos. Morrinhos é o quarto, 14. Em quinto, Goiânia, 3. Goiânia parece que não vai, hein, Evandro? Quinto colocado nessa divisão de acesso.
1: Não está fácil, porque o Goiânia tem 4, 5 empates. 5 empates, 3 vitórias e 1 derrota. Ou são 4 empates, 2 derrotas. Não sei, eu sei que o Goiânia tem mais empate que qualquer outra coisa. Coisa bem com a cara do Emerson Maria, né, que joga para não perder. Eu vi o jogo do Goiânia, foi contra o Goianésia. No sábado à tarde, o Goiânia, cara, perdeu 2 gols ali nas 2 últimas bolas do jogo. 2 bolas no travessão. E não entrou a bola e o Galo perdeu a chance de encostar. Mas tá muito difícil. Eu acho que isso aí tá... O Rio Verde vai subir. Eu acho que isso é fato. E ficou uma disputa ali entre Goianésia e Bom Jesus.
0: Isso. São os 3 que estão brigando por 2 vagas nesse momento. E o Goiânia é o 5º colocado com 13 pontos, a menos que tenha uma arrancada, né? Restam, há uma diferença de 6 pontos entre o 5º colocado Goiânia e o líder Rio Verde, e ainda restam, deixa eu ver aqui, estamos na 10ª rodada.
1: 9 jogos ainda.
0: Isso, 9 jogos, então estamos na metade do campeonato, a menos que tenha uma arrancada aí o Goiânia para brigar pelo acesso. 19 para as 2, vamos com mensagens hoje? Mais mensagens aqui pelo 62984808453. Vamos às participações.
2: Muito bem, abraçando aqui o José Davi, sua esposa Vânia Tavares em Cristalina, ligados na nossa programação. Obrigado. Jucimar mandou áudio. Vamos então ouvir o que está dizendo.
0: Ó. Que isso, hein, Jucimar?
3: Boa tarde, Evandro. Boa tarde a todos aí da Serra Dourada Esporte, sou Jucimar Carretê, tô aqui dando uma carona para vocês que através da 97,9, tô aqui na região entre Nova Crixás e São Miguel do Araguaia, destino a São Miguel. E é o seguinte, ontem eu participei da pergunta, né, falei que dava Galo, né, e com certeza hoje vai dar Santos, né, apesar que eu sou vascaíno, vai dar Santos hoje, dos pênaltis, viu? O Santos vai empatar e vai empatar o placar e vai detonar o Palmeiras. Pode ter certeza que vai detonar nos pênaltis. Tranquilo? E vai dar Galo e Vasco na final. Ok? Então, bom dia a todos aí. Um abraço a todos aí. É isso aí.
1: Quem que é esse aí?
0: É o Lucimar.
1: Jucimar, desculpa. Jucimar. Homem bom, né, rapaz? Bom. Abraço, Jucimar.
2: E só pra agradar pro Bessa ficar feliz aqui, ó. Não sei se o Evandro tava prestando atenção. Tava.
1: A buzina, o caminhão. Sim, faz parte.
0: Potência.
1: Das participações dele aqui.
0: Abraço pra você, Jucimar. Tá aí nos dando uma carona esperta. Boa! Boa viagem e boa chegada pra você. Mais importante do que viajar é chegar bem. Tudo de bom. Mais mensagens, Helder Nasson.
2: Boa tarde, meus amigos. Passando pra desejar uma excelente tarde a todos aí, em especial aos amigos do grupo lá da Serra Dourada e também para o Marcelo Vascaíno, o meu primo Serginho do Sacolão, lá do bairro Henrique Cortez, e a Marcinha Pinheiro de Cristalina. Um abraço aqui também para o Ismael Ferreira de Itapaci. Abraço a todos, programa top e parabéns a todos os vilanovenses.
4: Uma ótima tarde para todos vocês aí do Serra Dourada Esporte. Estou aqui curtindo o programa, meio chateado hoje, né, porque o meu Cruzeirão perdeu ontem. Mas clássico é clássico, ali não, quase que não importa quem está melhor ou pior no momento ali, que clássico é clássico, tudo se resume, né? No meu ponto de vista, ontem a derrota do Cruzeiro se resumiu na expulsão do zagueiro, só isso. Não teve torcida que fez a diferença, não teve quem foi melhor ou pior. Ali, no meu ponto de vista futebolístico, né? No meu ponto de vista, foi a expulsão do zagueiro do Cruzeiro. Portanto, 70 minutos ali, 70 alguma coisa, na casa dos 70, né? Creio eu ali.

0: Tô bem lembrado. O jogo mudou. 1-1, 2-1. Um jogador a menos. Aí foi técnico, mão do técnico. Abraço.
1: Valeu, abraço pra você. Tudo de bom, Ismael Ferreira.
2: Analisou bem.
1: Né? Boa. Mais mensagens? O Ismael, que é lá de Itapaci.
3: Um abraço aqui pro Marcelo Rezende, de São Simão, que também tá conosco. A Diva Oliveira de Posse.
1: É aquele, mas não é aquele.
3: Já morreu. Já. A Gleide Vieira de Caiapônia e o Marcelão Vascaíno e o Enzinho, a dupla dinâmica de Iaciara.
4: Boa tarde, meu amigo Evandro Gomes, Rafael Bessa.
1: Boa tarde.
4: Helder Nácio. Eu não consigo torcer pro Flamengo, mas vou torcer pro Mirassol tomar 3 gols, voltar pra zona de rebaixamento e tirar o Vasco. É isso aí. E hoje tem esse jogão, Vasco e Vitória. O Vasco vai sair na frente, vai ganhar esse jogo. E se sair atrás, vai meter um golzinho. Mas o Vasco, eu tenho certeza, hoje nem pênalti vai precisar. O Vasco, ele vai conseguir o resultado no tempo normal. E chama que é pressão, chama que é pressão. Aqui é Marcelo do Vascão. Chama que é pressão.
1: Chama.
4: Hoje, mais tarde, tô na frente da televisão pra melhor programação. Vasco e Vitória. Chama!
1: Chama. Valeu, um abraço pra você. Tudo de bom, Marcelo. Vou trazer... Como é que é, Ivan?
2: Atrás da televisão, assistindo a programação e chama que é Vascão e chama que é pressão. E... Grande Marcelão.
3: E vem aí o Enzinhão.
2: Enzinho.
1: Só antes do Enzinho, o provável Vasco... É, para esse confronto diante do Vitória, provável escalação aqui do time que é comandado pelo técnico Pedro Emanuel, confronto de hoje que o nosso queridíssimo Marcelo vai ficar atento porque o Vasco pode até empatar. Léo Jardim, Paulo Henrique, eu gosto desse Paulo Henrique, Cuesta, Robert Renan e Lucas Piton, Sousa, Thiago Mendes, esse aqui gosta de uma confusão, Tietê ou Ramon, Adson ou Puma, Colídio, que é o bom, e o Andrés Gomes, esse é o provável Vasco, contra o provável time de Jair Ventura, Lucas Arcanjo, é bom, mas às vezes falha, Matheus Silva, Kaká e Luan Cândido, além de Ramon, Wallace, Gabriel Baralhas ou Renato Kaiser, 3 dúvidas aqui para uma posição, Zé Vitor e Emanuel Martínez, Eric, Mateuzinho e Renê é o Vitória.
2: Você diz o Vitória perdeu um jogo e o Jair tava apelando com o pessoal lá por perguntas, né? Falei, olha, esse dia tava bom, imbatível lá no Barradão, Flores, tal, falando. O Jair tem essas coisas, a gente.
1: Mas
2: conhece.
1: Ele tinha até previsto que isso ia acontecer, lembra? Ele falou assim, deixa eu perder pro Flamengo, pra vocês verem. Nós voltamos essa
2: entrevista aqui. Não, mas foi essa última derrota dele agora. Aí ele falando lá, né, é porque vocês não contam o que fizemos atrás, estão falando agora só que está aproximando da zona do rebaixamento. Uai, você vai fazer pergunta, tudo é no momento, né? Não vou fazer pergunta sobre Vitória de um mês atrás, vou fazer sobre Vitória de hoje. Não, excepcionalmente sobre o jogo que acaba de ser realizado. A entrevista é pós-jogo, então o cara tem que, às vezes, porque quando está ganhando, está lá em cima, brinca, vai, se diverte. Quando perde, é aquela coisa, apela que só ele.
1: 13 minutos faltando para as duas, mais mensagens, Helder Nasson.
5: Boa tarde, meu amigo. Helder Nasson, Evandro Gomes, Rafael Bessa. Tô participando mais uma vez pela melhor rádio do Brasil. Um abraço, minha mãe, meu pai, meus irmãos. E hoje tem Vascão à noite. E chama que a pessoa que é o Exil Vasco do Santão. E amigo do Evandro Gomes.
2: Tem coisa melhor?
1: Não.
2: Tem?
1: Nós estamos aqui para fazer amigos. Pra que a nossa...
2: Cara, e amigo, assim, criança é uma coisa abençoada.
1: Puro, né? Sentimento.
2: O Enzinho completou 10 anos esse dia, não foi?
1: Foi, 10 anos. 10
2: aninhos. E tá aí, chama que é Vascão, que é Santão. Ô, menino bom esse.
1: Você já mandou a camisa do Santos para ele?
2: Não, porque não tive como ainda, mas eu vou conversar com ele uma hora dessa e ajustar isso.
1: Vamos pegar aqui vou te ajudar nessa missão aqui, ô Enzinho. Vou te ajudar nessa missão. 12 minutos faltando para as duas. Mais mensagens?
3: Tem vascaíno torcendo para o Flamengo hoje. Se o Flamengo ganhar por mais de 2 gols, o Vasco sai do Z4.

0: Será de quem que o Jonas Araújo lá de Itapaci tá falando, hein? Eu não sei. Ah,
1: no, o Marcelo, por exemplo, o vascaíno, disse que não vai torcer pro Flamengo, não, viu, Jonas? Ele vai torcer contra o Mirassol, entendeu?
0: Tá.
1: Então, assim, não é pro Flamengo que vai torcer, vai

0: trabalho. Só que hoje eu estou em casa e estou aqui escutando vocês, viu? Morrendo de saudade de ouvir os comentários do Evandro, do Helder Naasso, do Rafael. Manda um alô para mim, viu? Estou aqui na escuta. Uma boa
1: Alô,
0: tarde.
1: Márcio, todo mundo uma vez aqui.
2: Alô, dona Marcelina!
3: Abraço! Tava faltando aqui o seu cardápio. Você manda pra gente aí o cardápio
1: hoje
3: do dia.
1: Tá no jeito, assim, cara, eu com a fome
4: Rapaz,
1: que.
4: tem uma foto, um bolo de morango ali, não é de hoje não, mas é de sábado. Rapaz do céu, que bolo bonito.
3: Deixa eu ver, e é do aniversário dela. Ela tava
4: Será?
3: fazendo 24 anos, olha aí.
4: É, olha, no sábado, parabéns, Marcelina, atrasada então, viu? Felicidades aí, muitos anos de
3: 24?
4: vida.
3: 24, 24 anos de idade, a dona Marcelina. Cozinha bem pra caramba. E manda uma foto dessa aqui.
1: Não, a questão da receita é melhor não mandar, não é?
4: Não, não, deixa que eu tô
1: Chega
4: numa
1: essa hora
4: fome
1: assim,
4: já.
1: fome, ninguém
4: Ainda
1: almoçou
4: vi
1: ainda
4: aquele
1: aqui,
4: bolo
1: ó.
4: ali, tô numa vontade de
1: Nossa.
4: comer um bolo agora de aniversário.
3: Não, e esse bolo aí ia cair bem aqui pra nós, hein? Abraço, dona Marcelina, tudo João.
4: Júlio César Corrêa tá dizendo aqui, ó, vai dar Santos, o porco vai virar torresmo.
3: Até o torresmo me deu
1: Aí,
3: fome.
1: torresmo assim, uma panceta, né?
3: Nossa, eu comi.
1: Panceta é bom, rapaz. Bucho de porco frito ali, né?
3: Aham, não, panceta é bom demais. Nossa senhora, é
1: Bucho, não,
3: gordo,
1: deixa
3: mas.
1: Barriga de porco. Não, tem uns que são mais
3: Não, tem uma que é
1: light, assim.
3: gordurosa.
1: Depende da maneira como tu frita, né? Porque fica sem gordura, fica crocante.
4: Um abraço
1: Tô
4: aqui
1: com fome.
4: para o Zé Carlos Bittencourt, de Brumado, na Bahia. Até hoje não descobri qual que é o clube do Zé Carlos, viu?
3: Eu vou
1: Tá na
3: acertar
1: Bahia,
3: aqui,
1: ele é
3: ó.
1: Bahia.
3: O Zé Carlos, ele tem cara de ser torcedor do Vitória.
4: Será?
3: Vamos ver.
4: Ah, ele não tá
1: Ele
4: falando.
1: pode falar para qual a cantora que ele gosta, que aí eu descubro o time dele.
3: Pronto.
1: Ah, se é Ivete Sangalo ou se é a
3: Cláudia
1: Leite.
3: Leite. Nossa, Cláudia Leite, eu sou fã, hein? Vamos lá.
5: Boa tarde, meus amigos. É o Donácio. Aqui é o DJ Felipe Tapaci. Manda uma noite pra nós aí. Que Deus abençoe sua família e a todos, né? Uai, rapaz, a Série B tá bom, viu? A Série B tá legal de ver, né? Só jogar mão. Eu acho que vai dar Palmeiras hoje, né? Porque o Santos tá lá, essas coisas, nada. Aí eles empurram em cima do Neymar lá e fica aquela coisa. Cara, né, menino? Essa mesmo, não sou muito fanático de jogo, não, mas. Né? É bom. A série B tá boa, viu? Não dá ruim, não. É nóis, tamo junto. Tô meio perrecado, garganta meio ruim, mas logo as coisas melhoram, logo melhora.
3: Toma.
5: É isso aí, um abraço.
3: Abraço pra você, DJ Felipe. Aí Itapaci.
1: Toma.
3: Toma. 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
3: Bom.
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3: Aí é bom, hein?
1: Propaganda lá.
4: É. Muito bem.
3: 7 minutos para as duas.
4: O Jackson.
3: O Helder já conhece.
4: O
3: 7 para as 2.
4: Jackson. Jackson é de Cristalina. Eu estou tentando entender aqui a mensagem dele. Cruzeiro perdeu a Copa do Brasil, mas continua sendo favorito hoje. Favorito
1: Pra
4: a
1: quê?
4: quê? Porque saiu da Libertadores.
3: Sobra o
1: Não,
3: brasileiro agora.
4: Sobrou o brasileiro, mas o brasileiro ele tá meio longe,
1: Mas
4: né?
1: favorito para ganhar uma vaga na Libertadores.
4: Ah,
1: Talvez,
4: é,
1: né?
4: não, ali no. Acho que dá para ele
1: No
4: alcançar
1: G4.
4: ali o G4 ainda, né? Ou até mesmo o G4 virar G5, aquela história toda
1: Isso.
4: aí do. Deve sair entre Palmeiras e Flamengo o campeão da Libertadores, né? Se não houver nenhum acidente de percurso.
3: O foco agora do Cruzeiro é justamente uma vaga para a Copa Libertadores da América do ano que vem. Só tem um brasileiro agora.
4: É,
3: só tem um
4: o
3: brasileiro.
4: Cruzeiro.
3: Saiu
4: Aliás,
3: da Copa do Brasil, saiu da Libertadores pro Flamengo. E na tabela de classificação aqui, cadê o Cruzeiro? Hein? Não tô achando o Cruzeiro aqui na tabela
1: de classificação. Tá em quinto ou sexto,
4: sei lá. Ele tava se aproximando ali do
1: G4. Quarto é o Atlético,
4: né?
1: Terceiro é o Atlético do Paraná. Quarto, o Bahia também aproximou aí.
3: É o quinto Bahia. O Fluminense, o Cruzeiro é o sexto.
1: Isso.
4: Sexto, né? Qual que é a pontuação aí, Dudu?
3: 39 pontos. Nesse 39. momento, a classificação do Cruzeiro tá sendo pra Sul-Americana.
4: Ali,
3: o quinto colocado é o Bahia. Ele tá destacado justamente com aquela corzinha diferente, porque ele iria para a pré-Libertadores. Então, a partir do sexto colocado ali, ó, é Sul-Americana.
1: Sul-Americana é festa, né?
3: Ah, não.
1: Acho que quase todo mundo entra. Só tem dois que são daquele da turma do Ney.
3: Não, agora é
4: o
3: muito.
4: Cruzeiro
1: Nem
4: tá a
1: cai,
4: 3 pontos do Fluminense ali, que é o quarto, né? Que
3: Aqui,
4: tá
3: ó,
4: ali
3: do
4: de forma
3: décimo.
4: direta.
3: Como é que é? Desculpa.
4: O Cruzeiro tá a 3 pontos do quarto colocado, é, né, para ele entrar de forma direta na Libertadores.

0: Libertadores.
1: Aqui a zona do NEM que o Evandro falou, do 12º ao 16º, não tem ninguém indo para a Sul-Americana, não.
2: Mas é porque subir a cota para Libertadores aumenta para a Sul-Americana também.
1: Sim. É, 5 para as 2, mais vamos mensagens. Lá.
0: Abraçando o Gil Gomes de Cachoeira de Goiás, a Idalícia que está conosco, obrigado, Idalícia. O Zé Carlos Bittencourt mandou... Ah, rapaz...
1: Ele mandou um emoji que tá escrito Flamengo.
0: Legal esse emoji dele aqui, você viu? Ela passa letra por letra. Não, é porque eu olhei assim, abriu, tá uma letra de uma por uma, foi... Tá,
1: Flamengo, tá escrito. Boa! Valeu, Zé Carlos Bittencourt.
2: Em cima, outra letra azul.
1: É, ele virou, ele, por causa que nós falamos aqui que ele torcia pro Bahia ou pro Vitória, nada disso. Ele é rubro-negro, mas ele é flamenguista.
2: Ah, tá. Então, poderia ser na Bahia também, rubro-negro.
0: Já tô com saudades do programa, viu? Tá acabando agora, só amanhã. É bom demais trabalhar e ouvir.
1: A gente se diverte aqui.
0: É Percivaldo de Minas Sul.
1: Percivaldo, abraço pra você, Percivaldo, aí em Minas Sul.
2: Voltar o Minas Sul, gente. Tá precisando de um time aí na cidade.
1: O Percivaldo, ele tem cara de que trabalha lá nas terras raras de Minas Sul.
2: Um lago bom ali, que é Serra da Mesa, ali perto.
1: Você podia me emprestar um dinheiro pra eu fazer um investimento lá em Minas Sul.
2: É. Naquelas terras lá?
1: Nas terras
2: raras. Comprar um lote?
1: Comprar um lote de esquina lá em Minas Sul. É, rapaz, lá em Minas Sul o povo tá ganhando dinheiro.
2: Mas você não pode extrair, não é sul até? Bom, o povo comprou, né?
1: Comprou lá nos Estados Unidos. E tá uma confusão, vai virar até política esse trem. Pô, até os presidentes, os candidatos a presidente estão falando das terras raras de Minas Sul. Meu Deus do céu. Abraço pra todos aí de Minas Sul. Mais mensagens?
3: Aquele boa tarde, Evandro Gomes e toda a equipe de esporte da rede Serra Dourada, Goiânia, Goiás. Primeiramente, parabéns pelo excelente programa. Muita informação, muito esporte, muito mais ouvinte. O Gamão do Povão agora dá uma parada em ritmo de esporte, né? No seu time, se preparando ano que vem para o Campeonato de Brasília e a Copa do Brasil. Também teremos na Copa do Brasil o Sobradinho, que irá também representar a Brasília na Copa do Brasil. E ano que vem, em janeiro, início do Campeonato Brasiliense. Boa tarde a todos, estamos ligados aqui em Ceilândia Norte, Lari Moisés, Celeste Ramos, Toninho Ramos, Éder João, Anderson Ramos e Deide Ramos na Ceilândia Norte. Boa tarde a toda a equipe, sucesso na Rede Serra Dourada, equipe de esportes, muito mais esportes, muito mais emoção.
1: Valeu, obrigado, Éder João. Pessoal lá do Gama deu uma desanimada, mas assim, fizeram uma festa lindíssima. O Gama subiu da Série D para a Série C. É bem verdade que agora o Asa, vamos falar sério aqui, o Asa já tem um tempinho também que tá fazendo um bom trabalho. O sócio-torcedor do Asa lá, ó, coloca lá no Fumeirão quase 10 mil torcedores todo jogo. Então assim, não é demérito para o Gama ter caído para o Asa não, viu minha gente?
2: Só foi feio o fim, né?
1: Ah não, horrível.
2: Aquela briga do Luan.
1: Não, e hoje
2: aquele Luan vai levar um gancho, hein?
1: Hoje ele postou um monte de treino no story dele, sabia?
2: É, o que que ele falou?
1: É, colocando música lá, que ele é valente, que ele treina. Eu falei, que cara, é que bobeira. É, tá eliminado, apanhou, vai tomar uma suspensão e ainda tá pagando de fortão na rede social. O Asa de Arapiraca, na Série D, vai jogar contra o Uberlândia, lembra?
2: Do Danilo.
1: Isso.
2: Danilo é o técnico, Danilo, ex-jogador do Goiás, bicampeão mundial.
1: E hoje, falando em Série D, tem a última chance do Goiatuba subir para a Série C.
2: Vai empatar.
0: Isso. Vai, Azulão.
1: Vai, Azulão do Sul. Nós estamos chegando ali em Goiatuba, através de 90.7 em Caldas Novas. E aí o nosso som chega ali, ó, em Morrinhos, em Piracanjuba, pertinho ali também tem a cidade de Goiatuba. Ó, no primeiro jogo, empate 0-0 em Porto Alegre. Hoje tem o jogo da volta, ou melhor... hoje tem um jogo da volta e o Goiatuba precisa então de um empate para chegar à Série C do Campeonato Brasileiro.
2: Coloca no vestiário lá as figuras do Marola, Cláudio, Bilzão, Edivaldo, Jorge Luiz, Fernandão, Estrela Pirata, Lenilson, Tornado e quem era o outro? Serginho.
1: É, esse é o Goiatuba campeão 92. Goiano de 1992. Esse Lenilson...
2: É o pai do André Balada.
1: Isso.
2: Jogou no Santos, nesses times aí.
1: 1h59, vixe, terminando? Vamos lá?
0: Aquele ali é seu.
1: Vocês não mandam um abraço pra mim, só para os outros. Não vou participar. Que isso? Participe! Antônia Campos aqui pra fechar com chave de ouro.
2: Abração. Antônia de onde?
1: A Antônia Iaciara. É de Iaciara.
2: Iaciara.
1: A Leonísia está em Iaciara também, o Zé Carlos Bittencourt, a Maria do Carmo, Jaine.
2: Será que esse povo tudo compra lá no açougue do Marcelo?
1: Não sei, será?
2: É,
1: o Marcelão é famoso lá em Iaciara. Vamos com algo que

0: E estamos fechando, geralmente, aqui o nosso Serra Dourada Esportes.
1: É um abraço, viu, para Antônia Campos lá de Iaciar, viu, Antônia? Nós estamos aqui contigo. 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
0: Boa sorte. 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Um abraço pra você, Evandro Gomes.
3: Meu horário é até duas, né? Então, duas agora.
0: Tudo certo.
3: E ouvir a mensagem do Helder é sempre muito bom.
0: É isso.
3: É porque um cara interpreta bem um texto, um homem é ator, um homem é tudo. Abraço, Rafael Bessa, abraço para o nosso queridíssimo Helder Nasson e um abraço, não menos especial, a minha nobre família da Rede Serra Dourada.
0: É bom ouvir.
3: Até amanhã, se Deus quiser.
0: E ele há de querer.
3: Tchau, tchau, gente.
0: Tchau. Abraço pra você também, Helder Nasson. A seguir tem o Tocando Sucesso.
1: Isso aí, aqui na Rede Serra Dourada. Aquele abraço, Bessa, Evandro, ouvintes do Serra Dourada Esportes, e até amanhã.
0: Amanhã nosso encontro marcado, 12:25, durante esse período de exibição do horário eleitoral gratuito. Pontualmente 2 horas. Muito obrigado pela sua atenção, pela sua companhia. Fiquem todos com Deus. Tchau.

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Muito boa tarde, Rede Serra Dourada. É bom ouvir. Tá começando mais uma edição do Tocando Sucesso pra você. Então vem comigo até as 4 da tarde.

0: Tocando sucesso com você aqui na Rede Serra Dourada, a rádio que é bom ouvir. 2:06, boa tarde. Vamos juntos com a sua participação no 62984808453. Edição de notícias, esporte, humor, super sequência e muita música. Começando com o Geninho Peão, todo tatuado.
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0: Olivia Diana aqui no nosso Tocando Sucesso pela Rede Serra Dourada. Vem aí, boletim informativo Serra Dourada Esportes, intervalo. Daqui a pouco mais Tocando Sucesso, hein? 12h32.
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3: O volante chileno Eric Pulgar renovou seu contrato com o Flamengo. O jogador de 32 anos de idade tinha um vínculo com o rubro-negro carioca até o ano que vem, que foi estendido agora até 2029. Pulgar, recentemente, havia sido procurado pelo Al Jazeera de Abu Dhabi, dos Emirados Árabes Unidos, e também pelo Neon, da Arábia Saudita. E mesmo após ter a possibilidade de sair para o Oriente Médio, Pulgar aceitou a renovação de contrato com o Flamengo. O jogador chegou no rubro-negro carioca na temporada de 2022. Em quatro temporadas, são 170.

0: 72 jogos, 6 gols e 9 assistências. Pulgar, portanto, com um contrato renovado com o Flamengo agora até 2029. E estas e outras informações esportivas você confere diariamente no Serra Dourada Esportes, aqui na Rede Serra Dourada, de segunda a sexta-feira, do meio-dia às 14h.
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tocando sucesso aqui na Rede Serra Dourada. Ótima tarde pra você, 2h39. Um abraço aqui pra Leonisa, né, que tá ligadinha conosco, curtindo a nossa programação. Obrigado, viu? Ivanito. Um abraço também, obrigado pelo rádio ligado, pela sua participação. Lindaura tá ligado conosco. Ulisses também, Ulisses de Cocalzinho, aquele abraço pra você. Tá chegando Rio Negro e Solimões e Fivela com Fivela.

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Tocando sucesso na Serra Dourada, 12h54. Ótima tarde. E aí, ó, como é que é? Lapada dela? Menos é mais. E Matheus Fernandes aqui na nossa programação. Ótima

0: tocando sucesso na Serra Dourada, 2h59. Vem aí a edição de notícias, direto da redação da TV Serra Dourada e as manchetes do jornal Serra Dourada.
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2: Olá, eu sou Neila Santos e chego com informação aqui para você. Uma ótima tarde. Uma mulher foi detida pela Polícia Militar, suspeita de tráfico de drogas durante uma ação da Força Tática do 42º Batalhão. Segundo a PM, ela informou que tinha drogas em casa. Durante as buscas, os policiais encontraram entorpecentes dentro de um guarda-roupa e também em um fundo falso instalado em um botijão de gás. Todo o material foi apreendido e a mulher foi levada para a delegacia. Esse destaque você confere às 10 para 7 da noite no Jornal Serra Dourada, que hoje tem a apresentação de Stephanie Araújo. Gente, não perde não, até lá!
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1: Super Sequência aqui na Serra Dourada, 3:05, a sua sequência musical. 5 músicas enfileiradas, uma atrás da outra. Primeira, Fred e Fabrício Tiamara. Meu talento.

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2: Super Sequência aqui na rede Serra Dourada. Ótima tarde para você. Terremoto, novo sozinho, frente fria, tudo vai ficar bem e te amar é o meu talento. Foi o nosso Super Sequência de hoje aqui na rede Serra Dourada. Continue ligado participando aqui na nossa programação. Tocando Sucesso tem Diego Vitor Hugo com Moça Pra Casar.
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tocando sucesso na Serra Dourada. 3h28, Amor dos Outros, Henrique e Juliana. Boa tarde, meu amigo Helder. Feliz quarta-feira para você e todos os ouvintes, tá? De todos os dias. Abraço, Antônia Campos e a Ciara. Obrigado, Antônia Campos. Um abração para você, tá? Tudo de bom aí e uma excelente quarta-feira para você também, todos os amigos e familiares, tá? Obrigado pelo rádio ligado, pela sua participação. Um abraço também para o Zé Carlos Bittencourt, que está em Brumado, na Bahia, ouve pelo aplicativo, está sempre conosco. Grande abraço, obrigado, viu? Uma excelente tarde para você aí, curtindo a nossa programação. Chegando então, Pink Panthers com Stateside. Depois tem humor para você dar aquela boa gargalhada. 3h29.

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0: Eduardo Costa, aqui no nosso Tocando Sucesso com Imagina Eu. Uma ótima tarde para você aí, tudo de bom, obrigado pela companhia. 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
0: 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Tô indo embora deixando o Alok Jennifer Lopes com Everything's Fine, depois edição de notícias direto da redação da TV Serra Dourada. Nélio Rodrigues vem depois do intervalo, eu sou o Helder Naasson e volto amanhã ao meio-dia 25 com Serra Dourada Esportes. Tchau.

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1: Oi, gente, no Jornal Serra Dourada de hoje você vai ver que moradores de Goiás devem pagar mais caro pelo gás de cozinha. O Sinergás informou que as engarrafadoras estão reajustando o preço do GLP, com aumento estimado entre R$ 6 e R$ 8 por botijão. Segundo o sindicato, a alta está relacionada ao desídio e ao reajuste dos trabalhadores do setor, e não a Petrobras. Entre as distribuidoras, a Ultragás anunciou um aumento de R$ 4,73 o botijão de 13 quilos, enquanto a Supergás Brás informou reajuste de R$ 3,90. O preço final pode variar conforme a região, o revendedor e as condições de comercialização. Mais detalhes você acompanha pontualmente às 10 para 7 da noite e também no nosso portal de notícias, o tvsdnoticias.com.br.
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a tristeza nessa tarde linda, maravilhosa, tarde abençoada de quarta-feira, meio da semana, quarta-feira, dia 2 de setembro de 2026. E vamos juntos por aqui até às 7, até às 6 com o nosso Tocando Sucesso. 6 horas tem o nosso Trio Sertanejo, às 6h15, as mais, segunda edição. Fique à vontade, sinta-se à vontade, mande seu abraço, mande seu alô, mande seu beijo. 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E aonde quer que você esteja ouvindo, muito obrigado pelo carinho, em casa, na rua, no trabalho, nos acompanhando através do nosso aplicativo, no site, na Parabólica. Você que nos ouve pela primeira vez, seja muito bem-vindo. Você que nos acompanha todos os dias, agradeço muito pelo carinho. Motorista, valeu pela sua carona, tá aí no seu poçante, dirigindo e ouvindo a gente aí no caminhão, na carreta, no ônibus, na van, no veículo de trabalho, de passeio, tá cruzando o estadão de Goiás, ouvindo a Serra Dourada. Muito obrigado pelo carinho, que Deus te abençoe e te conduza ao seu destino com muita paz e alegria. Você que está no comércio com o seu ambiente, agradeço aí pela sintonia, aos comerciantes em geral, valeu pelo carinho. Você que está nos ouvindo pela primeira vez, seja bem-vindo aqui à Rádio Que É Bom Ouvir. Você que nos acompanha todos os dias, agradeço pelo carinho. Seja descansando, trabalhando, viajando. Obrigado a todos que estão curtindo aqui o nosso Tocando Sucesso. E 6 horas tem o nosso Trio Sertanejo e você tem aquela missão especial de descobrir quem vai cantar. Você que é um ouvinte esperto, inteligente, aquele ouvinte que pega aí as dicas, né, com muita facilidade, faz aquela pesquisa, ou de repente nem precisa de pesquisa. Tem aquela turma que não faz pesquisa nenhuma, de cara já acerta. E tem aquela galera que fala, tô em dúvida, vou pesquisar. E tem aquela turma que fala assim, não, eu ouvi a primeira dica, tô em dúvida, tô aqui pensando, vou ouvir a segunda dica. A segunda dica, eu vou conseguir matar essa charadinha do Trio Sertanejo. Então presta bem atenção, hein? Quem vai cantar hoje tem a ver com 3 dicas e você vai ter que descobrir quem são eles. Então vamos lá, hein? A primeira dica é essa aqui, ó. Desde o início da carreira, a música sertaneja raiz fez parte da trajetória da dupla. Desde o início da carreira, a música sertaneja

Irlandesa Raiz fez parte da trajetória da dupla. E aí, já conseguiu aí matar a charadinha? Pode chutar, né? Pode dar um chute e falar, essa dica aí não trouxe aí, né? Luz nenhuma pra mim, né? Vou chutar. Então manda ver, né? Então deixa eu repetir aqui, ó. Desde o início da carreira, a música sertaneja raiz fez parte da trajetória da dupla. Desde o comecinho da carreira, a música sertaneja raiz fez parte da história e da trajetória da dupla. E aí? Tô falando de quem, hein? Que dupla é essa, hein? Já aí, já conseguiu descobrir? Já conseguiu matar a charadinha? Daqui a pouquinho tem a segunda dica, hein? Já a segunda dica pra você tentar descobrir de quem eu tô falando. Se você quiser chutar, pode chutar. Agora, se quiser esperar a segunda dica, daqui a pouquinho eu falo pra você a segunda dica pra você descobrir aí quem são eles, hein? E agora tem a primeira aqui do Tocando Sucesso, segunda parte. Luan Santana, tanto faz.

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Você curtindo aqui o nosso Tocando Sucesso nessa tarde linda, maravilhosa. O som aí do Guilherme Benuto, participação do Panda. Eu duvido, antes Luan Santana, Tanto Faz. Agora 4:16, 4:16. E você já descobriu quem vai cantar no nosso trio sertanejo? Já matou a charadinha? Manda sua mensagem, participe conosco e diga pra mim quem vai cantar no trio sertanejo. A primeira dica que eu passei foi essa aqui, ó. Desde o início da carreira, a música sertaneja raiz fez parte da trajetória da dupla. Desde o comecinho da carreira, a música sertaneja raiz fez parte da história, da trajetória da dupla. E aí, tô falando de quem, hein? Que dupla é essa? Já conseguiu descobrir? Ainda não? Tá em dúvida? Então vamos pra segunda dica aqui, né? Vamos ver se o pessoal tá chutando aqui. Deixa eu dar uma olhadinha aqui no nosso WhatsApp pra ver se a galera tá chutando aqui, né? Se o chute tá certo, se tá errado. Deixa eu ver aqui, ó. Deixa eu ver isso aqui, né? Deixa eu ver quem colocou aqui. Será que tá certo isso aqui? Rapaz, né? Será que tem a ver? Tem outro ouvinte aqui que deixou aqui a resposta, hein? Vamos ver se tá certo, né? Esse aqui também respondeu, ó. Será? Então vamos pra segunda dica, hein? Vamos lá pra segunda dica do nosso trio sertanejo, hein? A segunda dica, a primeira, né? Desde o comecinho da carreira, a música sertaneja raiz fez parte da trajetória da dupla. Agora, a segunda dica é essa aqui, ó. Já apresentaram um programa chamado Tarde Sertaneja em uma rádio de Goiás. Já apresentaram um programa chamado Tarde Sertaneja em uma rádio de Goiás. Então, a segunda dica é essa aí, ó. Já apresentaram um programa chamado Tarde Sertaneja em uma rádio de Goiás. E aí? Consegui te ajudar ou não? Conseguiu já descobrir? Então manda a resposta pra mim aqui. Manda aqui, ó. Manda o seu áudio, né? Deixa aquele áudio aí. Quando você mandar mensagem, manda aquela mensagem normal. Aí você manda um áudio curtinho respondendo. Quem vai cantar no trio sertanejo, hein? A segunda dica. Já apresentaram um programa chamado Tarde Sertaneja em uma rádio de Goiás. A segunda dica aqui do nosso trio sertanejo, hein? Fica à vontade para você participar, dar o seu chute e tentar descobrir quem vai cantar no trio sertanejo da Serra Dourada. Esse trio que é demais, hein? Sucesso total aqui em nossa programação. E vamos mandar alô pra galera, hein? Alô é o que interessa e o resto não tem pressa, né? Deixa eu mandar aqui um abraço especial pra nossa amiga Marcinha Pinheiro. Marcinha tá chegando. Tá nos ouvindo. Ela falou, né, tô aqui e vou chutar, hein? Ela chutou aqui, ó. Deu um chutão. Será que a Marcinha fez um gol? Será que tem a ver, Marcinha? Grande abraço, minha amiga Marcinha Pinheiro, torcedora do Mengão, respondeu aqui, falou, Nélio, eu tô aqui, né, pensando, você falou em música raiz, né, começaram ali a carreira cantando música raiz, eu acho que são esses dois aí, segundo a Marcinha, mas eles estão vivos, Marcinha, né, será? Esses dois aqui estão vivos, os dois, né, será que, aí já tô ajudando, hein, já tô ajudando, esses dois estão aí, vivíssimos, né. E a Marcinha colocou aqui, né? Ela colocou aqui uma dupla, né? Um tá vivo e o outro

já se foi, né? Já está na eternidade. Então, minha amiga Marcinha, é uma dupla que os dois estão vivos, hein? Tô ajudando aí, Marcinha, né? Então, um abraço nossa amiga Marcinha Pinheiro, curtindo aqui o nosso Tocando Sucesso. A Edinalva Flamenguista tá participando aqui também, tá na Fazenda Coqueiro. Grande abraço, minha amiga Edinalva, torcedora do Mengão. Te agradeço pelo carinho de todos os dias. Quem também nos ouve é o Zé Carlos Bittencourt, tá na Fazenda Lagedo de Dentro, Brumado, Bahia, hein? Grande abraço para você, meu amigo Zé Carlos Bittencourt, os amigos em Brumado, na Bahia, acompanhando aqui a nossa programação. Valeu pelo carinho de todos os dias, companheirão, todo dia ligado na Serra Dourada, hein? Valeu pelo carinho. Tem mais aqui, tem a Dice, a nossa amiga Dice, tá em Cocalzinho, hein? Alô, Dice, aquele abraço, hein? Todo dia, toda hora, curtindo aqui a nossa programação, agradeço pelo carinho. O Adalto tá em São Miguel, também ligadão, hein? Grande abraço para você, Adalto. Deixou um áudio aqui, vou passar já já. Muito obrigado, Adalto, pelo carinho de sempre. Gente boa toda vida. Tem a Marli. A Marli tá em Rio Quente, ouvindo a gente. Ela respondeu aqui, Flonelio Rodrigues. Essa dupla aí, eu tô crendo que são esses dois. Ela falou, ó, a minha resposta tá aí. Eu já coloca aí, ó, 4:19. Segundo a Marli, ela falou, já anota aí, ó, 4:19. É a minha resposta. Então tá anotado aqui, minha amiga Marli, te agradeço pelo carinho. Júlio César Correia tá nos ouvindo também, grande Júlio, companheirão. Júlio deixou aqui a resposta dele, falou, ó, a minha resposta é essa aí. Segundo ele que tá certo, ele falou, ó, tá certinho aí, né? Não tem erro não. Segundo o Júlio, ele cravou aqui que é a dupla que vai cantar no Trio Sertanejo. Já colocou aqui os nomes, hein? Então, um grande abraço, meu amigo Júlio, companheirão. Marcelão Vascaíno respondeu que deixou por áudio, vou ouvir já já. Nosso amigo Marcelão, gente boa toda vida, tá ligado aqui no Tocando Sucesso, abração pra ele, o Enzinho do Vascão, o Leandro José, o Marcelinho, nos acompanhando essa tarde maravilhosa, hein? E a esposa do Marcelão, Laudilenta, tá nos ouvindo também, deixou aqui a resposta. Ela deixou aqui uma dupla, né? Será que tem a ver essa dupla aqui com essa história que eu tô contando? Laudilene respondeu aqui, né? Vamos ver se tá certo. Grande abraço para você, minha amiga Laudilene. Agradeço pela companhia, pelo carinho de todos os dias. E tem mais aqui, né? Tem o Lucas Vieira. Tá em Cocalzinho, tá participando também. Grande abraço para você, Lucas. Curtindo aqui a nossa programação, agradeço pelo carinho. Leidiane Tomás participa também. Valeu, Leidiane. Tá em Caiapônia, nos ouvindo através do aplicativo. Grande abraço, muito obrigado aí pela sintonia. A Marcinha falou assim, ó, eu acho que eu errei e já desisti. Não, Marcinha, desistir nunca, retroceder jamais, Marcinha, né? Brasileiro não desiste nunca. Vai pensando aí que você vai descobrir quem são eles, hein? E eu vou dar uma dica aqui, a Marcinha gosta muito. Um dia ela pediu uma música aqui dessa dupla. Ó, Nelly, toca uma música aí dessa dupla que eu gosto muito. Ela pediu aqui, né? Falou, ó, principalmente essa aí. Aí eu passei a música, né? Aí, Marcinha, a dupla que você gosta demais, hein? Tá vacilando, hein, Marcinha? Não durma de touca não, Marcinha. E agora tem Zenete e Cristiano. Melhor ser uma saudade. Agora 4:23.

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0: Gauchada toca aqui na Serra Dourada, hein? Aô, moda boa, hein? Modão aí com Christian Ralph, saudade do ano de 1984, Flecha Certeira, e vem da Carlos e Jader, Separados, e Zé Neto e Cristiano, Melhor Ser Uma Saudade. E você curtindo aqui a nossa programação, tarde linda, maravilhosa, tarde de quarta-feira, meio da semana, e você curtindo aqui o Tocando Sucesso. 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Fica aí, intervalo é rapidinho e eu volto já já. 4h34.
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E aí, já descobriu quem vai cantar no nosso trio sertanejo? Já matou a charadinha? Hoje, quem vai cantar tem a ver com essas dicas aqui, ó. Eu passei duas dicas, vou passar a terceira agora. E a primeira dica foi essa, hein? Desde o início da carreira, a música sertaneja raiz fez parte da trajetória da dupla. Desde o comecinho da carreira, a música sertaneja raiz fez parte da história da dupla. Já apresentaram um programa chamado Tarde Sertaneja em uma rádio de Goiás. Já apresentaram um programa chamado Tarde Sertaneja em uma rádio de Goiás. E a terceira dica, hein? A terceira dica é essa aqui, ó. Ajudaram na carreira da Ana Lúcia e da Luciana. Ajudaram, apoiaram muito a carreira da Ana Lúcia e Luciana. E aí? Você sabe de quem eu tô falando? Eles ajudaram muito na carreira artística da Ana Lúcia e da Luciana. A terceira dica, hein? Eles ajudaram muito na carreira da Ana Lúcia e da Luciana. A terceira dica, tô falando de quem, hein? Quem vai cantar no nosso trio de hoje, hein? Manda sua resposta, diz pra mim aí, ó. Nélio, quem vai cantar? São esses dois aí. As três dicas, hein? Desde o comecinho da carreira, a música sertaneja raiz fez parte da história da dupla. Já apresentaram um programa chamado Tarde Sertaneja em uma rádio de Goiás e ajudaram na carreira artística da Ana Lúcia e da Luciana. E aí, diz pra mim, hein, quem vai cantar no nosso trio de hoje, hein? Diz aí, quem vai cantar? Manda sua resposta e tente acertar. Será que você vai descobrir? Será que já conseguiu matar a charadinha? Deixa eu mandar aqui alô pra galera, o pessoal participando aqui do nosso Tocando Sucesso. Muito obrigado a todo mundo pelo carinho. A nossa amiga Antônia Campos está participando aqui conosco. Grande abraço para você, Antônia. Ela manda abração para todo mundo que está ouvindo. Para mim, Nelly Rodrigues, Marcelão Vascaíno, toda a turma que está acompanhando a Serra Dourada nessa tarde maravilhosa, tarde um tanto quanto quente, né, de quarta-feira. Ontem caiu uma chuvinha aqui em Goiânia, aquela chuvinha, né, bem fininha, que deu para dar uma lavadinha ali no telhado, amenizar um pouco a poeira. E quando a gente percebe, né, que choveu, a gente vê o dia amanhecer mais bonito, né, as flores começam ali a brotar, a grama mais verde. Então a chuva é muito importante, hein? Eu esperava, né, eu tava torcendo ali para que chovesse mais forte, mas uma chuvinha bem fininha, mas só de chover a gente já sentiu aí o ar mais fresco, né, mais agradável de se respirar. Então foi muito bacana. Grande abraço para você, Antônia. E ela respondeu aqui, será? Antônia falou que tá pensando, né? Então um abraço para você, minha amiga Antônia Campos. A Eliana Mello tá em Cocalzinho, tá participando conosco. Grande abraço, Eliana. Curtindo aqui o nosso Tocando Sucesso. Tem mais gente boa curtindo a Serra Dourada. Um alô aqui pro Flávio, né? O Flávio de Souza, ele que tá em Cocalzinho, hein? Grande abraço para você, Flávio, acompanhando a gente. A Lucivânia Vieira está em Aciara, também curtindo aqui a nossa programação. Grande abraço para você, Luciana Vieira, aliás, a Lucivânia, né? Lucivânia Vieira, a Edinalva Flamenguista, está participando aqui também. Ela respondeu, ela falou, Nelly Rodrigues, eu tô achando que essa dupla aí

0: Esses dois, hein? Ela falou que acha, né? Eu tô meio aqui em dúvida, mas eu acho que são esses dois. A nossa amiga Edinalva Flamenguista, curtindo aqui a nossa programação, tá na Fazenda Coqueiro, abração pra ela e a sua maninha, né? A Vânia, na Fazenda Brejinho, em Posse. Grande abraço pra você, Edinalva, e também pra Vânia, que tá na Fazenda Brejinho, nos acompanhando todo dia ligada. A Sinira também tá nos ouvindo, né? Respondeu aqui, a Sinira falou, tava em dúvida, mas agora consegui matar a charadinha. Segundo ela, a dupla é essa aqui. Será, Sinira? Será que tem a ver essa história que eu tô contando aqui, essas três dicas, com essa dupla? Tá registrada aqui a participação da nossa amiga Sinira, Sinira Severo, tá em Itajé, abração pra ela e a Franciele, nos acompanhando essa tarde maravilhosa. Boca Fotógrafo tá por aqui também, grande Boca, sempre acompanhando aqui a Serra Dourada, sempre curtindo nosso Tocando Sucesso. Seja bem-vindo aqui, meu amigo Boca Fotógrafo, ligadão, curtindo de montão aqui a nossa programação. Deixa eu baixar o áudio aqui do Boca, né, pra ele falar aqui a nossa programação. Marcelão Vascaíno respondeu aqui, né, grande Marcelão, deixou a resposta dele. Muito obrigado aí pelo carinho, né, pela sintonia todo dia, acompanhando a Serra Dourada, o grande Marcelão Vascaíno, né. Ele e a família toda, a Laís Xavier também está nos ouvindo, hein? Está no setor São Pedro. Grande abraço para você, a Laís Xavier, ligada aqui na nossa programação. Valeu pelo carinho, pela sintonia, todo dia ligada. E agora tem ele, hein? Grande Boca Fotógrafo.
1: Boca Fotógrafo de Aceara, respondendo a pergunta do Dianélio Rodrigues. Estou mais Laudilene de Aceara e no ar. Boa tarde para você, Laudilene. Boa tarde para toda a população de Aceara, especialmente a galera no açougue distribuidora de bebida do nosso amigo Zé de Vitor. Falando de Zé de Vitor, Nélio Rodrigues, Zé de Vitor tá para a fazenda, mas o filhão Leandro, mas estão com o rádio ligado lá na fazenda, lá, ou sintonizado no volume 12.
0: Grande
1: o
0: Zé
1: nome
0: de Vitor.
1: Da fazenda é Sossego, viu, Nélio Rodrigues?
0: Rapaz, não bom,
1: agora
0: hein?
1: Ficou sossego. Mais sossegado ainda, porque acabou de fazer uma casona nova lá agora, com a airona enorme, para esperar a visita, para fazer
0: beleza,
1: aquele churrasco,
0: hein?
1: De vez em quando. Galera da Serra Dourada, tem quarto pra galera da Serra Dourada, Graça Tavares e Cirilão Seleção, Maridão. Alô, minha amiga Aura de Aceara, na Fazenda Salobo, no município de São Domingos, boa tarde. Boa tarde também pra Diva Oliveira na posse e todos os ouvintes da melhor rádio do Brasil. Assinado Boca Fotógrafo de Aceara.
0: Grande Boca, muito obrigado pelo carinho, nosso companheiro Boca Fotógrafo, e abração pro Zé de Vito, hein? Zé de Vito tá na Fazenda Sossego, né? Esse nome é bom demais, né? Sossego. Então, grande Zé de Vitor, abração pra ele, a tia Si e o filhão Leandro nos acompanhando essa tarde maravilhosa. A Deilta tá em Itajá, respondeu aqui, né? A Deilta falou, ó, essa dupla aí são esses dois. E ontem, né, eu queria comentar, acabei esquecendo, a Deilta postou um vídeo mais cedo de uma chuva, um chuvarel, será que era lá em Itajá? Era um chuvarel, era 10h53, hein? Depois a Deilta responde aqui pra mim. Era um chuvarel, será que era? Será que era chuva demais lá em Itajá ontem de manhã? Que beleza, hein? Se for, aí é só alegria. Quem também está nos ouvindo aqui é o nosso amigo, o Wellington, né? Wellington está em posse. Grande abraço para você, Wellington, também nos acompanhando. Wellington de Souza, curtindo aqui o nosso Tocando Sucesso. Valeu demais, meu amigo. E agora tem o Léo Magalhães. Vou mudar de cidade. Eita, nós, hein? Tá apaixonado. E a moça andando na mesma cidade. Aí o coração não aguenta, hein? Você tá doido.

moda é caprichada, toca aqui na Serra Dourada, em modão aí com Jonete Frederico, Loira Gelada, antes Léo Magalhães, Vou Mudar de Cidade. E você já descobriu quem vai cantar no nosso trio sertanejo? As dicas são essas, hein? Desde o início da carreira, a música sertaneja raiz fez parte da trajetória da dupla. Já apresentaram um programa chamado Tarde Sertaneja em uma rádio de Goiás. E a terceira dica, ajudaram na carreira da Ana Lúcia e da Luciana. Ajudaram na carreira da Ana Lúcia e da Luciana. E aí, que dupla é essa, hein? Quem são esses dois? Manda sua mensagem, participe aqui do nosso Tocando Sucesso e diga pra mim quem vai cantar hoje no nosso trio sertanejo. A nossa amiga Antônia Campos, ela falou, ó, Nélio Rodrigues, já descobri, hein? Já matei a charadinha, são eles. Segundo a nossa amiga Antônia, valeu Antônia. A Aline tá nos ouvindo, tá em Cocalzinho, grande abraço pra você, Aline. Nosso amigo Luiz Abreu também, ligadão, grande Luiz Abreu, gente fina. Gesley Flamenguista, o nosso amigo Selmin lá no pé do morro. O Osmarzinho, né? Grande Osmarzinho, gente boa. Renildes acompanhando a gente, a Daphne, Lorenzo, a Kira e o Edmar estão também ligados aqui no nosso Tocando Sucesso. A nossa amiga Vani, a Vani está em Aciara todo dia nos acompanhando. Grande abraço, Vani, curtindo aqui a nossa programação. Muito obrigado pelo carinho. Nosso amigo Robson Lopes, da Barbearia Lopes, ligadão. Grande Robson, abração para você e a turma toda aí na Barbearia Lopes em Aciara. Dalila Guedes e a galera da Top Car também ligada, hein? Valeu, Dalila, abração para você, bom trabalho e bom trabalho para os amigos aí.

0: moda boa aqui no Tocando Sucesso, Renato e Rafael, Quando eu amo, antes Rio Negro e Solimões, Chora Violão, e você curtindo aqui o Tocando Sucesso, nessa tarde agradabilíssima, de quarta-feira, meio da semana, muito obrigado a todo mundo pelo carinho, tá chegando aqui o Serra Dourada Esporte, e eu volto já já, trazendo muito mais aqui na programação.
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2: O Rio Verde está de volta à liderança do Campeonato Goiano da Divisão de Acesso. Jogando ontem no estádio Mozar Veloso do Carmo, no fechamento da nona rodada, o Rio Verde venceu por 1-0 Trindade. O gol foi marcado por Yuri Tanque. Com esse resultado, o Rio Verde tem 19 pontos, um a mais em relação ao Bom Jesus, que é o segundo com 18. Em terceiro, também com 18 pontos, aparece o Goianésia. Em quarto, Morrinhos com 14, o Goiânia é o quinto com 13, em sexto Tupi de Jussara, 12 pontos, na sétima posição Mineiros, 9, o oitavo é o Grêmio Anápolis com 7, em nono São Luís com 7 pontos e na lanterna o Trindade com 4 pontos conquistados. A próxima rodada da divisão de acesso acontece a partir de sábado. 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

Agora são 5 horas e 9 minutos, 5 e 9, nessa tarde linda, agradabilíssima, de quarta-feira, meio da semana, dia 2 de setembro de 2026. E vamos juntos até às 7, até às 6 o nosso Tocando Sucesso. 6 horas tem o nosso Trio Sertanejo, às 6 e 15, as mais, segunda edição. E aonde quer que você esteja ligado, muito obrigado pelo carinho, em casa, na rua, no trabalho, nos ouvindo através do nosso aplicativo, no site, na Parabólica. Você que nos ouve pela primeira vez, seja muito bem-vindo aqui à Rede Serra Dourada. Você que nos acompanha todos os dias, agradeço muito pelo carinho. Motorista, muito obrigado pela sua carona. Tá aí no seu caminhão, na carreta, no ônibus, na van, no veículo de trabalho, de passeio, cruzando o estadão de Goiás e ouvindo a Serra Dourada. Agradeço aí pela sintonia, né? Todos os motoristas, recebam o nosso abraço. Os amigos aí que estão nas andanças, nas estradas da vida, estão transportando progresso de ponta a ponta do Uiapoque ao Chuí, de norte a sul, de leste a oeste. Então, um abração para os cowboys do asfalto que estão sempre ligados conosco. E abração também para você que nos ouve pela primeira vez, tá ligado aqui na Serra Dourada pela primeira vez, seja bem-vindo. Você que nos acompanha todos os dias, agradeço pelo carinho. Você que tá no seu trabalho, bom trabalho. Tá no seu descanso, bom descanso. Tá começando a jornada agora? Tá começando aquele período aí, o plantão? Então, vamos que vamos, hein? Bom trabalho para você e você que tá saindo agora do seu plantão, né? Tá indo para casa, bom descanso. Muito obrigado a todo mundo aí pela sintonia, pelo carinho. 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

0: 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E 6 horas tem o nosso Trio Sertanejo, o quadro que é sucesso aqui em nossa programação de segunda a sexta às 18 horas. Sempre trazendo convidados especiais para cantar bonito aqui na Serra Dourada. E a dupla de hoje tem a ver com essas três dicas aqui, ó. A primeira dica, hein? Desde o início da carreira, a música sertaneja raiz fez parte da trajetória da dupla. A segunda dica, já apresentaram um programa chamado Tarde Sertaneja em uma rádio de Goiás. E ajudaram na carreira da Ana Lúcia e da Luciana. Quem são essas duas, hein? Você sabe? Ana Lúcia e Luciana? Se você souber, manda pra mim aqui, fala, ó... Eu sei quem são essas duas aí. Manda sua resposta e participe conosco, hein? E diga aí, que dupla que vai cantar no nosso trio de hoje? Abração aqui para nossa amiga Elzimar Martins. Grande abraço, Elzimar. Ela respondeu aqui, falou, Nélio Rodrigues, quem vai cantar hoje são eles, hein? Segundo ela, essas dicas aí têm a ver com uma dupla que é... Será que é? Será que são eles? Então, um abraço para você, minha amiga Elzimar Martins. Tem mais aqui, abração para nossa amiga Dalila. Dalila tá ligada, ela falou, ó, Nélio, tô aqui ouvindo, né? Da nossa amiga Dalila Guedes, abração para ela, valeu Dalila, muito obrigado pelo carinho de sempre. Quem também tá nos ouvindo é a Suelen Cristina, ela que tá participando, tá em posse. Grande abraço para você, Suelen. E falando em posse, abração para nossa amiga Diva Oliveira, aquele abraço, minha amiga. A nossa amiga Ana Sônia também ligada, valeu Ana Sônia, te agradeço pela companhia. Maria Lopes tá em Cocalzinho participando conosco. Alôzão pro Nego da Paz, hein? Grande Nego da Paz, gente boa, gente fina, abração pra ele, a turma aí tomando geladinha e ouvindo a Serra Dourada, hein? Nego da Paz, Toninho Sonsim, o Meio Metro, João Três Tiro, quem mais, hein? É o Mosquito, né? Mosquito, gente boa, a Betinha também nos acompanha todos os dias. Nego da Paz e a turma toda aí no Bar da Paz, ligados na Serra Dourada. E abração para nossa amiga Marcelina Palmeira. Tá em Cocalzinho, ligada também. Grande abraço para você, minha amiga Marcelina. Te agradeço aí pela sua sintonia, pelo carinho, todo dia nos ouvindo. Quem também nos ouve é o nosso amigão Rubens Lopes. Tá em Aciara, hein? Grande Rubens, aquele abraço. Muito obrigado aí pelo carinho. A Renilde está aqui, ligada também. Ela falou, Nélio, tô aqui ouvindo, curtindo a Serra Dourada. E ela falou, ó, todo dia eu tô ligado. Esse programa é nota mil, né? E o locutor também é nota mil. Eita, que beleza. Grande abraço pra você, Renildes. Te agradeço aí pelo carinho, né? Valeu demais. E a nossa amiga, a Bel Lavadeira, também tá nos ouvindo, hein? Grande abraço, Bel Lavadeira. O nosso amigão aí, né? Na fazenda... na Nelore Paranã, que é o Betinho Flamenguista. Alô, Betinho Flamenguista! Gente boa, gente fina. Nosso amigo Gaspar a Patrola tá aqui também. Ele falou, Nélio Rodrigues, estou aqui ouvindo. E quero ouvir uma moda aí. Ele falou, ó, se possível, toca uma moda. Ah, então vou procurar aqui. Eu passo para você, grande Gaspar a Patrola. Muito obrigado pelo carinho, hein? Companheirão aqui da Serra Dourada, todo dia ligado, curtindo a melhor do Estadão. Valeu, meu amigo Gaspar a Patrola. E ele tá aqui também, né? Companheirão do Gaspar, é nosso amigo Professor Leone. Alô, Professor Leone!
1: Alô, Nélio, boa tarde.
0: Boa tarde.
1: A todos os amigos ouvintes, né? Especialmente a Renildes e o Ed Neres. Também o Gaspar da Patrola, o Paquinha lá na Viação e Obras, Davi Varelo, Roquinho José Lio de Melo, Carlitão da Pedreira, Dieter Moura,

0: todos que estiverem na escuta, um forte abraço.
1: Valeu, professor Leone, muito obrigado aí pelo carinho, pela sintonia. Grande professor Leone, companheirão, né? Gente finíssima acompanhando a gente. Ele tá aqui, né? O Marcelão Vascaíno.
2: Chama que é pressão.
1: Chama.
2: Chama que é pressão. Nélio Rodrigues, hoje eu tô alegre, tem Vascão. Hoje nós vamos em busca, vamos vingar o Flamenguinho malvadinho. Hoje nós vamos tirar o Vitória em homenagem ao Flamengo. Nós vamos chegar lá no Barradão e vamos destruir o Vasco. Nem vai sair ganhando esse jogo. E depois vamos ver se nós vamos deixar eles fazer um gol ou não. Chama que é pressão. Um abraço para minha amiga Antônia Campos, Zé Carlos Bintecu, Péu Lavadeira, Marcinha Pinheiro, Elizabeth Montevidil, Miranda, Vandete, Leiliane e todos os ouvintes que moram no meu coração. E chama que é pressão, chama. Hoje eu não torço pro Flamengo, mas torço pro Mirassol perder de 2-3 gols pro Vasco sair da zona. Chama!
1: Tá certo, é o Marcelão, hein? O Marcelão agora tá torcendo pra tudo quanto é time ali, né? Tá na zona do rebaixamento. Assim, qualquer um ali que perder tá valendo, hein? E ele vai torcer hoje contra o Mirassol. Mirassol que é adversário direto do Vasco aí naquela fuga, né? Na fuga da zona perigosa. Então, um abraço, meu amigo Marcelão Vascaíno. E a Marcinha já cornetou aqui, ó. A Marcinha já mandou uma corneta aqui pro Marcelão. Ele falou assim: anei, Marcelão Vascaíno. Essa história aí de vingar o Flamengo. Ah, não, deixa a gente quieto, né? Nosso esquema é outro. Nosso esquema é Libertadores. Segundo a Marcinha já deu uma cutucada. Falou: ó, a gente tá no andar de cima. A gente tá na Libertadores, você fica aí com essa história de vingar o Flamengo, a gente que vai te ajudar. Marcinha, vou te contar, hein? Ei, minha amiga Marcinha Pinheiro. E a Rose tá em Cocalzinha, a Rose tá ouvindo a gente também. Falou: Nélio, tô aqui nessa tarde maravilhosa, ouvindo a Serra Dourada, a melhor do Estadão, hein? Então um abraço pra nossa amiga, a Rose, e ela tá mandando abração aqui, né? Pro filhão, o Joilson. Então um abração pro Joilson, filhão da nossa amiga Rose. A Rose que tá aí trabalhando. Abração pra ele todos aí na Cantina da Rose, hein? A Rose que trabalha aí, né? Com porções, caldos, jantinha, tudo do bom e do melhor. Grande abraço pra você e os amigos aí na Cantina da Rose. Aquele abraço. A Sinésia Nogueira tá aqui nos ouvindo, hein? Deixou aqui um áudio, né? Vou ouvir daqui a pouquinho. Valeu, Sinésia. Te agradeço aí, minha amiga, pela sua sintonia. E agora tem a música nova do Amado Batista, Casa Bonita, agora 5:18.

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Aí o som do Lucas Igor, Flash ao vivo, antes Amaro Batista, música nova, Casa Bonita. E você ligado, curtindo aqui a nossa programação nessa tarde agradabilíssima de quarta-feira. Muito obrigado a todo mundo pelo carinho. 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E ele tá aqui, ó.

0: Leandro José. Alô, Leandro José, seja bem-vindo.
1: Boa tarde.
0: Boa tarde.
1: Boa tarde, bicho. Mamãe tá de casa.
0: Oh, que beleza.
1: Mamãe tá de casa.
0: Opa.
1: Toma pressão.
0: Só pressão.
1: Toma cão.
0: Ó.
1: Pressão.
0: Só pressão. E falou assim, ó, aqui é o Leandro Vascão. É só pressão. E hoje eu vou torcer pro Mengão. Que é isso, Leandro? Rapaz, ele falou aqui, né? Falou assim, aqui é só pressão. Leandro do Vascão. E hoje eu vou torcer pro Mengão. Viu aí, Marcinha? Até o Leandro José, né? O filhinho do Marcelão, falou que vai torcer pro Flamengo hoje. Rapaz, hein? Ei, Leandro José, aquele abraço, hein? Muito obrigado pelo carinho, pela sintonia. Nego da Paz tá aqui também, deixou um áudio pra gente. Grande Nego da Paz, vou ouvir já já. Nosso companheirão, gente boa, né? Nego da Paz, Cleomar Moreira também tá ligado, aí tá no Moreiras Bar, curtindo a Serra Dourada. Alô, Cleomar Moreira, gente boa, gente fina. E o Xará, né? Cleomar Marques também nos acompanhando em Iaciara. Então, um abração pro Cleomar Moreira, gente finíssima. E o Cleomar Marques, hein? Os amigos aí de Iaciara. Valeu pelo carinho, pela sintonia. Tem mais aqui... Tem o Leandro, né? O Leandro Ferreira, tá participando aqui também. Tá em Cocalzinho. Grande abraço pra você, Leandro. E a turma toda aí de Cocalzinho. Terra boa. Ah, não, não. O Genilson, né? Também tá ligado. Grande Genilson. Tá participando conosco. Genilson Ferreira. Ele tá mandando abração pra todo mundo. Toda a galera que tá ouvindo. Grande Genilson. Tá em Corumbá de Goiás, hein? Então, um abração pro Genilson. Tá curtindo aqui o nosso Tocando Sucesso, valeu demais. E você já descobriu quem vai cantar no trio de hoje? A dupla tem a ver com essa história aqui, ó. Já apresentaram um programa chamado Tarde Sertaneja em uma rádio de Goiás. Ajudaram na carreira da Ana Lúcia e da Luciana. Você sabe quem são essas duas aí? Se você souber, manda pra mim, fala, Nelly, eu sei quem são essas duas aí, Ana Lúcia e Luciana. Então manda pra mim aqui a resposta, hein? Agora tem Zezé e Luciano. Ei, saudade boa, hein? Tá escrito em meu olhar.

0: Toca aqui na Serra Dourada, Gino e Geno, moda boa em Telefone no Ar. Antes Zezé e Luciano, tá escrito em meu olhar. 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
1: Estamos de volta.

0: sinta-se abraçado, hein? Valeu demais! E tá aqui, ó, grande Nego da Paz, gente boa, gente fina!
1: Oi, boa tarde, né, Rodrigo?
0: Boa tarde, tudo meu amigo bem? Nego da Paz!
1: Com você,
0: opa, beleza, tudo tranquilo, pura. Hein? Só alegria!
1: Muito obrigado a você de lembrar de nós aqui, que nós não esquecemos de vocês hora nenhuma. Tô vendo que vocês já lembram da gente toda hora aqui. O povo tá aqui jogando só aquela sinuquinha aqui, Otávio. Cabelinho,
0: grande Andrezão, cabelinho.
1: Mangabeira.
0: Alô, Andrezão!
1: Anitta, minha esposa, que é a minha esposa aqui, né? Minha velhinha aqui de casa, que eu amo ela de coração. E Ney Neto saiu aqui ainda agora. Toninho Sonsinho veio, Toninho Jacá já veio mais cedo, Toninho Sonsinho agora, infelizmente, falhou.
0: É.
1: E um abraço a todos aí. O Ivaldo é o nosso condenador aqui da oficial da agência de saúde aqui, que nós não poderemos esquecer dele, que é um grande amigo Ivaldo, da gente,
0: hein?
1: Aqui, que corre atrás
0: gente
1: das
0: boa,
1: coisas.
0: Gente fina.
1: Passei um vereador, né?
0: Grande
1: mas aí ele
0: Ivaldo.
1: Tá na coordenação aqui da agência de saúde. E um abraço a todos aí, de 0 a 100, para não faltar ninguém. Valeu? Ah, tá chegando a ceia aqui também, com a mão cheia de mexerica aqui, para poder
0: adoar
1: pro povo.
0: Que
1: a ceia é uma que tava sumida aqui, é tomate. Não é, não, é tomate.
0: Então, tomate?
1: Valeu. Um abração pra você.
0: Eita.
1: Nossa, adorado.
0: Ó, o Nego da Paz,
1: então, valeu, um
0: mexerica com tomate.
1: A ceia é uma cliente nossa que agora que ela chegou aqui.
0: Valeu, Nego da Paz. Nego da Paz confundiu mexerica com tomate. Ê, Nego da Paz, rapaz, né? Essa aí, o Nego da Paz deu uma errada feia, hein? Confundiu mexerica com tomate. Meu amigo Nego da Paz, né? Você tá doido. E a Laudilene tá nos ouvindo. Abraço. Respondeu aqui, né? Ah, o Nego da Paz, o áudio aqui continuou, né? Vamos tirar aqui o áudio do Nego da Paz e passar o áudio aqui do Leandro José. Leandro José, gente boa, gente fina. Nosso companheirão tá participando aqui também. Alô, Leandro José.
2: Boa tarde, Dodi.
0: Boa tarde.
2: Boa tarde, bicho.
0: Opa.
2: Mamãe tá de casa.
0: Que beleza!
2: Fica assistindo.
0: É?
2: Tá, pessoal! Chavacão! Pessoal!
0: É? Que beleza, eu acho que eu passei o áudio errado aqui. Eu acho que é outro áudio aqui, né? Será que é o mesmo áudio, né? Acho que é o mesmo, né? Então, abração aí pro Leandro José. De qualquer forma, abração pro Leandro José. Enzinho, acho que deve estar na escola, né? Depois o Marcelão responde que o Enzinho deve estar estudando, né? O Enzinho, né, que participa sempre aqui. Abração pro Enzinho. A Lucileide Amorim tá nos ouvindo também. Alô, Lucileide Amorim! Aquele abraço. Ela tá mandando abração para toda a nação rubro-negra. Falou hoje, Nélio Rodrigues, tem o melhor do Brasil. Tem a seleção brasileira vestida de rubro-negro. É o Flamengo que vai jogar hoje, hein? Eita, nós, hein? Então, abração pra nossa amiga a Lucileide Amorim. A Lucileide que manda abração pro Zé Carlos Bittencourt, que tá embrumado na Bahia. Grande Zé Carlos, companheirão. E o Zé Carlos respondeu aqui, falou: a Ana Lúcia e a Luciana são. Ele colocou aqui, né? Será, rapaz? O Júlio César também colocou aqui, ó. Falou, ó, Nélio Rodrigues. A Ana Lúcia e Luciana são elas. Será? Então, abração pro Júlio César. Nossa amiga Elizabeth está em Montevidéu também nos ouvindo, hein? Alô, Elizabeth!
3: Oi, Nélio, boa
0: Opa,
3: tarde.
0: Boa
3: tudo
0: tarde.
3: Bem? Eu tô bem, graças a Deus. E com o rádio ligado, ouvindo o seu programa na
0: Valeu,
3: Serra Dourada.
0: Minha amiga.
3: Forte abraço a Elizabeth de Montevidéu. E abraço a todos esses ouvintes maravilhosos que eu não esqueço nunca. Soneide Miranda, Zé Bira, Zé de Brito, Zé Bonitinho, Boca Fotógrafo, Dejane Vandete, Miranda em Crixás. A Marcelo Vascaína, a família dele, a Luciana, a Alessandra na Fazenda Cedro, a família dela, que em Montevidéu, Jorge Dilson, Daniel, Cinderlei, todo o Supermercado Martins e o Matheus. Tamo juntos, tchau,
0: Tamo
3: tchau.
0: Junto.
3: Se eu esqueci de alguém, perdão. E a Luceni.
0: Grande abraço pra você, minha amiga Elizabeth. Abração pros amigos aí de Montevidéu, Luceni, a turma toda aí. Que nos acompanha sempre, né? Que nos acompanham todos os dias. E abraço para nossa amiga Alessandra, na Fazenda Cedro. Alô, Alessandra, esposa Edinaldo e os filhos da Julie e o Lucas Gabriel, curtindo aqui a nossa programação. Muito obrigado pelo carinho. E quem também nos ouve, curtindo aqui a Serra Dourada, é o nosso amigão aqui, o Jairo Pereira. Ele que está em Cocalzinho. Grande abraço para você, Jairo, curtindo a Serra Dourada nessa tarde maravilhosa. A nossa amiga Antônia Campos, ela falou, aquela moda lá do Gino e Gênio é pra machucar o coração, hein? Eita, nós! Então, um abração pra nossa amiga a Antônia Campos, nos acompanhando, valeu, Antônia, o Gaspar da Patrola, que pediu aquela moda, hein? Falou, quero ouvir uma moda aí, né? Aí eu passei

essa moda aqui pro nosso amigo Gaspar, a Patrola, e a nossa amiga Antônia Campos. Gostou demais, hein? E daqui a pouquinho tem mais participações. E você sabe quem vai cantar hoje? Eles ajudaram na carreira da Ana Lúcia e da Luciana. Já apresentaram um programa chamado Tarde Sertaneja em uma rádio de Goiás. Desde o comecinho da carreira, a música sertaneja raiz fez parte da trajetória da dupla. E aí? Tô falando de quem? De quem eu tô falando? E agora quem canta é o Leonardo com o Eduardo Costa. Como eu chorei! Agora 14 para as 6.

0: 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Aí o som do Pedro Benício, lembrança boa. E abraçou pra nossa amiga Marli. A Marli completa hoje mais uma primavera, hein? Mais um ano de vida. Nossa amiga Marli de Rio Quente ouvindo a gente. Parabéns, minha amiga Marli. Felicidades. Deus te abençoe cada dia mais e mais, hein? Com muita saúde, paz, alegria. Então, os parabéns pra nossa amiga Marli de Rio Quente. E hoje, dia 2 de setembro, completa mais uma linda primavera, né? Colhendo mais uma linda flor no Jardim de Deus. Um abração para nossa amiga Marli, aniversariante do dia, e ele tá aqui, né? Ele tá ligado, tá ouvindo. Então, vamos que vamos. Vamos passar o áudio aqui, ó. Vamos lá.
1: Oi, Melody! Quer mandar um coração pra minha mãe, meu pai, tá me fez isso, meu irmão. Você começou uma pessoa que é o Marcelo Vacão.
0: É, o Marcelinho.
1: E o Marcelo, chama a pessoa.
0: Chama, chama.
1: A mãe tem um Vacão.
0: Ó, olha aí, José, lá. Olha aí, José, agora tem um Ezinho.
2: Não, Nair, né, Rodrigo. É, eu tava no treino.
0: É, tá treinando?
2: Cheguei agora, ó, e vim participar mais uma vez pela melhor rádio do Brasil.
0: Brasil.
2: Chama que é pra cima. Eu tinha um Vascão, do Sotão, do Goiás.
0: Ó, oh, rapaz, colocou Goiásão na área.
2: Chama, chama.
0: Chama, chama. Valeu, meu amigo Enzinho, né? Marcelo Neto, Leandro José, Enzinho do Vascão. Trio Parada Dura. O Marcelão falou, ó, né? Esse trio aqui, rapaz, né? Dá o que falar. É o Trio Parada Dura. Enzinho, Leandro José e o Marcelinho. Que beleza. Então, abração pra esse trio maravilhoso aí, que nos ouve todos os dias, acompanhando aqui a nossa programação. E abraço aqui também pro nosso amigão, né? O Zé Bira, no Vale de Jequitinhonha. Alô, Zé Bira! Gente boa toda vida, hein? Ligadão na Serra Dourada, abração pro Zé Bira. Curtindo aqui o nosso Tocando Sucesso. E vamos de moda, agora tem ela. Débora Vitória, DNA do Goiás.

0: 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Agora faltando um para as seis, o som aí do Juan e Leandro e Danilo e Davi. A música que você curtiu, Fofoca do Ano, antes Débora Vitória, DNA do Goiás. Tá chegando a piada e na sequência Trio Sertanejo.
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0: Trio Sertanejo. Muito bem, agora 6 em ponto, no ar aqui o nosso Trio Sertanejo, o quadro que é sucesso em nossa programação de segunda a sexta às 18 horas, sempre trazendo convidados especiais para cantar bonito aqui na Serra Dourada. E hoje, quem vai cantar são eles, hein? São eles, o Nego da Paz. Ele falou: ó, né, quero ouvir uma moda. E aí, essa moda, por coincidência, ela tá aqui, ó. Ela tá encaixada aqui no Trio Sertanejo, hein? A moda que o Nego da Paz pediu. Então, quem vai cantar hoje são eles, hein? Eles que começaram a carreira e sempre tiveram aí a moda raiz como carro-chefe de suas músicas. A moda raiz, né? Aquela moda caprichada que fala do campo, das coisas simples, das coisas, né, que a gente gosta. Então, sempre tiveram esse foco, né? A música raiz. Já tiveram um programa, bem no comecinho da carreira ali, ó. Eles foram pra Anápolis e apresentaram

0: apresentar um programa na Rádio São Francisco de Anápolis chamado Tarde Sertaneja. E ajudaram as irmãs Ana Lúcia e Luciana. Eu perguntei, quem são essas duas, hein? Aí o pessoal respondeu aqui, ó. Nélio, a Ana Lúcia e a Luciana são as irmãs Freitas, né? O Júlio César e nosso amigo o Brumadense Zé Carlos Bittencourt responderam aqui, né? São as irmãs Freitas, Ana Lúcia e a Luciana. Eles que ajudaram, né? Tem até aquela história da música Canoeiro do Araguaia. Era a música, né? Que era pra eles, a música do... para eles gravarem, aí as irmãs, né, mudaram ali, colocou Canoeira do Araguaia, e aí eles falaram, não, agora já que vocês mudaram aí a música de vocês, né, vocês mandam agora, né, vocês é que vão seguir aí com essa moda boa. Então eu tô falando de André Andrade, os convidados aqui do nosso trio sertanejo, e Ana Lúcia e Luciana são as irmãs Freitas, né, as irmãs Freitas. Então, quem acertou aqui, primeiro a acertar foi a nossa amiga Marli. A Marli juntamente com o Marcelão, né? A dupla aí, MA, né? Marcelão e Marli acertaram aqui às 4h19. Parabéns aí pra Marli, aniversariante do dia, o Marcelão Vascaíno. Júlio César Corrêa acertou às 4h20. Laudilene às 4h22. Leidiane Tomás também juntinho aí com a Laudilene às 4h22. Marcinha Pinheiro às 4h24. Adeilta às 4h25. Edinalva Flamenguista às 4h44. Sinira, nossa amiga Sinira, às 4h45, Antônio Campos às 16h47 e Eusimar Martins às 16h58. Então, os acertadores aqui do nosso trio sertanejo, com eles, André e Andrade.
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0: Serra Dourada, apaixonada por Goiás, hein? Só modão, hein? André e Andrade fazendo jus aí, né? Começaram ali com a moda de viola e seguiram essa carreira maravilhosa, hein? Honrando a moda sertaneja raiz, hein? Cantaram aí Faixa Amarela, Terra Amada, com a participação do Rick Renner, e Trovejou, mas não choveu. Trovejou aí? Mas não choveu. Trovejou, mas não choveu. Aqui em Goiânia deu uma trovejada, mas também não choveu, não. Então foi o Trio Sertanejo com essa dupla maravilhosa, André e Andrade, os convidados aqui do nosso Trio Sertanejo. Volta amanhã. Amanhã tem mais uma edição do nosso Trio Sertanejo. Mas antes aqui tem um áudio da nossa amiga Laudilene. Alô, Laudilene!
1: Hélio Rodrigues, aqui é Laudilene, mulher do Marcelinho Vascaíno. E como diz meu filho Marcelo Neto, queria mandar um coração lá pro meu marido lá no serviço,
0: Marcelão,
1: né? Pro meu filho
0: Enzo
1: Henrique, foi treinar, mas já terminou, tá lá com o pai dele. E um beijo pros meus pequenos, né? Marcelo Neto e Leandro José. E hoje o Leandro José gravou áudio sozinho, tá? Você viu lá, né?
0: Que
1: gracinha.
0: Que beleza.
1: Ele que gravou sozinho.
0: Já aprendeu?
1: Não quis me ajuda. Queria mandar um beijo pra todos os ouvintes da rádio, pra você. E
0: valeu,
1: hoje,
0: obrigado.
1: Hoje é meu primeiro áudio, né?
0: A Laudilene estreando aqui. A Laudilene que nos ouve já há muito tempo, mas hoje ela falou: vou mandar um áudio. Vou mandar um áudio pela primeira vez. E fala bem a Laudilene, hein? Manda mais, Laudilene. Pode participar sempre aqui com o áudio, hein? Muito obrigado, Laudilene. A nossa amiga Antônia falou: esse trio sertanejo foi demais, hein? Gostei muito, né? Gostinho de quero mais. Então, um abraço para você, minha amiga Antônia Campos. E amanhã o trio volta aqui na Serra Dourada. Agora tem o intervalo, já já as mais mais.
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0: em Fortaleza. Muito obrigado, galera.
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0: 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Agora são 6:31 e você curtindo as mais, o som do Eduardo Costa. Imagina eu, aonde quer que você esteja ouvindo, valeu pelo carinho, descansando, trabalhando, no carro, nos ouvindo através do aplicativo, no site, na Parabólica. Agradeço a todos pela sintonia. Tá chegando aqui o intervalo, daqui a pouquinho a segunda parte das mais. 6:31.
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Ouvi, agora faltando 15 para as 7, o som do Kleber e Cauã, Mil Adjetivos. Abração para você em casa, no trabalho, nos ouvindo através do aplicativo, no site, na Parabólica. Você que está no comércio com o seu ambiente na Serra Dourada, valeu demais. Agradeço a todo mundo pela sintonia. E até às 7, as mais, a contagem regressiva das melhores aqui da rede Serra Dourada. Agora tem a Ana Castela. É que não te esqueci.

0: Hora da rádio que é apaixonada por Goiás. Rick Martin, Luan Santana, música 2, Estranho. Tá chegando aqui a número 1, que é o som do Gustavo Lima, Bala Alojada. Na sequência tem a Voz do Brasil, às 8 horas tem muito mais aqui na Serra Dourada. Eu sou o Nélio Rodrigues, tô indo nessa, te agradeço pelo seu carinho, pela sua companhia. Estarei de volta amanhã, se assim o bom Deus me permitir, às 4 horas da tarde nós tocando sucesso. E às 6h15, mais uma edição das Mais Mais. Beijo no seu coração, fiquem todos com Deus, excelente noite. E até amanhã às 4 horas. Número 1, Gustavo Lima, Bala Alojada.
1: Primeira posição.

0: Brasília, 19 horas.
1: Está no ar a Voz do Brasil. As notícias do governo federal que movimentaram o país no dia de hoje.
2: Olá, boa noite.
0: Boa noite para você que nos acompanha em todo o país.
2: Quarta-feira, 2 de setembro de 2026.

0: dia de hoje.
1: Olá, boa noite.
2: Boa noite para você que nos acompanha em todo o país.
1: Quarta-feira, 2 de setembro de 2026.
2: Vamos aos destaques do dia.
0: Remédio pro dia de hoje.
1: Olá, boa noite.
2: Boa noite para você que nos acompanha em todo o país.
1: Quarta-feira, 2 de setembro de 2026.
2: Vamos aos destaques do dia.
0: Remédio pro dia de hoje.
1: Olá, boa noite.
2: Boa noite para você que nos acompanha em todo o país.
1: Quarta-feira, 2 de setembro de 2026.
2: Vamos aos destaques do dia.
0: Remédio pro dia de hoje.
1: Olá, boa noite.
2: Boa noite para você que nos acompanha em todo o país.
1: Quarta-feira, 2 de setembro de 2026.
2: Vamos aos destaques do dia.
1: Remédio para infarto e AVC no SUS.
2: Sancionada a lei que determina a oferta de trombolíticos nos serviços de urgência.
3: Causa de morte no Brasil. São cerca de 400 mil mortes por ano, mais de 1.100 por dia. Em casos de infarto e de alguns tipos de AVC, o tempo é decisivo para salvar vidas e reduzir sequelas. Com a nova lei, medicamentos trombolíticos serão ampliados na rede de urgência e emergência do SUS, incluindo as unidades de pronto atendimento, as UPAs. Segundo a médica e professora de emergências do Hospital de Clínicas da USP, Ludmila Abraão Ajar, a medida será fundamental para salvar vidas.
4: Quando nós levamos o trombolítico, que é essa medicação tão poderosa, para a população que precisa, nós estamos salvando vidas e estamos devolvendo os pais e as mães de famílias para suas casas, com uma menor ocorrência de incapacidade, de sequelas e de problemas que vão tornar toda essa família inviável para uma vida social.
3: O tratamento pode ser indicado em casos de infarto e AVC isquêmico, sempre depois da avaliação de equipe de saúde e de acordo com os protocolos médicos. No caso do infarto, o medicamento pode ser utilizado principalmente quando um procedimento mais complexo, como a angioplastia, não está disponível no tempo recomendado. A nova lei prevê medidas para melhorar a disponibilidade dos medicamentos na rede pública. O ministro da Saúde, Alexandre Padilha, destaca que hoje a aquisição dos trombolíticos é feita pelos gestores locais e que, a partir da nova legislação, o Ministério da Saúde vai definir estratégias para aprimorar essa oferta e qualificar o atendimento.
5: Vamos levar para a pactuação com os estados e municípios e a lei passa a dar uma obrigação muito maior, capacidade maior de todo cidadão, da gente enquanto ministério, do gestor estadual, municipal, cobrar a implementação do que está acontecendo. E com isso a ideia é reduzir o tempo de tratamento e, ao reduzir o tempo de tratamento, a gente garantir salvar vidas em relação a isso.
3: A lei entra em vigor 180 dias após a publicação e a implementação será acompanhada por um comitê criado pelo Ministério da Saúde. Em 2025, o SUS contabilizou 292 mil atendimentos por AVC, sendo 218 mil por AVC isquêmico. Reportagem Pablo Mundim.
1: A campanha nacional de multivacinação chegou ao fim nesta terça-feira, com mais de 8 milhões de doses aplicadas em todo o país.
2: Mas fique atento, se você tem criança ou adolescente com menos de 15 anos em casa, vale dar uma olhada na caderneta e conferir se falta alguma vacina.
1: Isso porque, mesmo com o fim da campanha, a vacinação continua normalmente pelo SUS.
2: É só procurar um posto de saúde e levar a caderneta para atualizar o documento.
1: Reforçando a rotina de vacinação, mesmo que seja com uma frequência menor, deve ser mantida na adolescência.
2: Inclusive, a vacina contra o HPV. E jovens e adolescentes de 15 a 19 anos que não foram imunizados na idade correta têm até 31 de dezembro para receber a dose pelo SUS.
6: A servidora pública Aline Figueiredo sempre levou a sério todas as vacinas que protegem o filho João Vitor, de 11 anos, contra doenças que podem ser evitadas. Com a caderneta completa, o João Vitor já tomou até mesmo a vacina contra o HPV. Para ela, os cuidados com a saúde vão além da porta de casa.
7: Além de desenvolver a doença, de transmitir, né? Essa, para mim, foi a grande preocupação. Se tem uma doença que está tendo controle por vacinação, por que não proporcionar isso ao meu filho? Se eu já tomei também, eu sou imunizada. Nossa, eu saí uma vacina, eu tô lá, só acho que eu sou a primeira da fila para tomar.
6: Os adolescentes têm um esquema vacinal importante a ser seguido para construir uma vida adulta saudável. A pediatra Natália Bastos alerta que a caderneta de vacinação continua merecendo a atenção dos pais de adolescentes.
8: As pessoas esquecem muito da vacinação dos adolescentes e acaba que eles ficam sem proteção. Muitas vezes a questão do levar de ano em ano já passa, os pais passam a levar os filhos na emergência e aí...

0: E acaba que o médico da emergência não olha o cartão de vacina. E aí, como tem no SUS o programa de mandar mensagem para os pais, isso ajuda muito a lembrar eles que eles têm essa vacina esquecida.
1: Além da vacina contra o HPV, os adolescentes devem ser imunizados contra outras doenças. Como lembra a diretora substituta do Departamento do Programa Nacional de Imunizações do Ministério da Saúde, Ana Catarina de Melo Araújo.
2: E aí atualizar para as vacinas da faixa etária do adolescente, que seria HPV, dengue, meningite, a meningo, a CWY. Ter a caderneta de vacinação em mãos, procurar a unidade básica de saúde mais próximo da residência, verificar essa é a caderneta de vacinação junto a um profissional de saúde da unidade básica para verificar a situação vacinal.
1: A campanha de vacinação contra o HPV para jovens de 15 a 19 anos foi prorrogada até 31 de dezembro. Com isso, quem ainda não foi vacinado contra o vírus na idade recomendada, entre 9 e 14 anos, deve procurar uma unidade de saúde para receber gratuitamente uma dose do imunizante. Reportagem Graziele Bezerra.
3: Representantes do governo federal, de governos estaduais e prefeituras estiveram reunidos na última semana para discutir ações de prevenção e resposta aos impactos do El Niño.
4: A previsão é de que esse fenômeno climático, que deve se acentuar a partir deste mês, provoque chuvas mais intensas no sul e ondas de calor e secas mais rigorosas nas demais regiões.
3: Foram feitas rodadas de reunião com gestores de todas as regiões. Hoje foi a última com representantes do Sudeste.
5: Para lidar com os efeitos do chamado Super El Niño, que deve atingir o país com mais intensidade entre este mês de setembro e novembro, estão sendo adotadas medidas nas diferentes regiões do país. No Sudeste, a previsão é de ondas de calor e atraso nas chuvas. No campo, os maiores impactos serão sentidos na produção de cana-de-açúcar e de frutas cítricas, além das pastagens. A preocupação também com o abastecimento de água, sobretudo na região metropolitana de São Paulo, de acordo com a ministra da Casa Civil, Miriam Belchior.
6: Estamos fazendo esse monitoramento junto, evidentemente, com os órgãos estaduais do Rio, de Minas e de São Paulo, para garantir aí o abastecimento nas regiões metropolitanas de São Paulo, Rio e Campinas, né? É muito importante que os governos estaduais façam a gestão de seus reservatórios para que, em caso de cenário de escassez, se estabeleça uma priorização de usos da água disponível.
5: No norte e nordeste, a previsão é que o fenômeno climático cause calor e seca prolongada nas regiões. Nesse momento, é importante que as pessoas não iniciem queimadas, ainda que controladas. É o que explicou o ministro do Meio Ambiente e Mudança do Clima, João Paulo Capobianco.
7: Evitar incêndios depende necessariamente de uma ação preventiva por parte da sociedade. Ou seja, nós não podemos, a partir de agora, utilizar o fogo para aquelas questões que culturalmente ainda se usam no Brasil. Pôr fogo para limpar um terreno qualquer, renovar uma pastagem, colocar fogo no lixo, fazer fogueiras de lazer, inclusive.
5: Para o centro-oeste, a previsão é de atraso nas chuvas e temperaturas acima da média. Por isso, está sendo monitorada a possibilidade de escassez hídrica, principalmente no norte de Mato Grosso e de Goiás. E na região sul, a preocupação é com o excesso de chuvas e tempestades. Para fazer frente a esse cenário, estão previstas ações de prevenção a desastres, segurança hídrica, geração e transmissão de energia elétrica. Reportagem Márcia Fernandes.
3: O Sistema Único de Saúde reforça a preparação em todo o país para antecipar os riscos e proteger a população dos impactos do El Niño.
4: Com o apoio do Ministério da Saúde, gestores estaduais trabalham na elaboração de planos de enfrentamento adaptados às diferentes realidades e vulnerabilidades dos territórios.
3: E o Ministério faz um alerta para o cuidado com o aumento de transmissão de arboviroses, como dengue e chikungunya.
4: Sobre o assunto, eu e Mariana Jungmann conversamos com Marília Santini de Oliveira, secretária adjunta de Vigilância em Saúde e Ambiente. Vamos ouvir.
8: Secretária Marília Santini, seja muito bem-vinda à Voz do Brasil. O Ministério da Saúde encaminhou, né, um alerta aos estados e municípios sobre a possibilidade de aumento na transmissão de arboviroses, como dengue, chikungunya, em razão aí do fenômeno El Niño. Quais são as previsões e as recomendações que estão contidas nesse alerta?
9: Bom,

0: Boa tarde, obrigada aí pelo espaço para a gente discutir esse assunto tão importante. Então, como acho que a maioria das pessoas já sabe, mas acho também que não custa a gente reforçar que o El Niño é um fenômeno climático natural. O que está acontecendo atualmente, né, nos últimos 10, 15 anos? Ele está sendo mais frequente e mais intenso. Então, acontece um aquecimento das águas superficiais do Oceano Pacífico e isso interfere no clima do mundo inteiro. No Brasil, que é um país bem grande, né, ele acentua tudo o que aconteceria. Então, na estação quente, fica muito mais quente. Na estação chuvosa, tem muito mais chuva, causando enchentes, deslizamentos. E no local que tem seca, fica muito mais seco, causando dificuldade de acesso, prejuízo na produção de alimentos. Uma consequência que às vezes a gente não vê tanto, porque é tudo pequenininho, né? O mosquito, o vírus, é que vetores, principalmente mosquitos, têm o seu ciclo de vida alterado pelo calor. Por exemplo, o Aedes aegypti, que é um mosquito que transmite a dengue, a zika, a chikungunya, ele nasce mais rápido do ovo para virar adulto, que é o que pica e transmite. É um ciclo mais rápido, então você acaba tendo mais mosquitos. E também, tanto na seca quanto na enchente, a gente tem mais criadouros desses mosquitos. Porque na seca você acaba guardando água, às vezes de forma inadequada pela falta de água, né? Então vai ter balde, outros recipientes com água. E na enchente, quando a chuva passa, ficam aquelas poças de água que também são criadouros desse mosquito. Então é clássico que em anos de El Niño a gente tenha aumento do número de casos de dengue. Isso que está na recomendação, mandando um alerta para todos os estados e municípios, dizendo que existe a possibilidade de ter esse El Niño mais forte esse ano. E com isso acontecendo, existe a possibilidade de ter mais casos de dengue. Então, é um alerta que recomenda as mesmas medidas para dengue, que a gente recomenda sempre, só que com mais atenção e com mais frequência.
1: Essas medidas recomendadas, né, sobre a dengue, falam da colaboração da população, que é fundamental nesse caso, né? O Ministério também está empenhado nessa mobilização da população?
0: Sim, é fundamental, como você disse, porque tem esses criadouros do mosquito podem ser muito pequenos e muito perto da casa das pessoas e mesmo dentro delas, né? Então, aquelas coisas que todo mundo já sabe, que a gente faz campanha todo ano, não deixe pratinho de vaso cheio de água. É a mesma, não é? Seria o mesmo criadouro, né? Olha o seu quintal, veja se não há pneus, baldes, outras coisas que acumulam água. Olhe atrás das geladeiras, os depósitos. Então, são as mesmas recomendações que não acontecem sem o envolvimento da população.
2: Agora, o Ministério da Saúde, ele está fazendo aí alguma preparação também, secretária do SUS, para aumento de casos aí de dengue, chikungunya, outras doenças também que possam ser transmitidas pelo Aedes aegypti?
0: Sim, a gente está fazendo também outras medidas para controle desse vetor, né? Que não dependem da população, dependem dos gestores. Então, tem a parte da população, tem a parte do prefeito, do governador, aqui do governo federal. Então, por exemplo, aqueles larvicidas ou adulticidas que matam os mosquitos adultos ou em evolução, a gente comprou e tem disponível uma quantidade maior. Testes para fazer exames laboratoriais de dengue, zika, chikungunya, a gente também regularizou nossos estoques num nível maior. Nessa parte que você pergunta especificamente, né, para o atendimento e para o diagnóstico, a gente tem vários documentos que dizem como fazer isso, que serve para a equipe de saúde, serve para a população. Quando procurar o médico, a gente está divulgando bem mais esses documentos, fazendo vários webinários com diferentes trabalhadores da saúde, e não só dos trabalhadores do SUS, mas também da saúde suplementar, porque esses pacientes podem procurar qualquer serviço, né? Quem tem plano de saúde ou quem vai particular mesmo. Então, tem todo um trabalho voltado principalmente para educação dos profissionais de saúde e para ter a oferta dos insumos que esses profissionais vão precisar. Sais de hidratação oral, teste diagnóstico.
1: Muito bem, nós conversamos com Marília Santini, secretária adjunta da Secretaria de Vigilância em Saúde e Ambiente do Ministério da Saúde. Muito obrigado, secretária, por sua entrevista aqui à Voz do Brasil.
0: Eu que agradeço.
3: A Anvisa, a Agência Nacional de Vigilância Sanitária, suspendeu a fabricação de produtos de limpeza na unidade da Unilever, em Vinhedo, no interior de São Paulo.
1: A ação é preventiva e foi adotada após inspeção que identificou falhas de controle e monitoramento da água utilizada no processo.
3: A avaliação das evidências disponíveis até o momento não indicou contaminação sobre os

0: lotes produzidos na fábrica.
1: Por esse motivo, não foi determinada a suspensão da comercialização, da distribuição ou do uso dos produtos já fabricados e disponíveis no mercado, nem o seu recolhimento.
0: A vistoria faz parte de outras ações integradas de fiscalização sanitária de empresas fabricantes de saneantes, uma categoria que inclui produtos destinados à limpeza, desinfecção e conservação de ambientes.
1: A Anvisa determinou ainda que 12 produtos sem registro não podem ser fabricados nem vendidos no Brasil.
0: Entre eles estão alvejantes, tiramanchas e soluções à base de percarbonato de sódio.
1: De acordo com a agência, esses produtos representam riscos à saúde e à segurança da população.
0: Saiba como evitar a escolha de itens assim na prateleira do supermercado.
2: Na hora de fazer compras, preço e marca costumam pesar na escolha. Mas será que o consumidor também olha o rótulo? A servidora pública, Cláudia Siqueira, nem sempre faz isso.
3: Olha, eu vou confessar que eu não costumo olhar.
2: Já a aposentada Renata Mello é um pouquinho mais cuidadosa.
4: Eu costumo olhar muitas coisas de produto comestíveis, mas em produto de limpeza foram coisas assim que muito pouco. Pouco tempo que eu comecei a ficar mais atenta.
2: Entre os 12 itens proibidos pela Anvisa, vendidos sem registro sanitário, estão alvejantes, tiramanchas e soluções à base de percarbonato de sódio. Antes de colocar o produto no carrinho, vale fazer uma conferência rápida no rótulo. A dica é da gerente de fiscalização e inspeção da Anvisa, Márcia Gonçalves.
5: O consumidor pode olhar ali quem fabrica o produto, onde ele é fabricado, a composição e a concentração, as instruções de uso correto desse produto, de manuseio, as condições de descarte, advertências, o que acontece, né, num caso de uma intoxicação.
2: Um dos problemas da comercialização de produtos químicos sem autorização e sem a devida responsabilidade técnica é que não há nenhum tipo de garantia de segurança em seu uso, como explica Rodrigo Moura, coordenador da Comissão Nacional de Fiscalização do Conselho Federal de Química.
6: Quando você tem um produto clandestino, você não tem exatamente a certeza da matéria-prima utilizada nesse produto. Você não tem certeza com relação aos processos químicos que foram utilizados na concepção do produto. Você não tem informações técnicas relativas à utilização do produto. Um produto clandestino, ele é um risco para a sociedade.
2: Quem já tem em casa um dos produtos proibidos pela Anvisa deve manter a embalagem fechada no recipiente original e longe de crianças e animais e procurar a vigilância sanitária local para saber como proceder. Reportagem Cleide Lopes.
1: A lista dos produtos de origem desconhecida pode ser consultada no portal oficial da Anvisa no endereço www.gov.br/Anvisa.
0: E, Luciano, agora a gente vai falar de bulas de remédios. Decifrar aqueles termos técnicos nas bulas tradicionais pode ser uma missão difícil para muita gente.
1: Para resolver esse problema e garantir acesso à informação com segurança, a Anvisa disponibiliza online, de forma gratuita, o bulário eletrônico.
0: A plataforma oferece uma linguagem mais clara para o cidadão.
7: Letras pequenas, termos técnicos, palavras difíceis. Esses são alguns dos problemas encontrados nas bulas dos medicamentos que desestimulam a população a consultar o documento. A aposentada Cleide Felipe da Silva já recorreu à internet para buscar informações. Ela conta que até se arriscou quando entendeu melhor os efeitos colaterais e suspendeu o tratamento.
8: A médica passou um remédio para eu usar por conta de colesterol alterado e eu já tenho um problema nos rins, né? O remédio que ela me passou, me receitou, alterava mais ainda o problema nos rins. Fui lá na internet, pesquisei e vi que tinha um efeito colateral enorme com quem já tinha problema dos rins. Então eu parei por conta própria.
7: E não é só a Cleide que enfrentou os perigos de interromper um tratamento por conta própria pelas dificuldades de ler a bula. O Imar Pereira Nunes também já buscou informações sobre sintomas, tratamentos e medicamentos na internet. Mas o professor não confiou no que leu.
9: Talvez hoje seja um pouco mais fácil, mas sempre tem aquela coisa mais técnica que dificulta, né, um pouquinho o entendimento. Eu já olhei na internet e achei que ia morrer. Chegou no médico, ele desmentiu tudo.
7: Para garantir aos pacientes acesso à informação com segurança, a Agência Nacional de Vigilância Sanitária

0: hectare, mantém uma base de dados pública e oficial, onde todas as versões aprovadas pela Anvisa estão disponíveis. Segundo Daniela Marreco Cerqueira, diretora da segunda diretoria da Anvisa, a ferramenta chamada de bulário eletrônico permite simplificar a leitura das bulas de maneira gratuita.
1: Ao acessar o bulário eletrônico, você consegue buscar a bula pelo nome comercial do medicamento, pelo nome da substância ativa, e ele também vai ter acesso a dois tipos diferentes de texto de bula. A gente tem o que a gente chama de bula do paciente e o que a gente chama de bula do profissional de saúde.
0: A diretora Daniela Marreco Cerqueira reforça ainda que no Brasil, medicamentos de referência, genéricos e similares utilizam bulas padronizadas com informações sobre segurança e uso. Quando há necessidade, as alterações passam por análise técnica.
1: A Anvisa vem aprimorando as bulas dos medicamentos exatamente para conseguir maior clareza nas informações, maior legibilidade, conseguir um melhor entendimento.
0: O bulário eletrônico pode ser acessado oficialmente através do portal da Anvisa no endereço consultas.anvisa.gov.br. Reportagem Gabriela Noronha.
2: Estados, municípios e o Distrito Federal já podem aderir à Política Nacional dos Direitos das Pessoas LGBTQIA+.
3: A participação é voluntária e também alcança organizações da sociedade civil, instituições de ensino e pesquisa, centros de referência e empresas.
2: O processo de adesão é digital. Feita a adesão, é realizado um plano de ação, como detalha a Secretária Nacional dos Direitos das Pessoas LGBTQIA+, Simi Lahat.
4: Esse plano de ação, ele visa identificar qual é o interesse, então se não tem um conselho, quer fazer um conselho, se quer implementar algum equipamento público, se quer elaborar políticas públicas, ela constrói esse plano de ação em conjunto e aí soma esforços para a execução dessa política no território.
3: O processo pode ser solicitado pelo e-mail politica.lgbtqia@mdh.gov.br. Vou repetir, hein? politica.lgbtqia@mdh.gov.br.
2: E essas foram as notícias do Governo Federal.
3: Uma realização da Secretaria de Comunicação Social da Presidência da República.
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3: Fique agora com o Minuto do TCU e em seguida com as notícias do Poder Judiciário e do Congresso Nacional. Uma boa noite.
2: Boa noite para você e até amanhã.
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9: Presidente do STF abre evento internacional sobre independência judicial nas democracias contemporâneas.
10: TSE define critérios para caracterizar deepfake nas eleições 2026.
9: STJ identifica comando oculto em recurso para enganar sistema de inteligência artificial e determina comunicação à OAB e ao MPF.
10: Boa noite. Boa noite, eu sou Sérgio Duarte.
9: E eu sou Walter Lima.
10: O presidente do Supremo Tribunal Federal, ministro Edson Fachin, abriu nesta quarta-feira a 17ª Jornada Ítalo-Hispano-Brasileira de Direito Público, que tem como tema Resistência Democrática e Justiça Constitucional.
9: Na abertura do evento, Fachin aproveitou para fazer uma manifestação.
10: O ministro disse que é dever de todos preservar a integridade do STF, destacou a responsabilidade do cargo.
11: A elevada autoridade

0: responsabilidade do cargo não confere privilégios, mas impõe deveres, limites e responsabilidades que devem ser observados com absoluto respeito à Constituição, às leis e ao Supremo Tribunal Federal. Nos próximos dias, concluída a análise necessária dos fatos e os procedimentos institucionais pertinentes, esta presidência anunciará, no tempo devido e sem precipitação, as medidas cabíveis e necessárias.
1: O encontro realizado no Supremo reúne até amanhã especialistas do Brasil, da Itália e da Espanha para discutir desafios das cortes constitucionais.
2: Tribunal Superior Eleitoral define critérios para caracterizar deepfake nas eleições 2026.
1: A corte também definiu que a proibição do uso de deepfake nas eleições é para conteúdo caracterizado como propaganda eleitoral. Fábio Ruas.
3: O TSE estabeleceu que deepfake é o conteúdo produzido ou manipulado por inteligência artificial que apresente grau de realismo e crie, reproduza ou altere a imagem, a voz ou a manifestação de uma pessoa viva, falecida ou até fictícia. A tese foi fixada durante julgamento em que o TSE rejeitou o pedido de multa contra o candidato Flávio Bolsonaro pelo uso de um vídeo que recriou com inteligência artificial a imagem e a voz do ex-presidente Jair Bolsonaro. No mesmo julgamento, o TSE ainda decidiu que o ato de transmitir convenção partidária pela internet não configura propaganda eleitoral antecipada, o que depende do conteúdo, da linguagem, dos destinatários e do contexto.
2: STJ identifica comando oculto em recurso com o objetivo de enganar o sistema de inteligência artificial do tribunal e beneficiar a parte recorrente.
1: Com isso, determinou a comunicação à OAB, ao MPF e para a tomada de providências. Fátima Uchoa.
4: Para o STJ, a prática conhecida como prompt injection pode representar ato atentatório à dignidade da justiça e se caracterizar como crime de fraude processual. Os advogados do caso recorreram ao STJ contra a decisão do Tribunal de Justiça da Paraíba, que considerou a absolvição de uma pessoa acusada de homicídio totalmente contrária às provas do processo. Ao classificar como gravíssimo o uso do comando oculto pelos advogados, o relator do recurso especial ministro Og Fernandes afirmou que ministro e equipes analisam processos de forma minuciosa e que as ferramentas de IA não são usadas para produzir automaticamente decisões que são apenas assinadas pelos magistrados.
2: Começa o segundo seminário de precedentes na Justiça do Trabalho.
1: Por dois dias, ministros, magistrados, pesquisadores do direito discutem a uniformização da jurisprudência trabalhista no país. Rafael Silva.
5: O encontro discute a formação e a aplicação de precedentes e de mecanismos para agilizar a análise de processos e a segurança jurídica ao uniformizar a interpretação do direito. Outro ponto é garantir a segurança no uso de ferramentas de inteligência artificial nesse processo.
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2: Uma boa noite.
1: E até amanhã.
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8: Eu sou Paula Groba.
9: E eu sou Humberto Pinheiro.
8: E estes são os destaques de hoje do Jornal do Senado, que começa agora.
9: Avança a proposta sobre o fim da escala 6x1. Texto segue para o plenário.
8: MP do fim da taxa das blusinhas é aprovada em comissão mista e Câmara analisa texto.
9: Comissão de Constituição e Justiça aprova texto base da PEC da Segurança Pública.
8: Boa noite.
9: Boa noite.
8: O fim da escala 6x1 avançou no Senado. A Comissão de Constituição e Justiça aprovou a proposta que reduz a jornada para 40 horas semanais e garante 2 dias de descanso por semana.
9: Na prática, a PEC prevê a adoção da chamada escala 5x2, 5 dias de trabalho e 2 de folga. Agora, o texto será analisado pelo plenário. Repórter Rodrigo Rezende.
10: A proposta de emenda à Constituição 211 de 2019 limita a jornada de trabalho dos trabalhadores seletistas em 40 horas.

0: horas semanais. A PEC cria ainda a escala 5x2, com a obrigação de 2 folgas semanais ao empregado. Todas essas mudanças não podem acarretar diminuição do salário. O relator da proposta, senador Omar Aziz, do PSD do Amazonas, afirma que as mudanças vão dar qualidade à vida dos trabalhadores, principalmente das mulheres.
1: Nós temos dessas 37 milhões, mais ou menos, de trabalhadores nessa situação, mais de 57% são mulheres. Essas mulheres, muitas vezes, têm uma dupla jornada de trabalho.
0: Já o senador Rogério Marinho, do PL do Rio Grande do Norte, lamentou que a PEC obrigue uma forma de contrato entre patrões e empregados diferente do modelo dado pela reforma trabalhista em 2017.
2: Ele coloca uma questão uniforme de cima para baixo. Quando se fala aqui do acordo individual como se fosse um retrocesso, o acordo individual existe desde sempre, desde 1943.
0: A PEC estipula um período de transição para a nova jornada. Depois da publicação, as empresas terão até 2 meses para adaptar a jornada para 42 horas semanais. A partir daí, as empresas terão mais 1 ano para colocar a jornada em 40 horas.
3: Senadores também aprovaram na noite desta terça-feira um projeto que cria incentivos tributários para empresas que instalarem, ampliarem ou modernizarem centros de processamento de dados no país, os chamados data centers.
4: A proposta prevê a suspensão de tributos como PIS, PASEP, COFINS, Imposto de Importação e IPI para essas instalações. O texto prevê uma série de contrapartidas por parte das empresas, visando a redução do impacto ambiental. Repórter Alexandre Campos.
5: As empresas habilitadas deverão manter um percentual mínimo de seus serviços no mercado interno, usar fontes de energia renováveis ou de baixa emissão e garantir eficiência hídrica no resfriamento da infraestrutura. Ainda deverão investir em projetos de pesquisa e inovação industrial e tecnológica ligados à economia digital, o correspondente a 2% do valor dos produtos adquiridos no mercado interno ou no exterior, com benefício do regime especial, sendo que 40% dos recursos devem ser aplicados nas regiões Norte, Nordeste e Centro-Oeste. Relator do projeto, o senador Cid Gomes, do PSB do Ceará, destacou a importância dos data centers no dia a dia das pessoas.
6: Com o advento da inteligência artificial, é de que cada vez mais estruturas de bancos de dados sejam necessárias à implantação para que as informações possam estar rápida e prontamente disponíveis para o uso e consumo da população.
5: O projeto, que segue para a sanção presidencial, ainda prevê que as multas previstas no chamado Estatuto Digital da Criança e do Adolescente sejam direcionadas por 5 anos para o Fundo Nacional para a Criança e o Adolescente.
3: O Senado também aprovou um projeto que cria a Política Nacional de Minerais Críticos e Estratégicos. A proposta estabelece diretrizes para incentivar a pesquisa, a extração, o beneficiamento e a transformação desses minerais no Brasil.
4: A proposta também cria um Conselho Nacional para a Industrialização do Setor. Os minerais são importantes para áreas como tecnologia, transição energética e segurança nacional. A proposta segue para a sanção presidencial.
3: E seguiu para a promulgação a indicação do senador Rodrigo Pacheco, do PSB de Minas Gerais, para o cargo de ministro do Tribunal de Contas da União. O TCU é integrado por 9 ministros, indicados pelo presidente da República, pelo Senado e pela Câmara. O cargo é vitalício. Pacheco vai ocupar a vaga deixada por Bruno Dantas, que renunciou ao cargo na segunda-feira.
4: A medida provisória que acaba com a taxa de 20% sobre compras internacionais de até 50 dólares foi aprovada pela Comissão Mista de Deputados e Senadores.
3: Agora, a MP, também conhecida como Taxa das Blusinhas, segue para a votação nos plenários da Câmara e do Senado. A expectativa é que isso aconteça ainda nesta quarta-feira. Repórter Maurício De Sante.
7: O principal ponto de impasse para aprovar a medida provisória que acaba com a chamada Taxa das Blusinhas era definir quando seriam avaliados os impactos da medida. O texto põe fim à cobrança de 20% sobre as compras internacionais de até 50 dólares, hoje cerca de R$250. Pelo acordo, a primeira avaliação será feita 3 meses depois que a medida entrar em vigor. Depois, o Ministério da Fazenda fará novas análises a cada 6 meses. O Congresso também vai avaliar os impactos uma vez por ano. A relatora, senadora Leila Barros, do PDT do Distrito Federal, destacou que o governo federal poderá fazer ajustes dependendo do resultado dessa essas avaliações de impacto.
8: A gente atendeu em parte a maior preocupação do setor, que é a avaliação, dando essa autonomia ao Ministério da Fazenda, a avaliação de 6 em 6 meses e também passar pelo Executivo a avaliação do Congresso Nacional anualmente.
7: Mas o senador Alci Lucas, do PL do Distrito Federal, acredita que o prazo de avaliação de impacto a cada 6 meses é muito extenso.
9: O que nós queremos é isonomia para o produtor

0: aqui local. Até 6 meses já quebraram as empresas todas. Se o governo fizer essa avaliação que está aqui hoje, ele já vai perceber que é inadmissível o que está acontecendo.
1: O setor produtivo pediu ainda igualdade nas regras tributárias e regulatórias. O acordo prevê critérios para avaliar os efeitos da medida e análise sobre propriedade intelectual e qualidade dos produtos. Ficaram de fora a exigência de uso dos correios para o envio dos itens comprados e a implementação de um cashback para os consumidores. Esses pontos devem ser tratados em uma futura etapa de regulamentação da reforma tributária.
2: E o Senado aprovou o projeto que permite a brasileiros que trabalham em países de língua portuguesa somar períodos de contribuição para se aposentar. O texto agora segue para promulgação.
3: No Brasil, o acordo vale para aposentadorias por idade e invalidez e pensão por morte. Repórter Patrícia Oliveira.
4: O acordo foi assinado por Brasil, Portugal, Cabo Verde, Moçambique e São Tomé e Príncipe. A ideia é evitar que o trabalhador perca contribuições por não ter cumprido o tempo mínimo exigido em apenas um dos países. No Brasil, o acordo vale para aposentadorias por idade, invalidez e pensão por morte. Para o relator da proposta, senador Carlos Viana, do PSD de Minas Gerais, representa um avanço na proteção previdenciária dos trabalhadores brasileiros.
5: Um ponto muito importante na experiência e na vida de brasileiros que optaram por morar no exterior e trabalhar no exterior, já tendo contribuído no Brasil ou estão contribuindo lá fora.
4: O benefício deverá ser concedido de forma proporcional ao período trabalhado em cada país.
2: A Comissão de Constituição e Justiça aprovou o texto base da proposta que insere na Constituição o Sistema Único de Segurança Pública, também conhecida como a PEC da Segurança Pública.
3: O texto amplia as competências federais no combate ao crime organizado, permite a criação de polícias municipais e redefine o papel das forças policiais. Destaques à proposta continuam sob análise da comissão. Depois, o texto seguirá para o plenário. Os detalhes com o repórter Bruno Lourenço.
6: A proposta estrutura o Sistema Único de Segurança Pública e confere à União a competência para estabelecer diretrizes gerais para o setor. O texto permite o policiamento ostensivo de ferrovias e hidrovias federais pela Polícia Rodoviária Federal. Prevê um regime especial mais rigoroso para punir chefes de organizações criminosas e admite a criação de polícias municipais de natureza civil. O relator, senador Rogério Carvalho, do PT de Sergipe, retirou mudanças dos deputados sobre o financiamento da segurança pública com recursos das empresas de apostas, depois de deduzidas as despesas de custeio.
7: Não é conveniente dar garantia constitucional às despesas de custeios das BETs, principalmente quando a metodologia de cálculo pretendida prejudica a destinação de recursos para áreas sociais como educação, segurança pública e esportes.
6: A PEC assegura para o novo modelo de segurança pública receitas vinculadas ao Fundo Nacional de Segurança Pública e ao Fundo Penitenciário Nacional, vedados os contingenciamentos, ou seja, os bloqueios orçamentários.
2: Com edição de Paula Groba e trabalhos técnicos de Eliseu Caires, o Jornal do Senado fica por aqui. Acompanhe agora as notícias da Câmara dos Deputados. Boa noite.
3: Boa noite e até amanhã.
8: Jornal Câmara dos Deputados. Plenário define multa para serviços mal avaliados de hospitais privados.
9: Câmara inclui testes vocacionais nos exames de avaliação da educação.
8: Deputados escolhem senador Rodrigo Pacheco como ministro do TCU.
9: Boa noite. Câmara aprova indicação do senador Rodrigo Pacheco para o TCU. Os detalhes com Ana Raquel Macedo.
10: O plenário da Câmara confirmou, com 404 votos favoráveis e 61 contrários, a indicação do senador Rodrigo Pacheco, do PSB de Minas Gerais, para uma vaga de ministro do Tribunal de Contas da União, no lugar do ex-ministro Bruno Dantas. A indicação já tinha sido aprovada pelo Senado. Rodrigo Pacheco tem 49 anos e foi deputado federal entre 2015 e 2018. Na Câmara, foi presidente da Comissão de Constituição e Justiça. Em 2018, foi eleito senador e presidiu o Senado duas vezes, entre 2021 e 2024. A indicação ao TCU foi apresentada pelo

0: Presidente do Senado, Davi Alcolumbre, e outros 19 senadores. Pacheco vai assumir uma das vagas indicadas pelo Congresso Nacional no TCU. O tribunal tem 9 ministros, sendo que o Senado, a Câmara dos Deputados e o Presidente da República podem indicar 3 ministros cada, o que está previsto na Constituição. A proposta de indicação recebeu parecer favorável do relator, deputado Aécio Neves, do PSDB de Minas Gerais.
1: Com uma honra enorme, como conterrâneo do senador Rodrigo Pacheco, mas como admirador da sua história, do seu trabalho, mas sobretudo como homem público, que sabe da sua importância e o quanto ele poderá ajudar o país em momentos de incertezas, como fez num passado muito recente.
0: A maioria dos líderes partidários na Câmara recomendou a aprovação da indicação de Pacheco. Falando pelo governo, o deputado Rogério Correia, do PT de Minas Gerais, destacou a qualidade técnica e política do senador para ocupar uma vaga no TCU.
2: Rodrigo Pacheco foi fundamental para a garantia do processo democrático no Brasil quando presidiu o Senado. Nós realmente corremos um sério risco de um golpe de Estado no Brasil, de um golpe que pudesse quebrar a democracia brasileira. Tanto ele, mas também o presidente Arthur Lira aqui na Câmara foram fundamentais, tanto para reconhecer o resultado das eleições, mas também para firmar uma posição contrária a qualquer tipo de golpe.
0: O presidente da Câmara, Hugo Mota, foi na mesma linha.
3: Não temos dúvida do seu preparo técnico e político para representar o Senado Federal naquela Corte de Contas, fazendo votos que ele possa, assim como em sua passagem pelo Congresso Nacional, ter o mesmo compromisso com a sociedade brasileira, com o Congresso Nacional.
0: O Tribunal de Contas da União é o órgão encarregado de fazer o controle externo dos gastos públicos. Ele auxilia o Congresso a fiscalizar o orçamento, analisa a regularidade das contas públicas e tem o poder de multar gestores, mandar devolver dinheiro e declarar inelegíveis os responsáveis por irregularidades. Da Rádio Câmara de Brasília, com informações de Antônio Vital, Ana Raquel Macedo.
4: Justiça. Chico Alencar, do PSOL do Rio de Janeiro, defende o fim do sigilo das investigações sobre o Banco Master. O deputado considera que a divulgação das informações é necessária para esclarecer possíveis relações do banco com integrantes do Judiciário, do Congresso Nacional e do Poder Executivo.
5: Chico Alencar elogia a atuação da Polícia Federal na apuração do caso. Na opinião do parlamentar, o acesso integral às informações pode evitar vazamentos parciais e permitir a identificação de eventuais responsabilidades.
4: Merlongo Solano, do PT do Piauí, defende uma investigação ampla sobre as denúncias envolvendo o Banco Master. Ele pede que sejam esclarecidos os fatos relacionados às instituições financeiras e aos recursos públicos mencionados no caso.
5: Merlongo Solano diz que é preciso garantir transparência nas apurações, com a responsabilização dos envolvidos, independentemente do cargo que ocupem. Segundo ele, a investigação é importante para preservar a credibilidade do sistema financeiro e das instituições brasileiras.
4: Rodrigo Dazaeli, do PL de Mato Grosso, defende o impeachment do ministro do STF, Alexandre de Moraes, após novos relatórios da Polícia Federal. Para o deputado, os indícios de irregularidades e conflitos de interesse exigem o afastamento imediato do magistrado.
5: Rodrigo Dazaeli também acusa o governo federal de tentar abafar as denúncias para proteger membros do STF. O parlamentar considera que a abertura do processo de impeachment é fundamental para dar uma resposta de transparência à sociedade.
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4: Previdência. A Câmara aprovou um projeto que dobra o período de atividades civis que PMs e bombeiros militares podem usar para ter direito à aposentadoria. O repórter Antônio Vital acompanhou a votação.
10: A Câmara dos Deputados aprovou o projeto que amplia de 5 para 10 anos o tempo de serviço em atividades civis que policiais e bombeiros militares podem averbar.

0: para fins de aposentadoria. A proposta também altera as regras relativas ao pagamento de soldo integral para os militares depois de irem para a inatividade. Para receber o pagamento integral, os homens terão que ter 35 anos de contribuição com 25 anos de atividade militar. Já as mulheres terão que ter 32 anos de contribuição e 25 anos de atividade de natureza militar. Hoje, para receber salário integral, os militares têm que ter 35 anos de serviço, com a possibilidade de apenas 5 deles terem sido desempenhados em atividades civis. De acordo com o autor da proposta, deputado Capitão Augusto, do PL de São Paulo, reduzir de 30 para 25 anos o tempo de exercício de atividades de natureza militar e, ao mesmo tempo, permitir o aproveitamento de 10 anos de tempo civil equipara os militares aos policiais federais. O projeto também garante igualdade de acesso entre homens e mulheres e veda restrições ou reservas de vagas sem justificativa técnica. O texto final aprovado foi apresentado pelo relator, deputado Cabo Gilberto Silva, do PL da Paraíba.
1: São 35 anos hoje que o policial trabalha, igual a qualquer um. É doença mental, é a questão da saúde. Então é importante todos vocês entenderem a magnitude desse projeto. O Estado não vai perder nada, que estamos tentando resolver o básico para que possamos avançar, no combate ao crime organizado, nas facções criminosas.
0: O projeto também altera outras regras militares. As progressões de posto por merecimento, por exemplo, terão que ter critérios universais com prioridade para o mérito pessoal e para os militares mais antigos. O projeto que amplia de 5 para 10 anos o tempo de serviço em atividades civis que policiais e bombeiros militares podem averbar para fins de aposentadoria seguiu para análise do Senado. Da Rádio Câmara de Brasília, Antônio Vital.
2: Trabalho.
3: Benedita da Silva, do PT do Rio de Janeiro, defende o fim da escala 6x1 como forma de ampliar o tempo de descanso dos trabalhadores. Ela avalia que a mudança vai melhorar a saúde e a convivência familiar, com reflexos positivos também na produtividade.
2: Benedita da Silva pede que o Senado avance na análise das propostas sobre a redução da jornada de trabalho semanal. Segundo a parlamentar, a maior quantidade de tempo livre também beneficia quem precisa voltar mais cedo para casa ou conciliar o emprego com outras atividades.
3: Bom, Gás, do PT do Rio Grande do Sul, pede o fim da escala 6x1 e a redução da jornada de trabalho de 44 para 40 horas semanais, sem redução de salário. De acordo com o deputado, a mudança vai garantir 2 dias de descanso aos trabalhadores.
2: O parlamentar alega que a redução da jornada vai permitir mais tempo para convivência com a família, estudos, lazer e outras atividades. Bom, Gás também lembra que a Câmara já aprovou a redução para 40 horas e solicita a análise da proposta pelo Senado.
3: Glauber Braga, do PSOL do Rio de Janeiro, apoia o fim da escala de trabalho 6x1, que está prevista para ser analisada pelo Senado. O deputado diz que a mudança tem amplo apoio da população e pode melhorar as condições de trabalho.
2: Glauber Braga também defende a redução da jornada para 40 horas semanais, sem diminuição dos salários. Na visão do parlamentar, a medida garante mais tempo para descanso, convivência familiar e cuidados com a saúde.
3: De acordo com Orlando Silva, do PCdoB de São Paulo, o fim da escala 6x1 é uma conquista viabilizada pela mobilização popular e pelo engajamento do governo. O deputado argumenta que a redução da jornada gera novos postos de trabalho e garante mais qualidade de vida.
2: Segundo Orlando Silva, a medida contrapõe retrocessos trabalhistas vistos em governos liberais e reformas anteriores no Brasil. Para ele, o avanço dessa pauta fortalece a proteção da classe trabalhadora e sinaliza a necessidade de proteger os direitos e a justiça do trabalho.
4: Economia.
3: Adriana Ventura, do Novo de São Paulo, repercute críticas sobre a medida provisória que zera o imposto em compras internacionais de até 50 dólares. Ela afirma que a norma cria tratamento desigual porque o comércio brasileiro continua pagando tributos sobre mercadorias semelhantes.
2: Adriana Ventura ressalta que as entidades empresariais defendem a extensão do benefício a produtos equivalentes vendidos pelo comércio nacional, caso a isenção seja mantida. O documento alerta que a diferença de tributação prejudica principalmente os pequenos varejistas.
3: Para Luiz Carlos Raul, do Podemos do Paraná, os 18 anos de governos do PT representam um fracasso socioeconômico para o país. O deputado argumenta que os indicadores de habitação e educação pioraram no período.
2: Luiz Carlos Raul também destaca o aumento da população em situação de rua e a dependência de programas de transferência de renda. Na avaliação do parlamentar, a gestão atual falhou na criação de empregos e na autonomia dos trabalhadores.
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1: Educação. A Câmara aprovou a inclusão de testes vocacionais no Enem e no Saeb. O repórter Antônio Vital acompanhou a votação.
2: Deputados e deputadas aprovaram um projeto que obriga o Instituto Nacional de Pesquisas Educacionais Anísio Teixeira, o INEP, a incluir testes vocacionais no Enem e no Saeb, o Sistema de Avaliação da Educação Básica. Os alunos que fizerem os dois exames não serão obrigados a responder as questões e o INEP terá que reservar um tempo extra para os candidatos que optarem por fazer os testes. O projeto foi apresentado pelo deputado Nicolas Ferreira, do PL de Minas Gerais, e recebeu parecer favorável do relator, deputado Mendonça Filho, do PL de Pernambuco. De acordo com a proposta, o teste será incluído nos cadernos da prova aplicada no terceiro ano do ensino médio. A justificativa é de que muitos jovens, especialmente os mais pobres, não dispõem de acesso a ferramentas de orientação vocacional, o que os deixa mais expostos a escolhas desinformadas. Entre as diretrizes previstas para a elaboração dos testes vocacionais estão a identificação das áreas de maior afinidade e das aptidões, além do mapeamento de possibilidades de empreendedorismo, de oportunidades profissionais.

0: poder medir resultados. Então, quando a gente pega e propõe provas para medir o conhecimento, é absolutamente necessário. Segundo, a gente tem que pensar nos testes vocacionais, porque cada vez está mais difícil para os jovens, diante de tanta divisão através das formações, você saber exatamente o que você quer.
1: O projeto que obriga o INEP a incluir testes vocacionais no Enem e no Saeb seguiu para análise do Senado. Da Rádio Câmara de Brasília, Antônio Vital.
2: Agricultura. Luiz Couto, do PT da Paraíba, defende o fortalecimento da agricultura familiar como parte da soberania alimentar do país. O congressista ressalta que o acesso à água como política de segurança hídrica permite que produtores do Nordeste mantenham a produção de alimentos.
3: Luiz Couto reivindica mais investimentos em pesquisa e assistência técnica para apoiar quem vive da terra. O parlamentar também considera necessárias políticas permanentes de convivência com o semiárido, com infraestrutura para facilitar o escoamento da produção.
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2: Saúde. A Câmara aprovou um projeto que prevê multa de até R$500 mil para hospitais privados mal avaliados. O repórter Marcelo Lascher explica a proposta.
6: O plenário da Câmara aprovou o projeto apresentado pelo ex-senador e hoje ministro do Supremo Tribunal Federal, Flávio Dino, que prevê mecanismos de avaliação de hospitais e serviços de saúde privados. A proposta cria o Programa de Avaliação dos Serviços de Saúde, com a previsão de multas que variam de R$5 mil até R$500 mil para instituições privadas que não seguirem determinados padrões de qualidade. De acordo com o projeto, esses padrões de qualidade devem ser definidos pela Agência Nacional de Vigilância Sanitária, a Anvisa. Para isso, serão levados em conta quesitos como a garantia de segurança do paciente, a oferta de atendimento de emergência e o cumprimento de normas da Agência Nacional de Saúde Suplementar, a ANS. Na Câmara, o relator, deputado Márcio Gerri, do PCdoB do Maranhão, deu parecer favorável à proposta já aprovada pelo Senado. Segundo ele, o projeto fortalece os sistemas de fiscalização e avaliação de unidades de saúde já existentes e contribui para o aumento da qualidade de assistência prestada à população. O projeto foi criticado pela deputada Adriana Ventura, do Novo de São Paulo, que apontou intromissão estatal na iniciativa privada.
7: Aqui, intervenção direta, intervenção estatal sobre o sistema privado de saúde. Privado. Tem multas altíssimas nesse projeto, que até R$500 mil. A gente está falando de rede de hospitais privados, laboratórios, consultórios, talvez médicos, clínicas privadas. E assim, simplesmente colocando multas, sanções.
6: O autor da proposta, Flávio Dino, perdeu um filho de 13 anos em 2012 após ser atendido em um hospital particular de Brasília. A justiça considerou que houve falhas e condenou o hospital a pagar uma indenização de R$1.200.000. O caso foi lembrado durante a votação. Para a deputada Maria do Rosário, do PT do Rio Grande do Sul, é dever do Estado fiscalizar os serviços de saúde, inclusive os privados.
8: Porque ainda que seja a iniciativa privada a prestar o serviço de saúde, a qualidade, a segurança na assistência à saúde, mediante o estabelecimento de padrões nacionais, avaliação de serviços, divulgação de resultados e ampliação da transparência e controle sobre a qualidade deste atendimento, tem que ser assegurada pelo Estado.
6: O projeto que prevê mecanismos de avaliação de hospitais e serviços de saúde privados seguiu para a sanção presidencial e já pode virar lei. Da Rádio Câmara de Brasília, com informações de Antônio Vital, Marcelo Lascher.
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0: 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Direitos Humanos.
1: Soraya Santos, do PL do Rio de Janeiro, denuncia que a coleta de material para o exame toxicológico de motoristas tem gerado abusos e violência institucional contra as mulheres. A deputada relata casos em que trabalhadoras tiveram partes do cabelo raspadas para a realização do teste.
2: Soraya Santos reforça que a legislação exige apenas a retirada de poucos fios e que o descumprimento das normas fere a dignidade das motoristas. A parlamentar anuncia que a Procuradoria da Mulher vai acionar a justiça e pedir a punição dos órgãos responsáveis pelos excessos. Homenagem.
1: André Figueiredo, do PDT do Ceará, homenageia o ex-ministro do Trabalho, Manuel Dias, que morreu aos 88 anos no dia 22 de agosto. O deputado destaca a trajetória do advogado e político catarinense e sua atuação em defesa da educação em tempo integral e da democracia.
2: Termina agora o jornal Câmara dos Deputados, produzido pela Rádio Câmara, com trabalhos técnicos de Everson Urani e apresentação de Márcio Aquiles Sardi e José Carlos Andrade. Uma ótima noite para você.
1: A Voz do Brasil volta amanhã. Boa noite.
0: 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Boa noite.

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Olá, apaixonados por pets. Será que a queda de pelos do seu gatinho é normal? Esse processo pode ser resultado de falta de escovação, dieta pobre em nutrientes, altas temperaturas,

0: gorduras, estresse, entre outros fatores. É claro que a causa deve ser investigada, mas muitas vezes, com uma simples suplementação, podemos reverter o quadro de queda de pelos e até mesmo melhorar o aspecto da pelagem. Os famosos ômega 3 e 6 são importantes não só para nós humanos, mas também para os felinos. Esses ácidos graxos não são produzidos pelo organismo do gato, por isso devem ser fornecidos no seu dia a dia. Eles ajudam a criar uma barreira protetora na pele do gatinho, que atua na prevenção de infecções, alergias e reduz inflamações. Sua deficiência pode resultar em pele seca, pelagem opaca e quebradiça. Embora essa suplementação seja importante, é bom frisar que ela deve ser feita sempre com a orientação de um médico veterinário de sua confiança. Até a próxima dica!
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Existe uma teoria que se chama 90-10, onde uma pessoa tem 90% daquilo que você procura em alguém, só que você foca naqueles 10% que falta. Aí você sai pra rua, se aventura, e realmente você encontra aqueles 10%, mas não se deu conta que perdeu os 90%. Era uma vez um cara que tinha um amor foda na mão. Tinha quase tudo, mas o quase tudo pra ele.

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1: Gumbad,
2: fala.
1: Casal discutindo.
2: Ah.
1: O homem virou pra mulher e falou: mulher, seu pior defeito é deixar qualquer idiota que aparece pensar que está certo. Falou: tá certo, meu amor, pode deixar.

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